0: boa noite para você que nos acompanha em todo o país.
1: Terça-feira, 19 de maio de 2026.
0: Vamos ao destaque do dia. Nova etapa do Move Brasil.
1: Anunciados 30 bilhões de reais em crédito para taxistas e motoristas de aplicativo financiem a compra de carros novos a juros mais baixos. Vanessa Casalino.
2: Com Move, táxis e aplicativos, vai ser possível comprar carros novos de até 150 mil reais, alinhados com a sustentabilidade.
0: Governo do Brasil também moderniza e simplifica regras para quem utiliza motocicletas como ferramenta de trabalho.
1: E ainda já estão valendo as novas regras para a contratação de consignado do INSS.
0: Agora, o beneficiário que solicitar empréstimo terá que validar a operação por meio de biometria facial. Raquel Mariano.
3: Para combater fraudes no sistema do INSS, estão em vigor as regras atualizadas para aposentados e pensionistas contratarem empréstimos por meio do site ou aplicativo do Instituto.
1: Proteção a crianças e adolescentes.
0: Política Nacional de Prevenção e Combate ao Abuso e Exploração Sexual agora é lei.
1: A medida prevê atendimento especializado às vítimas e às famílias e o fortalecimento das redes de assistência.
0: E você vai saber mais na Voz do Brasil sobre o combate à violência no ambiente digital.
1: Hoje na apresentação, eu, Luciana Vasconcelos e Luciano Seixas.
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1: Motoristas de aplicativo e taxistas poderão comprar veículos novos em condições facilitadas.
0: É o Move Táxis e Aplicativos, programa lançado hoje pelo governo do Brasil em evento em São Paulo.
1: O programa vai financiar carros de até 150 mil reais e, entre as vantagens, juros mais baixos e carência de 6 meses.
0: Também foram anunciadas medidas para os trabalhadores que usam motos em suas atividades.
2: O corre dos motoristas por aplicativo é todo por conta do trabalhador. Manutenção, aluguel de carro, veículo econômico para fazer o dinheiro render, é o que explica o motorista por app, Leandro Cruz.
4: Hoje o nosso trabalhador, ele trabalha 115 horas só para pagar o veículo. Está trabalhando para pagar agiota, para pagar carro, para pagar oficina, porque os carros estão sucateados.
2: 30 bilhões de reais em linha de crédito para financiamento e manutenção de veículos e capital de giro. É o total de recursos do programa que vai beneficiar os motoristas que trabalham e assumem riscos sem a proteção da CLT. Crédito concedido a juros mais baixos e que vale também para taxistas. Com o Move, táxis e aplicativos, vai ser possível comprar carros novos de até 150 mil reais, alinhados com a sustentabilidade. Veículos flex, híbridos flex, elétricos ou exclusivamente movidos a etanol e de montadoras habilitadas no programa Mover. Para acessar os motoristas por aplicativo, tem de ter cadastro ativo há pelo menos 12 meses e ao menos 100 corridas no mesmo aplicativo. Para os taxistas, basta estar registrado em atividade. E toda a economia sai ganhando, como destacou o vice-presidente Geraldo Alckmin.
5: Vai ganhar com isso o emprego, a indústria automotiva fabricando e vendendo veículos, o comércio, as concessionárias, movimenta a economia, ganha o consumidor com segurança automotiva.
2: Além do crédito, novas regras para modernizar e simplificar a rotina de mototaxistas, motoboys e entregadores sobre duas rodas, incluindo o fim da obrigatoriedade do curso de motofretista, explica o ministro da Secretaria-Geral da Presidência da República, Guilherme Boulos.
6: A medida provisória hoje, ela vai acabar com a obrigatoriedade do curso do motofretista, com a obrigatoriedade da placa vermelha e com a obrigatoriedade do mínimo de 21 anos para trabalhar de motofrete.
2: Para o presidente Lula, o Move, táxis e aplicativos vai melhorar a vida principalmente daqueles que hoje alugam veículos para poder trabalhar.
7: É o seu patrimônio que vai sobrar para o seu filho, que vai sobrar para a sua mulher, que vai sobrar para a sua filha, e você pode vendê-lo a hora que você precisar vender para mudar de profissão. Essa a diferença.
2: As linhas vão estar disponíveis a partir do dia 19 do mês que vem via BNDES. Para os homens, juros de 12,6% ao ano. Para as mulheres, 11,5%. A primeira parcela só daqui a 6 meses. Reportagem Vanessa Casalino.
1: O setor da construção civil é um dos motores da economia brasileira.
0: Além de movimentar a indústria e o comércio, ele gera milhões de empregos e ajuda a reduzir o déficit habitacional no país.
1: Durante a abertura do encontro da construção civil, o Minha Casa Minha Vida foi destacado pelo presidente Lula.
8: 2.840.000 contratos imobiliários foram assinados entre 2023 e março deste ano pela Caixa Econômica Federal. E o programa Minha Casa Minha Vida já representa mais da metade dos lançamentos e vendas de imóveis no país. Durante o Encontro Internacional da Indústria da Construção, que reuniu empresários e governo em São Paulo, o presidente Lula destacou os avanços do programa e os impactos do setor para o país.
7: 171 mil contratos do Minha Casa Minha Vida, FGTS, apenas no primeiro trimestre de 2026. 93% mais do que no mesmo período de 2023. A Caixa tem uma carteira de crédito imobiliário de 966 bilhões e 200 milhões. Isso significa 7,2% do PIB brasileiro, 68% do total do mercado imobiliário nacional.
8: O ministro das Cidades, Vladimir Lima, destacou que o programa Minha Casa Minha Vida fez o Brasil atingir o menor déficit habitacional da série histórica, caindo de 10% na década de 1990 para 7,2%. Isso significa que mais pessoas possuem casa própria e moram em locais com qualidade de vida.
9: O programa Minha Casa Minha Vida se transformou num programa que ele traz inclusão social. E mais do que isso, é mais do que tijolo, é mais do que cimento. Ele gera emprego, ele gera renda, ele inclui as pessoas, ele traz dignidade, ele traz qualidade de vida para as pessoas.
8: A cooperação mútua movimenta anualmente cerca de 800 bilhões de reais na economia nacional, entre recursos públicos e privados. Esse montante consolida a articulação entre o governo federal e a iniciativa privada como uma das principais forças de desenvolvimento do país. O programa Minha Casa Minha Vida já conta com mais de 300 bilhões de reais em investimentos. Além da construção de moradias, os recursos também são destinados a obras de saneamento, urbanização e mobilidade urbana. Reportagem Dima Soldi.
0: A abertura da Marcha Brasília em Defesa dos Municípios foi realizada hoje na capital do país.
1: O vice-presidente Geraldo Alckmin participou e falou sobre a importância de descentralizar políticas nacionais para fortalecer os governos locais.
0: E ainda ressaltou as políticas do governo do Brasil para atender os municípios brasileiros.
10: É a 27ª edição da Marcha dos Prefeitos, que este ano trouxe para Brasília mais de 15 mil gestores locais. O encontro, promovido pela Confederação Nacional de Municípios, é um dos maiores eventos municipalistas da América Latina e tem como tema O Brasil que dá certo nasce nos municípios. O vice-presidente Geraldo Alckmin participou da abertura e falou sobre a importância do movimento, que há quase 3 décadas é uma das vozes da sociedade brasileira.
11: A marcha dos prefeitos é a marcha do municipalismo, num país que é o 5º maior país do mundo, com 5.569 municípios. É fundamental descentralizar, fortalecer governo local, onde as pessoas vivem. O governo local enxerga os problemas porque convive com eles, sente as suas necessidades.
10: A Marcha dos Prefeitos é realizada anualmente. O evento vai até dia 21, próxima quinta-feira. Prefeitos, vereadores e autoridades vão discutir temas de interesse dos 5.569 municípios brasileiros. Reportagem Luciana Colares de Holanda.
1: mais 262 famílias nos municípios de Juiz de Fora e Ubá, na Zona da Mata de Minas Gerais, receberam a parcela única do Auxílio Reconstrução nesta terça-feira.
0: O benefício, no valor de R$ 7.300, é destinado a moradores que tiveram perdas materiais devido às chuvas que atingiram a região no fim de fevereiro.
1: De acordo com o Ministério da Integração e do Desenvolvimento Regional, até agora, 3.093 famílias afetadas pelas chuvas já foram atendidas com esse auxílio.
0: Mudanças nos empréstimos consignados para beneficiários do INSS.
1: Novas medidas de segurança e aumento do prazo para pagamento da dívida são algumas das novidades que começaram a valer a partir de hoje.
3: Para combater fraudes no sistema do INSS, estão em vigor as regras atualizadas para aposentados e pensionistas contratarem empréstimos consignados por meio do site ou aplicativo do Instituto. A partir de agora, será necessário validar a operação por meio da biometria facial, como explica a presidente do INSS, Ana Cristina Silveira.
12: Após solicitar o crédito junto ao banco, o beneficiário recebe a proposta no aplicativo Meu INSS com status pendente de confirmação e tem até 5 dias para confirmar a operação por reconhecimento facial.
3: O prazo de pagamento do empréstimo também foi ampliado para 108 meses. Com essa medida, quem possui consignado do INSS terá 1 ano a mais para quitar a dívida, além de poder começar a pagar a primeira parcela após 3 meses do contrato. A presidente do INSS explica também as mudanças nas margens dos empréstimos.
12: Parte da margem do empréstimo reservada ao cartão benefício e ao cartão consignado poderá ser utilizada para a contratação de empréstimos consignados, observando o limite global de 40% para benefícios previdenciários e 35% para benefícios assistenciais.
3: Na avaliação do presidente da Associação dos Aposentados e Pensionistas de Volta Redonda, no Rio de Janeiro, Geraldo Vida, essas mudanças vão trazer mais segurança para um público que sofre tentativas constantes de golpe.
13: Essas novas regras, elas vão ser muito importantes para evitar a quantidade de fraudes que os aposentados, e principalmente os aposentados nossos associados, têm sofrido com essa modalidade de empréstimo que o governo fez para beneficiar as pessoas em que está acabando se prejudicando, porque as fraudes são muito frequentes e são muito grandes e perigosas.
3: Caso a biometria não seja confirmada, o empréstimo não será concedido. No site do INSS, na opção Extrato Empréstimo Consignado, será possível conferir os contratos aprovados. Com locução de Raquel Mariano, reportagem Graziele Bezerra.
0: Crianças e adolescentes contam com um novo mecanismo de proteção.
1: O governo do Brasil oficializou hoje a Política Nacional de Prevenção e Combate ao Abuso e Exploração Sexual.
0: A medida foi publicada no Diário Oficial da União e visa garantir atendimento especializado às vítimas e famílias.
1: E ainda dá maior agilidade ao processo de responsabilização dos agressores.
14: O governo do Brasil oficializou nesta terça-feira a Política Nacional de Prevenção e Combate ao Abuso e Exploração Sexual da Criança e do Adolescente. A medida foi publicada no Diário Oficial da União por meio de portaria assinada pelo Ministério dos Direitos Humanos e da Cidadania. A política prevê atendimento especializado às vítimas e às famílias, fortalecimento das redes de proteção e integração entre os sistemas de saúde, assistência social, justiça e segurança pública. O texto também determina que os processos de escuta de crianças e adolescentes vítimas de violência respeitem os procedimentos previstos no Estatuto da Criança e do Adolescente, para evitar a revitimização. Entre os objetivos da iniciativa estão o combate à exploração sexual, a ampliação das ações preventivas e a responsabilização mais rápida dos autores dos crimes. A política também prevê campanhas permanentes de conscientização e ações educativas para enfrentar práticas culturais que naturalizam a violência sexual. A implementação será feita de forma articulada entre União, Estados, Distrito Federal e municípios, com coordenação do Ministério dos Direitos Humanos e da Cidadania. Claudimário Carvalho, para a Voz do Brasil.
0: A proteção a crianças e adolescentes também passa pelo ambiente digital.
1: Se você tem menores em casa, sabe o desafio que é controlar o que eles acessam pelo celular.
0: Para ajudar nessa missão, uma das medidas já aprovadas pelo governo do Brasil aumentou a classificação do YouTube, que agora não é recomendado para menores de 16 anos.
1: A decisão levou em conta parâmetros como conteúdos de violência extrema, nudez e apologia ao uso de drogas.
2: A advogada Tatiana Costa é mãe do Matheus, de 10 anos. Ela conta que, como toda criança, ele tem demonstrado um interesse crescente pelo ambiente digital, mas o acesso é por tempo limitado e com muita parcimônia.
15: Uma criança de 10 anos, ela não tem cognição para filtrar um vídeo que está passando no YouTube, porque são vídeos muito rápidos, com muita informação, muito colorido, muito ágeis, que a cabeça da criança não processa, não filtra aquilo que ela está vendo. Então, isso eu acho muito perigoso.
2: Para ajudar e proteger crianças e adolescentes de conteúdos inapropriados no ambiente digital, o governo do Brasil tem adotado uma série de medidas. No início deste mês, a plataforma de compartilhamento de vídeos, YouTube, foi reclassificada como não recomendada para menores de 16 anos, acima da indicação anterior de 14 anos. O secretário nacional de Direitos Digitais, Vitor Oliveira Fernandes, explica o que motivou a decisão.
16: Dentro dessa plataforma tem crescido bastante conteúdos que vão de cenas de violência, tortura, mutilação, homicídio. Há muitos conteúdos que também envolvem consumo de substâncias lícitas e ilícitas, vídeos que mostram em parcerias de influenciadores com outros serviços que são serviços restritos para maiores de 18 anos, como, por exemplo, serviços de casas de apostas.
2: A classificação indicativa tem caráter informativo e é destinada a pais responsáveis e à sociedade em geral. O agente da Polícia Civil do Distrito Federal e chefe da Seção de Investigação de Crimes Cibernéticos contra Crianças e Adolescentes, Roberto Vitor, destaca os crimes mais comuns envolvendo menores no ambiente digital.
17: O padrão que mais nos preocupa enquanto polícia é uma espécie de aliciamento progressivo. É o acesso às crianças e adolescentes, a criação de uma cultura de segredo, e isso induz as crianças em erro para que elas, de alguma forma, sejam estimuladas a especificamente produzir conteúdo íntimo, fotos ou vídeos.
2: Além do YouTube, outras redes já haviam passado por ajustes na classificação indicativa. TikTok e Kawai, por exemplo, também foram reclassificadas para 16 anos. As mudanças fazem parte do Estatuto Digital da Criança e do Adolescente, sancionado pelo presidente Lula em setembro de 2025, com medidas voltadas à segurança online, proteção de dados, prevenção de riscos e responsabilização de plataformas por conteúdos ilícitos e práticas abusivas. Reportagem Gabriela Noronha.
0: E em tempos de telas, todo cuidado é pouco com crianças e adolescentes.
1: Para ajudar os responsáveis nessa missão, a população conta com um guia sobre o uso dos dispositivos digitais na infância e adolescência.
0: O guia orienta, por exemplo, sobre os riscos do uso excessivo de telas.
18: A estudante Esther Vitória de Almeida, de 13 anos, aprendeu na prática que a superexposição nas redes sociais pode ser perigosa. E depois de ser abordada por perfis suspeitos na internet, bloqueou a conta para que somente pessoas conhecidas tivessem acesso às suas postagens.
19: Muita gente muito mais velha começava a me seguir, começava a falar coisa, e é perigoso isso para quem não entende, né? Falei para os meus pais, cheguei a falar para minha mãe, removi, mas eu acho que nem todo mundo tem essa mesma visão.
18: Dados do Comitê Gestor da Internet no Brasil apontam que 25 milhões de crianças e adolescentes acessam a internet no país e 98% deles usam o celular para se conectar. Mais de 80% têm perfis em redes sociais. E de olho na segurança das crianças e adolescentes, a Bruna Bezerra, professora de artes da escola em que a Esther estuda, começou um projeto para que alunos tivessem um olhar mais crítico ao navegar no mundo digital.
19: Para eles estarem consumindo um conteúdo verídico, tá ali verificando também em relação às fake news, se aquele conteúdo de fato vai ser sadio, né, para o conhecimento deles, incentivando essa prática do bom uso.
18: E para ajudar pais, responsáveis e educadores nesta missão, o governo do Brasil lançou um guia sobre o uso dos dispositivos digitais na infância e adolescência. O documento orienta, por exemplo, sobre os riscos do uso excessivo dos aparelhos, como atraso no desenvolvimento, sedentarismo e aumento nos níveis de ansiedade. O guia traz ainda informações sobre o tempo de tela adequado para cada idade. Crianças de 2 anos, por exemplo, não devem ser expostas a telas. Já para aquelas de 11 a 17 anos, a recomendação é de no máximo 3 horas diárias. O documento também reúne informações sobre a faixa etária ideal para cada conteúdo, direito à privacidade, educação midiática e uso pedagógico da internet e dos celulares. Ana Ungari Dalfobro, coordenadora-geral de Tecnologia e Inovação Básica do Ministério da Educação, explica a importância deste guia para a formação digital nas escolas.
20: Foi um material muito rico construído pelo governo federal, com contribuição também da sociedade civil, e vem orientando muitas escolas a usarem ele exatamente como uma referência dentro desse tema de uso equilibrado das tecnologias digitais por crianças e adolescentes. Então foi um material pensado para as famílias, para os educadores, mas também para a sociedade de uma forma geral e para as empresas.
18: O Guia de Uso de Dispositivos Digitais está disponível na página da Secretaria de Comunicação Social do Governo do Brasil em www.gov.br/secom. Reportagem Graziele Bezerra.
1: E as políticas para a infância e juventude alcançaram 264 bilhões e 200 milhões de reais.
0: É o que aponta o relatório da Agenda Transversal Crianças e Adolescentes, divulgado pelo Ministério do Planejamento e Orçamento.
1: Do total, cerca de 121 bilhões de reais foram destinados à primeira infância, com a melhoria de infraestrutura de creches e a construção de novas unidades.
0: Já os recursos para a educação de crianças e adolescentes chegaram a 60 bilhões e 500 milhões de reais. E a saúde alcançou cerca de 7 bilhões e 500 milhões de reais.
1: Mudanças na Política Nacional de Avaliação e Exames da Educação Básica.
0: Entre as novidades está a inscrição automática de concluintes da rede pública no Enem, o Exame Nacional do Ensino Médio.
1: Um dos objetivos é integrar o Enem ao SAEB, o Sistema de Avaliação da Educação Básica, que avalia o ensino no país.
21: O Ministério da Educação publicou novas normas complementares para execução da Política Nacional de Avaliação e Exames da Educação Básica. Entre as novidades está a integração do Enem ao SAEB com ações voltadas à ampliação do acesso e da participação dos estudantes no exame. Com a mudança, a partir da edição de 2026, os concluintes da rede pública terão inscrição automática no Enem. O estudante deverá apenas confirmar a participação e selecionar opções como a língua estrangeira da prova e eventuais recursos de acessibilidade. Outra medida prevê ampliação dos locais de aplicação do exame em cerca de 10 mil escolas. Com isso, a estimativa é que 80% dos estudantes concluintes da rede pública realizem a prova na própria escola onde estudam. As iniciativas reforçam o papel do Enem como instrumento de avaliação da educação básica e de ampliação de oportunidades educacionais. A meta do Ministério da Educação é alcançar em 2026 pelo menos 70% de participação dos concluintes no ensino médio das redes públicas no exame. Reportagem Júlio César de Oliveira.
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0: E foi foi deflagrada a nova fase da operação com foco no combate à comunicação do crime organizado em presídios.
4: A ação foi realizada ao mesmo tempo em 15 estados e integra o programa Brasil contra o Crime Organizado.
0: O principal objetivo é retirar celulares e outros itens proibidos das unidades prisionais, interrompendo comunicações ilícitas realizadas de dentro dos presídios.
4: Ao longo da semana, a operação acontece em unidades prisionais a partir de critérios estratégicos e de inteligência definidos pelas forças de segurança pública.
0: A Operação MUTI integra o programa Brasil contra o Crime Organizado, lançado pelo governo do Brasil na última semana.
4: Desde 2023, já foram retirados quase 8 mil aparelhos celulares das unidades penitenciárias.
0: E essas foram as notícias do Governo do Brasil.
4: Uma realização da Secretaria de Comunicação Social da Presidência da República.
0: Com produção da empresa Brasil de Comunicação.
4: Fique agora com as notícias do Poder Judiciário e do Congresso Nacional. Uma boa noite.
0: Boa noite para você e até amanhã.
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6: Primeira turma do STF decide que é competência da Justiça do Trabalho julgar a ação que envolvia normas de medicina.

0: as normas de higiene e segurança dos trabalhadores vinculados ao Hospital Regional de Eirunepé. Em discussão, saber se é competência ou não da Justiça do Trabalho julgar esse processo. Mas a maioria da primeira turma entendeu que, em se tratando de ação que versa sobre o cumprimento de normas de saúde, higiene e medicina do trabalho, como é o caso do processo em análise, a competência é da Justiça do Trabalho, seguindo o voto do relator, o ministro Flávio Dino.
1: Em evento realizado no STF, no Dia Nacional da Defensoria Pública, o Conselho Nacional de Justiça e a Defensoria Pública da União assinaram um acordo para proteger órfãos do feminicídio.
2: O CNJ vai recomendar aos tribunais estaduais que comuniquem às defensorias a existência de filhos vítimas desse tipo de crime para agilizar o pagamento da pensão especial prevista em lei.
1: Para o presidente do STF e do CNJ, ministro Edson Fachin, a parceria é importante para garantir a proteção de crianças e adolescentes.
2: Fachin também destacou que o acordo vai ampliar mecanismos de busca ativa e de acolhimento institucional.
1: Prova obtida legalmente em ação civil pode ser usada em investigação criminal, mesmo com extinção do processo original, sem julgamento do mérito.
2: Esse posicionamento é do STJ. Fátima Uchoa.
3: Uma gestora de investimentos pediu compartilhamento com o inquérito da Polícia Federal de dados eletrônicos apreendidos em ação civil. Antes da efetivação da medida, a ação civil foi extinta sem resolução do mérito por ausência de interesse de agir. E o juízo criminal suspendeu o compartilhamento até uma definição final na esfera civil. A gestora impetrou o mandado de segurança, mas o TRF3 negou o pedido. No STJ, a maioria da sexta turma deu provimento ao recurso, considerando que a extinção da ação não torna automaticamente a prova inválida, já que não houve reconhecimento de ilicitude, nulidade ou irregularidade na obtenção do material. O voto que prevaleceu foi o do ministro Sebastião Reis Júnior.
1: Mais um dia de mutirão na Ilha do Marajó. Hoje foi no município de Melgaço.
2: Justiça do Trabalho leva serviços a moradores da região. Luma Soares.
4: Neste segundo dia, foram promovidas capacitações sobre combate ao trabalho escravo e exploração infantil, além de cursos de informática para estudantes da rede pública. Com cerca de 28 mil habitantes e grandes desafios de infraestrutura, Melgaço recebe apoio da itinerância, que oferece serviços de justiça, cidadania e saúde até sexta-feira.
1: Nesta semana, os partidos União Brasil, Movimento Democrático Brasileiro, Progressistas e Partido Socialista Brasileiro vão exibir propaganda partidária no rádio e na TV, entre as 19h30 e 22h30.
2: As inserções serão transmitidas na terça-feira, quinta e sábado. Estevão Furtado.
5: O MDB terá o maior tempo de exibição na semana, 7 minutos e meio no total. O PSB terá 4 minutos de propaganda, divididos entre quinta e sábado. O PP exibirá 3 minutos de propaganda na terça-feira. Já a União Brasil terá uma inserção de 30 segundos, também na terça. A propaganda partidária serve para que os partidos apresentem ideias, mostrem ações no Congresso e falem sobre temas políticos e sociais.
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1: Uma boa noite.
2: E até amanhã.
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8: Eu sou Paula Groba.
9: E eu sou Humberto Pinheiro.
8: E estes são os destaques de hoje do Jornal do Senado, que começa agora.
9: Davi Alcolumbre confirma a sessão do Congresso para analisar vetos que impedem repasses a municípios.
8: O projeto no Senado pode liberar fabricação de medicamentos como Monjaro pelo SUS.
9: No Senado, o presidente do Banco Central defende mais autonomia e detalha ações em investigação sobre o Banco Master. Música.

0: Boa noite.
1: Boa noite.
0: Em meio à pressão de prefeitos por mais verbas, o presidente do Congresso, Davi Alcolumbre, anunciou que vai convocar uma sessão conjunta para analisar vetos do presidente Lula que barram o repasse de recursos federais a municípios inadimplentes.
1: A medida pode beneficiar mais de 3 mil cidades. As informações com o repórter Márcio Maturana.
2: O presidente do Congresso, o senador Davi Alcolumbre, anunciou nesta terça-feira que vai convocar para os próximos dias uma sessão conjunta da Câmara e do Senado com a finalidade de analisar os vetos do presidente Lula ao projeto da Lei de Diretrizes Orçamentárias de 2025, que impedem mais de 3 mil municípios em dívida com a União de assinarem convênios para recebimento de recursos por meio de transferências voluntárias, programas, projetos ou emendas parlamentares. O presidente da Câmara dos Deputados, Hugo Mota, e o ministro das Relações Institucionais, José Guimarães, estavam ao lado de Davi no momento do anúncio.
3: Eu queria, Guimarães, com a compreensão do governo, e eu sei que nós teremos, e ao lado do presidente Hugo Mota, anunciar aqui na Marcha dos Prefeitos que nós vamos, ainda hoje, eu e o presidente Hugo, os líderes congressuais, os líderes do governo, organizar rapidamente uma sessão do Congresso Nacional para que a gente possa analisar esses vetos, derrubar esses vetos e entregar para mais de 3 mil municípios a possibilidade de acessarem mais recursos do Estado brasileiro.
2: O anúncio foi feito durante a 27ª Marcha à Brasília em Defesa dos Municípios, conhecida como Marcha dos Prefeitos. O evento acontece até esta quinta-feira, dia 21, reunindo mais de 3 mil gestores municipais e outras autoridades. O objetivo principal do evento é discutir investimentos, repasses e demandas dos municípios no Pacto Federativo.
0: E o Senado avançou em uma proposta para reduzir as perdas de grãos e aumentar a capacidade de estocagem no campo.
1: A Comissão de Desenvolvimento Regional aprovou o projeto que cria o Programa de Armazenagem Rural, com financiamento para a construção de silos e armazéns nas propriedades. Repórter Maurício de Santi.
4: Com o objetivo de reduzir perdas na produção agrícola e melhorar a logística no campo, a Comissão de Desenvolvimento Regional aprovou uma proposta para ampliar a capacidade de armazenagem de grãos no país. O projeto prevê que 10% dos recursos dos fundos constitucionais do Norte, Nordeste e Centro-Oeste sejam destinados à construção de silos e armazéns dentro das propriedades rurais. O relator, senador Cid Gomes, do PSB do Ceará, afirmou que os debates na comissão mostraram a importância do investimento em armazenagem rural.
5: Nós entendemos que o projeto de lei número 1070 é uma iniciativa fundamental para o desenvolvimento do setor agrícola. A audiência pública e as sugestões legislativas revelaram que os bancos, administradores dos fundos constitucionais, já perceberam a relevância da armazenagem rural.
4: A criação do programa de armazenagem rural, que tem como autora a senadora professora Dorinha Seabra, do União do Tocantins, segue agora para análise da Comissão de Assuntos Econômicos.
0: Em meio às investigações envolvendo o Banco Master, o presidente do Banco Central, Gabriel Galípolo, defendeu a atuação da instituição e cobrou do Senado a aprovação do projeto que garante mais autonomia financeira e orçamentária ao BC.
1: Galípolo participou nesta terça-feira de audiência na Comissão de Assuntos Econômicos. A reportagem é de Marcela Diniz.
6: Com 5 horas de audiência, Gabriel Galípolo falou desde política de juros até o escândalo do Banco Master. Sobre o caso, ele afirmou que o BC colabora com as investigações e agiu certo ao afastar os servidores Paulo Sérgio Souza e Beline Santana, suspeitos de atuar em favor do banqueiro Daniel Vorcaro.
7: Não cabe ao Banco Central julgar, vai ser a justiça que vai determinar o que realmente ocorreu, mas os indícios em si já foram algo que foi muito grave e que causou uma grande sensibilização por parte de todos os servidores, eu inclusive ali.
6: Os senadores apontaram falhas na governança do Banco Central. Eduardo Braga, do MDB do Amazonas, citou a falta de avaliação de risco em movimentações financeiras atípicas.
8: Nós tomamos um tombo num fundo garantidor equivalente a 1/3 do que nós tínhamos de reserva, porque foi permitido exatamente que os ativos e aquisição nos últimos anos fosse feito fora da curva da média. E isso é responsabilidade do Banco Central.
6: Galípolo admitiu limitações operacionais. Disse que o Banco Central perdeu cerca de 1.200 servidores na última década, quando saltou o número de instituições a serem fiscalizadas. Ele pediu que o Senado aprove proposta que amplie a autonomia financeira e orçamentária do BC.
0: A senadora Tereza Leitão, do PT de Pernambuco, defendeu a aprovação do projeto que cria a Política Nacional de Minerais Críticos e Estratégicos. Segundo a parlamentar, o Brasil precisa transformar suas reservas minerais em vetor de desenvolvimento tecnológico, industrialização e fortalecimento da soberania nacional diante da crescente disputa internacional por terras raras e minerais estratégicos.
1: De acordo com Tereza Leitão, o país ocupa posição privilegiada no cenário global por concentrar uma das maiores reservas de terras raras do mundo. Ela ressaltou que o debate vai além da atividade mineradora e envolve temas como segurança energética, inovação tecnológica e autonomia econômica do Brasil.
9: Estamos legislando sobre a capacidade do Brasil decidir sobre seus próprios recursos naturais e de garantir que as riquezas nacionais beneficiem o povo brasileiro.
0: Já o senador Jaime Campos, do União de Mato Grosso, defendeu a criação de benefícios para estudantes que mantêm em dia os pagamentos do Fundo de Financiamento Estudantil, o FIES. O parlamentar reconheceu a importância da nova etapa do Desenrola, programa federal voltado também à renegociação de dívidas do FIES, mas afirmou que os alunos adimplentes também precisam ser valorizados e estimulados.
1: Jaime Campos anunciou que vai apresentar uma emenda à medida provisória do programa para criar uma política permanente de incentivo aos bons pagadores, com medidas como redução de juros e condições mais vantajosas de financiamento. Segundo o senador, a proposta busca tornar o FIES mais justo, reduzir o endividamento estudantil e reconhecer quem cumpre regularmente seus compromissos financeiros.
10: Cria uma política permanente de valorização dos bons pagadores, por meio de incentivos financeiros, juros mais baixos e ampliação dos prazos, carências e mecanismo que preserva a adimplência dentro do programa. A lógica é simples: além de ajudar quem está endividado, é justo também premiar quem cumpriu corretamente com suas obrigações.
0: A liberação do Monjaro para crianças e adolescentes com diabetes tipo 2 reacendeu o debate sobre o acesso a medicamentos usados também no tratamento da obesidade.
1: No Senado, um projeto autoriza a fabricação desses remédios pelo SUS, mesmo durante a vigência da patente. As informações com o repórter Márcio Maturana.
11: O Monjaro, nome comercial do medicamento emagrecedor que usa a substância tirzepatida, foi liberado para crianças e adolescentes a partir dos 10 anos que precisam tratar diabetes tipo 2. A decisão da Agência Nacional de Vigilância Sanitária, Anvisa, já foi publicada no Diário Oficial da União. O cirurgião especialista em emagrecimento, José Afonso Salé, disse à equipe da Rádio Senado que a novidade é bem-vinda para o tratamento de obesidade e diabetes, mas ressaltou que é preciso cuidado.
12: O diagnóstico precisa ser feito por equipe médica especializada, a recomendação da dose e o acompanhamento desse tratamento e os suportes nutricionais e suportes multivitamínicos são fundamentais.
11: O Senado analisa um projeto que permite ao governo autorizar a fabricação desse medicamento, mesmo que ele ainda esteja protegido por patente. A proposta prevê também a produção do remédio no Brasil e a ampliação do acesso ao tratamento da obesidade pelo Sistema Único de Saúde. A autora do projeto é a senadora doutora Eudócia, do PSDB de Alagoas.
13: A licença compulsória poderá ser adotada pelo Poder Executivo quando houver insuficiência de oferta, preços elevados e impacto relevante na saúde pública após análise da Anvisa.
11: Esse projeto precisa ser aprovado pela Comissão de Ciência e Tecnologia e pela Comissão de Assuntos Sociais antes de seguir para a votação na Câmara dos Deputados.
1: Com edição de Paulo Grova e trabalhos técnicos de João Lira, o Jornal do Senado fica por aqui. Acompanhe agora as notícias da Câmara dos Deputados. Boa noite.
0: Boa noite e até amanhã.
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15: Comissão aprova garantia de direitos para mulheres da pesca artesanal.
16: O projeto autoriza faixas para o transporte coletivo privado de passageiros.
15: Deputados comentam ações em defesa do fortalecimento dos municípios.
17: Música. Boa noite. Luísa Canziani, do União do Paraná, defende o fortalecimento dos municípios e afirma que as transformações do país começam nas cidades. Segundo ela, saúde, educação, infraestrutura e segurança dependem de políticas públicas voltadas à realidade local.
18: Luísa Canziani acredita que o desenvolvimento nacional exige apoio aos pequenos municípios e destaca a importância da atuação municipalista. Ela também cita o avanço de obras de infraestrutura no interior do Paraná como exemplo de investimento que impacta diretamente a população.
17: Charles Fernandes, do PSD, celebra os 186 anos de emancipação política do município de Palmas de Monte Alto, na Bahia. O congressista destaca a história da cidade e sua importância como base para outros municípios vizinhos, como Guanambi.
18: Charles Fernandes saúda a população e a gestão de Palmas de Monte Alto, reconhecendo o município como polo agrícola e econômico regional. Ele cita o envio de suas emendas como prova de seu compromisso com o desenvolvimento da cidade e agradece o título de cidadão honorário recebido.
17: João Daniel, do PT, celebra acordo de cooperação para obra de abastecimento de água na bacia leiteira do Alto Sertão de Sergipe, com investimento de mais de 600 milhões de reais dos governos federal e estadual. O deputado afirma que a adutora vai contribuir para o desenvolvimento regional.
18: João Daniel ressalta que o projeto fortalece a agricultura familiar, as áreas de reforma agrária e a economia do interior de Sergipe. Entre os municípios beneficiados, ele cita Canindé de São Francisco, Poço Redondo, Monte Alegre, Nossa Senhora da Glória e Porto da Folha.
17: Na avaliação de Marcelo Nilo, do Republicanos da Bahia, a população baiana enfrenta graves problemas nas áreas de emprego, educação e segurança pública. O deputado afirma que o estado vive uma das piores crises administrativas de sua história.
18: Marcelo Nilo chama a atenção ainda para a superlotação dos hospitais estaduais e relata que pacientes enfrentam condições precárias nos corredores das unidades de saúde. Segundo o parlamentar, falta sensibilidade e compromisso humanitário por parte do governo estadual.
17: Carla Dixon, do PL, cobra do governo do Rio Grande do Norte apuração sobre o surgimento de uma sigla associada à facção criminosa na região do Morro do Careca, ponto turístico localizado na praia de Ponta Negra, em Natal.
18: Carla Dixon avalia que o episódio expõe a fragilidade na proteção de áreas turísticas e ambientais do Rio Grande do Norte. Ela cobra do poder público estadual maior proteção a moradores e visitantes com medidas efetivas de segurança em locais que são símbolos do estado.
17: Valdenor Pereira, do PT, realça a pesquisa segundo a qual 67% dos baianos aprovam a gestão federal e 56% apoiam o governo da Bahia. Ele reforça também a tendência dos eleitores em votarem candidatos vinculados às atuais gestões, contra 10% de apoiadores da oposição.
18: Na visão de Valdenor Pereira, os dados refletem o reconhecimento dos avanços sociais e melhorias na qualidade de vida da população, alcançadas graças a políticas públicas e programas sociais. Ele se orgulha de fazer parte de um projeto que vem transformando a vida dos baianos.
17: Ícaro de Valmir, do Republicanos de Sergipe, homenageia a TV Atalaia pelos 51 anos de fundação, celebrados em 17 de maio. Ele reconhece o trabalho dos profissionais que mantêm a emissora próxima das comunidades, fortalecendo a democracia e contribuindo para a cidadania.
18: Capitão Alberto Neto, do PL do Amazonas, critica a política do governo federal para o setor elétrico. O deputado sustenta que, apesar de o país ter uma matriz elétrica majoritariamente renovável, ainda impõe custos aos consumidores por meio de subsídios e da contratação de energia mais cara.
17: Capitão Alberto Neto também questiona o uso de diesel para gerar energia no Amazonas, mesmo com a presença de grandes reservas de gás natural no estado. Ele alerta que o aumento da tarifa afeta famílias, comerciantes e produtores rurais, além de afastar investimentos externos.
18: Valmir Assunção, do PT, salienta a parceria entre os governos do estado e federal para fortalecer a agricultura familiar na Bahia. Ele destaca a entrega de 100 refrigeradores de leite e os 3 bilhões de reais investidos para a inclusão de povos tradicionais.
17: O deputado anuncia também a ordem de serviço para a pavimentação de 37 quilômetros da estrada que liga Uruçuca a Serra Grande, aguardada há 13 anos. Para Valmir Assunção, as ações criam oportunidades reais para fortalecer o povo baiano.
14: Agricultura.
18: Comissão da Câmara aprova a garantia de direitos para mulheres da pesca artesanal. A repórter Júlia Lopes tem mais detalhes.
19: A Comissão do Trabalho da Câmara dos Deputados aprovou um projeto que reconhece legalmente as mulheres que atuam na cadeia produtiva da pesca artesanal como trabalhadoras do setor. O objetivo é garantir acesso igualitário a direitos sociais e previdenciários. A pesca artesanal é exercida por pescadores e pescadoras profissionais de forma autônoma ou em regime de economia familiar, utilizando meios próprios de produção ou contratos de parceria com ou sem embarcações de pequeno porte. No texto, passam a ser reconhecidas como trabalhadoras da pesca artesanal as mulheres que atuam em atividades como preparo de redes, armadilhas e embarcações, captura, cultivo e manejo de organismos aquáticos, limpeza, salga e processamento do pescado e de seus derivados. Com a proposta, essas trabalhadoras poderão ter acesso a benefícios previdenciários como auxílio-doença, seguro-defeso e salário-maternidade. Atualmente, muitas delas não conseguem acesso aos direitos por não terem reconhecimento legal específico dentro da atividade. Para a relatora do projeto, deputada Rogéria Santos, do Republicanos da Bahia, a proposta representa um avanço na proteção social dessas mulheres.
20: Que apesar de trabalharem constantemente, elas não têm nenhum desses direitos. Exato, pelo simples fato de que a lei traduz o mar, o barco, a atividade que acontece dentro do mar. E quando você olha para elas, a atividade delas, a maioria delas acontece na terra, porque tem a ver com o beneficiamento em toda a cadeia produtiva.
19: A proposta que traz o reconhecimento legal para as mulheres que atuam na pesca artesanal está em análise na Comissão de Defesa dos Direitos da Mulher. Da Rádio Câmara de Brasília, Júlia Lopes.
17: Cobalcini, do MDB de Santa Catarina, menciona projetos considerados prioritários para o agronegócio, incluindo propostas sobre o seguro rural, a tributação do arrendamento e o apoio às cooperativas. Ele pede que o parlamento avance em medidas que fortaleçam a produção e deem mais segurança ao setor.
21: Cobalcini diz que os produtores rurais precisam de respaldo diante dos desafios enfrentados no campo, como eventos climáticos, quebra de safra e dificuldades de infraestrutura. Ele reforça que o agronegócio precisa de respeito e liberdade para trabalhar.
14: Trabalho.
17: Bom Gás, do PT do Rio Grande do Sul, critica emenda ao projeto do fim da escala 6x1, que permite jornadas de até 52 horas semanais, além de adiar por até 10 anos a mudança no regime de trabalho. Ele aponta que as alterações descaracterizam a matéria original.
21: Bom Gás defende a redução da jornada de 44 para 40 horas semanais, com escala 5x2, sem redução de salário. Ele afirma que o objetivo do fim da escala 6x1 é garantir mais tempo para convivência familiar, estudo, descanso e lazer, sem perda de direitos para os trabalhadores.
17: Socorro Neri, do PP do Acre, condena declarações feitas por vereadores de São Paulo contra professores em greve no município. A deputada afirma que a mobilização da categoria é legítima, porque cobra dignidade, reajuste salarial e respeito ao trabalho realizado nas escolas públicas.
21: Socorro Neri apresentou na Comissão de Educação uma moção de repúdio contra os responsáveis pelas ofensas. Ela ressalta que a liberdade de expressão não pode servir para humilhar trabalhadores da educação, nem para desqualificar a luta dos professores por melhores condições de trabalho.
14: Transportes.
17: Projeto que permite a utilização de faixas exclusivas para o transporte coletivo privado de passageiros avança na Câmara. O texto está na última etapa de análise na Comissão de Constituição e Justiça e a repórter Maria Neves tem os detalhes.
22: Aprovado na Comissão de Viação e Transportes, projeto que permite a utilização de faixas exclusivas no trânsito por transporte privado coletivo de passageiros, está em análise na Comissão de Constituição e Justiça da Câmara dos Deputados. Para utilizar as faixas exclusivas, o veículo deve ter capacidade de transportar pelo menos 25 pessoas e contar com autorização do poder público. De acordo com o relator na Comissão de Viação e Transportes, deputado Ricardo Aires, do Republicanos do Tocantins, a proposta vai contribuir para a redução do número de veículos individuais nas vias públicas.
23: A gente está falando de assegurar maior fluidez no trânsito das grandes cidades. O que a gente quer é incentivar que aqueles que utilizam o transporte coletivo de uma maneira em geral possam utilizar dessas faixas exclusivas para chegarem mais rápido ao seu destino, fazendo com que as faixas comuns sejam também alcançadas, liberando o trânsito para quem faz o seu uso do seu carro particular.
22: Autor do projeto, o deputado Guilherme Uchoa, do PSD de Pernambuco, argumenta que a lei da mobilidade urbana já permite que a regulamentação do transporte de cargas e de passageiros priorize os aspectos coletivos. Da Rádio Câmara de Brasília, Maria Neves.
21: Pompeu de Matos, do PDT do Rio Grande do Sul, cobra a continuidade das obras de duplicação da BR-386, conhecida como Estrada da Produção. O deputado demonstra preocupação com o atraso no início das intervenções em dois trechos da rodovia que liga Porto Alegre às regiões norte e noroeste do estado.
17: Pompeu de Matos afirma que o pedido da concessionária para adiar o início das obras prejudica o desenvolvimento regional e compromete a segurança dos motoristas. O parlamentar informa que acionou a ANTT para cobrar esclarecimentos sobre o cronograma da duplicação.
21: Justiça. Helder Salomão, do PT do Espírito Santo, questiona as explicações de lideranças da direita a respeito do financiamento para filmes sobre o ex-presidente Jair Bolsonaro. Ele salienta que o valor de R$ 134 milhões de reais exige investigação por superar o orçamento de produções reconhecidas internacionalmente.
17: Helder Salomão afirma que as justificativas apresentadas após a divulgação de conversas com o banqueiro Daniel Vorcaro não esclarecem o assunto. Ele argumenta que o caso reforça suspeitas de irregularidades na transferência de recursos.
21: O Tony de Paula, do PSD do Rio de Janeiro, compara os impactos das declarações de diferentes candidatos à presidência da República sobre o mercado financeiro, para alertar a direita sobre o risco de derrota nas próximas eleições devido ao desgaste ético de suas lideranças.
17: O Tony de Paula menciona possíveis relações espúrias envolvendo lideranças do campo conservador com o aporte de R$ 2 bilhões de aposentados e pensionistas no fundo do Banco Master. Ele defende o afastamento da direita de figuras polêmicas para garantir seu projeto político.
21: Ana Paula Lima, do PT de Santa Catarina, avalia que áudios, negociações financeiras e transferências internacionais divulgados reforçam os vínculos entre integrantes da família Bolsonaro e o Banco Master.
17: A parlamentar sustenta que houve contradições de pessoas ligadas ao caso e critica a atuação de integrantes da oposição. Ana Paula Lima afirma ainda que os fatos revelados desmontaram narrativas anteriores sobre a ausência de relação de determinados políticos com Daniel Vorcaro.
21: Eli Borges, do Republicanos do Tocantins, conclama a sociedade a investigar o passado e a ficha limpa de todos os candidatos antes de decidir o voto nas eleições. Ele alerta contra mentiras em redes sociais e pediu que o cidadão não aceite frases prontas.
17: Para o deputado, o Brasil vive um tempo de injustiças e condenações advindas de versões distorcidas de fatos, enquanto recursos da saúde são desviados sem as devidas condenações. Eli Borges reforça que o poder emana do povo e que cabe aos eleitores decidirem os rumos do país.
21: Para Maria do Rosário, do PT do Rio Grande do Sul, novas revelações sobre o Banco Master apontaram vínculos entre integrantes da família Bolsonaro e Daniel Vorcaro. Segundo ela, áudios e movimentações financeiras reforçam suspeitas apuradas pelas autoridades.
17: Maria do Rosário também critica declarações de aliados políticos ligados ao caso e aponta contradições sobre pedidos de recursos e relações com o empresário investigado. Ela afirma ainda que os desdobramentos do caso enfraquecem versões apresentadas anteriormente.
21: Nelson Barbudo, do Podemos de Mato Grosso, defendeu a honra de líderes da direita contra ataques proferidos na tribuna da casa. Ele criticou ainda o silêncio da esquerda sobre denúncias de corrupção envolvendo o governo e afirmou que o país passa por uma crise econômica.
17: Nelson Barbudo alega que estatais como os Correios sofrem com a má administração. O congressista conclamou líderes religiosos a rejeitarem ideias progressistas que, segundo sua leitura, destroem famílias e a classe média nacional.
21: Alfredinho, do PT de São Paulo, rebate declarações do senador Flávio Bolsonaro sobre o caso envolvendo o Banco Master. Segundo o deputado, os desdobramentos das investigações indicam que envolvidos distorcem os fatos para confundir a opinião pública.
17: Alfredinho também questiona a falta de transparência em relação ao financiamento de uma produção cinematográfica sobre o ex-presidente Jair Bolsonaro. Para ele, as suspeitas enfraquecem o discurso de moralidade adotado pela oposição.
21: Segurança Pública. A Aloysio Mendes, do Republicanos do Maranhão, cobra do Senado a votação da proposta que reduz a maioridade penal no país. O deputado ressalta que a medida já foi aprovada pela Câmara e, segundo ele, atende a uma demanda da sociedade.
17: Para Aloysio Mendes, a legislação atual favorece a impunidade de adolescentes envolvidos em crimes violentos, como homicídios e estupros. O parlamentar argumenta que jovens com direito ao voto também devem responder criminalmente por seus atos.
14: Direitos Humanos.
21: Soraya Santos, do PL do Rio de Janeiro, destaca o Maio Laranja e alerta sobre o aumento do abuso infantil no país. Ela pede vigilância permanente de famílias, escolas e da sociedade na proteção das crianças que muitas vezes, pela tenra idade, não conseguem verbalizar a violência.
17: Segundo dados do Ministério da Justiça, nos três primeiros meses do ano, o Brasil registrou mais de 13 mil estupros de vulneráveis. Soraya Santos alerta que a maioria dos abusos ocorre nos círculos próximos da criança, tornando a infância um período marcado por dor e sofrimento.
14: Saúde.
21: Câmara aprova assistência especial para mães de recém-nascidos com deficiência. A repórter Sofia Peçanha explica quais as condições.
2: A Câmara dos Deputados aprovou o projeto que torna obrigatória a assistência especial fornecida às mães de recém-nascidos com deficiência ou doença crônica que exige um tratamento continuado. A proposta prevê que maternidades, casas de parto e hospitais da rede pública e privada forneçam orientações por escrito sobre os cuidados necessários com a criança e também uma lista de instituições, associações e órgãos públicos especializados no atendimento a pessoas com deficiência ou patologias específicas. A relatora da proposta na Comissão de Defesa dos Direitos da Mulher foi a deputada Leda Borges, do Republicanos de Goiás. Ela destacou a importância do acesso à informação para as famílias.
3: Trata-se, sobretudo, da democratização do acesso às informações qualificadas sobre a deficiência ou patologia constatada na criança em tenra idade. Esse dado é fundamental, pois na maior parte dos casos, essa criança precisará de acompanhamento pelo resto da vida.
2: O autor do projeto original, o deputado Duarte Júnior, do Avante do Maranhão, afirma que o nascimento de uma criança com deficiência ou patologia crônica pode gerar um grande impacto emocional, físico e financeiro para a família, mas que a assistência especial a essas mães pode contribuir para a melhoria da qualidade de vida da criança e favorecer sua inclusão social. Durante a votação na Comissão de Constituição e Justiça, a relatora, a deputada Lindsay da Mata, do PSB da Bahia, afirmou que a medida pode trazer mais segurança às mães no momento do diagnóstico.
4: Isso vai dar mais segurança nesse momento de tanta fragilidade que a mãe passa com essa descoberta da dificuldade do seu filho, para que ela possa levá-lo a pessoas especializadas que possam realmente assegurar o tratamento dele e o apoio psicológico dela.
2: O projeto que obriga hospitais, maternidades e casas de parto, público e privados, a oferecer assistência especial a mães de recém-nascidos com deficiência ou doença crônica que exijam tratamento continuado, foi aprovado por todas as comissões da Câmara e será analisado agora pelo Senado. Da Rádio Câmara de Brasília, Sofia Peçanha.
14: Ciência e tecnologia.
17: Flávio Nogueira, do PT do Piauí, reproduz comunicado do Vaticano, que defende a inovação tecnológica com a preservação da capacidade humana de pensar e refletir. Ele aponta que a primeira encíclica do Papa Leão XIV recoloca a dignidade humana no centro do debate sobre inteligência artificial.
21: Flávio Nogueira lembra que a Igreja Católica já se manifestou em outros momentos da história sobre mudanças que afetaram profundamente a sociedade, como durante a Revolução Industrial. Ele reforça que a inteligência artificial deve servir ao ser humano e não o contrário.
14: Votação.
17: A pauta da semana na Câmara inclui projetos que tentam conter a crise na alta dos combustíveis e também que aumentam as penas para vários crimes de natureza sexual previstos no Estatuto da Criança e do Adolescente.
21: A análise das propostas começou no final da tarde no plenário da Câmara. A edição de amanhã vai trazer detalhes sobre as votações.
17: Termina agora o Jornal Câmara dos Deputados com trabalhos técnicos de Everson Urani e apresentação de José Carlos Andrade e Márcio Aquilissardi. Uma boa noite para você.
21: Ótima noite. A Voz do Brasil volta amanhã.
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0: 22 horas.
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12: 22 horas e 4 minutos.

0: 22 horas e 45 minutos.
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0: 23h55.
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6: Boa noite.

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0: Cantadinha da semana. Tá no trabalho, tá em casa, de boa descansando. Você tá viajando, é? Ah, coisa boa. Sou o Joel Cabral. Como é bom estar aqui com você. Ah, já vou intimar logo a sua participação, tá? Vai lá no meu Instagram, no arroba Joel Cabral Voz. Me manda mensagem dizendo de onde você tá me ouvindo. E depois eu te mando um abraço por aqui. Combinado? Bora começar a festa? Vem, chega mais pertinho. É a metadinha da semana por aqui, ó.
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0: Abrindo a meiuca da semana, Rio Negro e Solimões, Divergência. Melhor aliar essa balança.

madrugada, Michel Teló todo desobediente. Quem não estaria? Briga boa com o GPS, né? Antes, Murilo Huff, Saudade Estranha. Jean e Giovanni, Se Eu Falar. E abrimos com Rio Negro e Solimões, Divergência. Bom dia. Ó, ó.

0: Como é que vocês estão?
1: E aí, meu irmão?
0: Vai ficar olhando, vai levar essa joia pra sua casa. Ah. Olha, você tá ouvindo um sim de quem disse não pra tantos caras.
1: Jorge Matheus.

sabe como você manou o batidão em Simone Mendes. Daqui pra sempre, eu e você, você e eu. Ah, que moda, hein? Matheus e Cauã antes com Lauana Prado, admita. E Humberto e Ronaldo, toma conta de mim. Porque após o intervalo, lá vem Taeme e Thiago, Maiara e Maraísa. Vai ter Kleber e Cauã.

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Meia-noite e 50. 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

0: Ana Kleber e Cauã, vou esquecer. Um, dois, três e nada. Que história louca. Antes, Guilherme Benuto e Luan Santana, quarto 67. César Menotti, Fabiano com Roberta Miranda Marcas. E abrimos com Marília Mendonça, inesquecível, cantando Rosa Embriagada. Vem cá junto.
1: Dia bom

Nada em o que da semana, Júlia e Rafaela e Duda Bertelli pra Ipizeiro, ei, madrugada! Antes, Maiara e Maraísa pedindo amor e ainda PPA com Diego e Vitor Hugo, carné de chocolate, ó, quem vem na próxima hora, Marcos e Belucci, Eduardo Costa, o Felipe Araújo com Jorge e Matheus.

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0: a gente de volta.
1: Com as melhores músicas na sua melhor companhia.
0: Que bom que você tá aqui com a gente.
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0: Começando mais uma hora aqui no Madrugada. Felipe Araújo e Jorge Matheus. Esses caras são ligeiros, hein?

Mato Grosso e Matias e Gustavo Lima. E aí? Aqui continua. Antes, Rio Negro e Solimões com Country Beat. Apaixona muita gente. Daniel com Amei Uma Vez Só. E Felipe Araújo e Jorge Matheus. Esses caras são ligeiros. Bom dia, continua aqui pra você. Ó. Oh.

Roberto Ribeirinho é pai bom. Antes teve Eduardo Costa, Toneladas de Paixão, que regravação, hein? E ainda Matheus e Cauã e Lauana Prado. Admita, o intervalo rapidão, demais da conta pra você cantar com Jads e Jadson, Henrique e Juliano, com Murilo Rufi.

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6: 1:51.
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ficou Marília Mendonça. Gente, que frieza é essa? Cuidado com essa vingança! Antes, PPA com Diego e Vitor Hugo Carmé de Chocolate. Jadson com Doutora e ainda Henrique e Juliano. Quem melhor do que eu? Bom dia!

madrugada, Kleber e Cauã e Matheus Vargas, Desocupa, fechando essa hora. Antes teve Zé Neto e Cristiano, né? Com Janelinha em tudo. E ainda Júnior Marques, Ilusão de Amor. Bora voltar daqui a pouquinho? Tem muito mais moda aqui no Madrugada. Se prepare, lá vem, ó. Paula Fernandes, o Jorge, o Matheus, o Bruno.

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6: 12:20.
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0: Madrugadinha, começando mais uma hora aqui no Madrugada. Eita, nós, alegria sabe, né? Em primeiro lugar, você tá participando, obrigado, gente. Muita gente passando no meu Instagram, no arroba Joel Cabral Voz, e me contando de onde tá ouvindo, eu gosto. Mas como eu gosto, o Breno passou por aqui no arroba Joel Cabral Voz e me contou de onde tá ouvindo, hein? Tá em Goiás, curtindo a gente, obrigado pela participação, Brenão. O Isaac também tá curtindo a gente em Minas Gerais. Ô, Luciene, valeu demais pela sua participação, viu? Tá na Bahia curtindo a gente. Obrigado! Como participar é fácil, gente. É só passar lá no meu Instagram, arroba Joel Cabral Voz. Me manda mensagem no particular dizendo de onde você tá me ouvindo e depois eu te mando um abraço aqui na rádio, tá? Bora aqui! Vem, vem!
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0: Abrindo essa hora, Bruno e Marrone, a raiva é minha, credo!

0: madrugada, Jorge e Matheus molhando o volante. Ah, então não esqueceu. Antes, Emílio e Eduardo, Camisa 10, João Neto e Frederico e Hugo e Guilherme, Saudade Sem Educação, e Bruno e Marrone, A Raiva é Minha. Bom dia, boa meio da semana, tá?
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sua madrugada e moda. Henrique Castro e Grupo Menos é Mais, nem pagando. Antes, João Bosco, Vinícius e Lauana Prado, Larguei de Ser Besta. E ainda Maurício e Eduardo, Com o Melhor Lugar. Você tá gostando, né? Eu mais ainda da sua companhia. O intervalo é rápido, hein? Você vai cantar, ó, com o Christian e Maria Cecília e Rodolfo, até com o Ed Brito e Samuel.

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2: 2h51.
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0: legal que você tá aqui. Ó, ó. Jean e Giovanni chegando no Madrugada. Pensa numa mensagem errada. Que coisa, gente. Na verdade, a atitude foi errada, né? A mensagem só divulgou.
1: Uma mensagem confusa, escrita depressa demais e apagada segundos depois, mas deu tempo de ler.

No Madrugada, Bruno e Marrone com Henrique e Juliano deixaram em paz. Antes, João Pedro e Cristiano acordou namorando. Felipe Araújo com Despedida de Sofrimento. E Jean e Giovanni, Mensagem Errada. Vem cá junto, tá?

madrugada, Tchãozinho e Alessandro com de Paulo e Paulinho, Amor de Trem. Antes você curtiu Yasmin Santos, Me Ajuda a Te Esquecer. E ainda Kleber e Cauã e Matheus Vargas, Desocupa. Terminou que nada, sou aquela hora da saudade que você gosta, que eu sei, tá? Já é após o intervalo, se prepare. Aqueles motões ali dos anos 90, você quer ouvir? É, então pera um tiquinho, é rápido. Segura, até já. Música.

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4: 3h23.
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0: Pra última hora toda caprichada, vamos abrir o arquivo da música sertaneja dos anos 90. Você topa fazer essa viagem? Então vem!
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0: E pra começar, Gilberto e Gilmar, essa música...

César e Paulinho no Madrugada. Você marcou demais pra mim. Teve a Jaine antes com a Solidão, hein? Uau, que regravação, gente. O Alan e o Aladim com Valeu Enquanto Durou. E abrimos com Gilberto e Gilmar. Vem junto aqui. Bom dia. Madrugada com você. Cleiton e Camargo chegando. Que modão.

Christian Ralph, cheiro de shampoo e moda. Teve o Lucas e Luan antes, Se a Solidão Chegar. E abrimos com Cleiton e Camargo. É bom estar aqui com você nessa saudade, viu? Se acabou? Não, tem mais. Daqui a pouquinho, após o intervalo, você pode se preparar para ouvir essa aqui do Bruno Marrone.

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2: 3:51.
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2: 3:53.
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0: Olá, querido povo de Deus. Quero saudar e acolher todas as rádios que conosco estarão na Santa Missa de hoje.
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2: Queridos irmãos e irmãs, no Evangelho de hoje, Jesus eleva ao Pai sua oração pela missão que recebeu e por aqueles que lhe foram confiados. A oração de um filho que confia totalmente no amor do Pai e intercede pelo seu povo. Nós também somos convidados a colocar nossa vida nas mãos de Deus, confiando que o Senhor nos conhece, nos guarda, nos chama à vida eterna. Iniciemos esta celebração rezando pelos doentes e enfermos no primeiro dia da novena, pedindo: Jesus das Santas Chagas, restaurai o amor nas famílias. Cantando. Música.

0: Louvado seja nosso Senhor Jesus Cristo.
1: Para sempre seja louvado.
0: Muito bem-vindos, meus irmãos e irmãs, para esta Santa Missa. A acolher a todos que estão neste nosso santuário de forma presencial, nossos paroquianos, todos da região metropolitana de Curitiba, sempre estão aqui conosco, muito bem-vindos. A acolher a todos que vieram de Olinda, cadê vocês? Levantem as mãos. Poeira do Itapemirim, que vem do Espírito Santo, bem-vindos. Vitória, onde são vocês? Também estão aqui conosco. Joinville, Santa Catarina, muito bem, uma salva de palmas a todos. Bem-vindos, irmãos e irmãs. Acolher o Padre José Gustavo, que é da paróquia Nossa Senhora Aparecida de Jangá, no Pernambuco, Arquidiocese de Olinda. Se apresente, Padre, a nós.
2: Bom dia, meus irmãos e minhas irmãs, está aqui hoje com vocês, participando desta Santa Eucaristia. Sou o Padre Gustavo, sou lá da Arquidiocese de Olinda e Recife, paróquia Nossa Senhora Aparecida do Janga, Paulista, Pernambuco.
0: Uma salva de palmas para o Padre, que trouxe esta caravana conosco. Acolher também você que está em casa, no trabalho, muitas pessoas agora conosco pela Rádio Evangelizar. Deus te abençoe, você que está nos ouvindo pela Rádio Evangelizar. Você que está pelos aplicativos da TV Evangelizar e YouTube Padre Manzotti. Queremos hoje, neste novenário, pedir a Jesus, pedir ao Senhor que possa derramar copiosas bênçãos em nós e dizer para o Senhor: Jesus das Santas Chagas,
3: restaurai o amor nas famílias.
0: Jesus das Santas Chagas,
3: restaurai o amor nas famílias.
0: Jesus das Santas Chagas,
3: restaurai o amor nas famílias.
0: Diante da imagem do Senhor das Santas Chagas, quantas famílias dilaceradas. E neste novenário pedimos restaurar o amor das famílias. Estenda suas mãos a esta imagem. Quantas pessoas, milhares e milhares de pessoas já visitaram esta imagem. Entregue aqui a sua família neste Senhor que hoje nos convida a sermos devotos, filhos e filhas dele, colocar em suas chagas gloriosas cada nome daqueles que fazem parte da nossa família. Pense agora no nome dos seus filhos, nome dos seus pais, nome da sua esposa, do seu esposo, os netos, quem são? Pense em todos eles. Coloquemos aqui diante do Senhor todos os pedidos que estão chegando aqui. Família Santos pede ao Senhor a cura da sua família. Rezamos também aqui por outra intenção. Peço, Senhor, pelo meu marido, que esta mulher que hoje colocamos a sua intenção também seja atendida. Rezamos também aqui por mais uma intenção que está nos pés do Senhor das Santas Chagas, por Natália, que pede orações para o trabalho e para a vida da Natália. Colocamos, Senhor, esta vossa filha também. Colocamos, Senhor Jesus, toda a família Glória diante de ti. E são muitas as intenções que hoje colocamos neste novenário, para que o Cristo ressuscitado, em suas chagas gloriosas, ouça a nossa prece, o nosso pedido, chagas abertas.

queremos diante do Senhor nesta Eucaristia elevar uma prece por todos que hoje nos visitam, por você que está no trabalho. Invoquemos a Trindade Santa.

0: A graça e a paz de nosso Senhor Jesus Cristo, o amor do Pai e a comunhão do Espírito Santo esteja com todos.
1: Bendito seja Deus que nos reuniu no amor de Cristo.
0: No amor de Cristo nos reunimos nesta Eucaristia para celebrar a nossa fé. Já estamos nos meados do mês de maio. Caminhamos para o Pentecostes. Vamos pedir hoje perdão ao Senhor nesta Eucaristia, pelas vezes que não exercemos os dons do Espírito em nós, pelas vezes que não levamos adiante um projeto que Deus tem de forma particular para cada um de nós. Pedir a sabedoria, o discernimento, o entendimento, a inteligência, para que possamos levar adiante o projeto de Deus na nossa caminhada. Dizer hoje, Senhor, perdão de minhas faltas, pelas vezes que não levo adiante este projeto que o Espírito Santo tem para mim. Pedir, Senhor, perdão de minhas faltas, pelas vezes que me faço de surdo diante da sua voz em mim. Pedir perdão ao Senhor cantando.

0: Deus cheio de misericórdia, tenha compaixão de cada um de nós. Perdoe, Senhor, os nossos pecados, nos conduza à vida eterna.
1: Amém.
0: Oremos. Quais pedidos trazemos hoje a esta Santa Missa? Rezar por todos nós aqui presentes. Rezar por você que está no hospital, em casa, no trabalho. Você que está agora e deu um tempinho no seu horário de almoço. Você faz parte agora deste nosso santuário pela TV Evangelizar. Coloque hoje neste novenário toda a sua família. Quantas desavenças na família por conta de herança. Ouvimos muito isso nos atendimentos. Rezar para que Deus fortaleça o seu casamento. Dê juízo no seu esposo, na sua esposa. Pedir pelos idosos doentes dentro de casa. Dai paciência, Senhor, àqueles que cuidam dos idosos, dos doentes, dos acamados. Rezar por você que é associado da obra Evangelizar é preciso. Rezar por você que já fez a sua partilha neste mês. E rezar por você que está fazendo hoje a sua partilha como membro associado desta família de evangelizadores. No jornal do evangelizador que você recebeu na sua casa este mês, foi o boleto branco, que é o boleto mensal da nossa contribuição mensal, e também o boleto verde, que você pode fazer a sua contribuição extra, para levarmos adiante este projeto de evangelização. Rezando por esses associados, lembramos de você e de todos eles. Vânia da Conceição, Cáceres, Mato Grosso. Valdilene Silva, Limoeiro, Pernambuco. Érica Eduarda, Francisco Beltrão, aqui do Paraná. E por todos nós aqui presentes. E pelas intenções que estão chegando no YouTube, como você acabou de ver. Vai colocando sua prece, sua intenção para esta Santa Missa. Você vê aqui do lado do padre as intenções chegando. Vai colocando sua prece, que queremos rezar por todos que hoje estão conosco aqui pelos meios de comunicação da TV Evangelizar. Deus de poder e misericórdia, nós os pedimos que o Espírito Santo, vindo habitar em nossos corações, transforme em templo de sua glória, por nosso Senhor Jesus Cristo, vosso Filho, que é Deus, convosco vive e reina na unidade do Espírito Santo, por todos os séculos dos séculos.
2: Amém.
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4: Leitura dos Atos dos Apóstolos. Naqueles dias, de Mileto, Paulo mandou um recado a Éfeso, convocando os anciãos da igreja. Quando os anciãos chegaram, Paulo disse-lhes: vós bem sabeis de que modo me comportei em relação a vós durante todo o tempo, desde o primeiro dia em que cheguei à Ásia. Servi ao Senhor com toda a humildade, com lágrimas e no meio das provações que sofri por causa das ciladas dos judeus. Nunca deixei de anunciar aquilo que pudesse ser de proveito para vós, nem de vos ensinar publicamente e também de casa em casa. Insisti com os judeus e gregos para que se convertessem a Deus e acreditassem em Jesus nosso Senhor. E agora, prisioneiro do Espírito, vou para Jerusalém sem saber o que aí me acontecerá. Sei apenas que, de cidade em cidade, o Espírito me adverte, dizendo que me aguardam cadeias e tribulações. Mas de modo nenhum considero a minha vida preciosa para mim mesmo, contanto que eu leve a bom termo a minha carreira e realize o serviço que recebi do Senhor Jesus, ou seja, testemunhar o Evangelho da graça de Deus. Agora, porém, tenho a certeza de que vós não vereis mais o meu rosto, todos vós entre os quais passei anunciando o reino. Portanto, hoje dou testemunho diante de vós. Eu não sou responsável se algum de vós se perder, pois não deixei de vos anunciar todo o projeto de Deus a vosso respeito. Palavra do Senhor.
3: Graças a Deus. O responsório de hoje é o Salmo 67, que tem por antífona: reinos da terra, cantai ao Senhor. Todos,
1: reinos da terra, cantai ao Senhor.
3: Salmodiemos.

derramastes lá do alto uma chuva generosa, e vossa terra, vossa herança, já cansada renovastes, e ali vosso rebanho encontrou sua morada, com carinho preparaste essa terra para o pobre.

Bendito seja Deus, bendito seja cada dia o Deus da nossa salvação, que carrega os nossos fardos. Nosso Deus é um Deus que salva, é um Deus libertador. O Senhor, só o Senhor, nos poderá livrar da morte.

0: O Senhor esteja convosco.
1: Ele está no meio de nós.
0: Proclamação do Evangelho de nosso Senhor Jesus Cristo segundo João.
1: Glória a vós, Senhor.
0: Naquele tempo, Jesus ergueu os olhos ao céu e disse: Pai, chegou a hora. Glorifica o teu filho para que o teu filho te glorifique a ti. E porque lhe deste poder sobre todo homem, ele dê a vida eterna a todos aqueles que lhe confiaste. Ora, a vida eterna é esta: que eles te conheçam a ti, o único Deus verdadeiro, e aquele que tu enviaste, Jesus Cristo. Eu te glorifiquei na terra e levei a termo a obra que me deste para fazer. E agora, Pai, glorifica-me junto de ti, com a glória que eu tinha junto de ti, antes que o mundo existisse. Manifestei o teu nome aos homens que tu me deste do meio do mundo. Eram os teus, e tu os confiaste a mim, e eles guardaram a tua palavra. Agora eles sabem que tudo quanto me deste vem de ti, pois deles as palavras que tu me deste, e eles dão. E reconheceram verdadeiramente que eu saí de ti, e acreditaram que tu me enviaste. Eu te rogo por eles, não te rogo pelo mundo, mas por aqueles que me deste, porque são teus. Tudo que é meu é teu, e tudo o que é teu é meu, e eu sou glorificado neles. Já não estou no mundo, mas eles permanecem no mundo, enquanto eu vou para junto de ti. Palavra da salvação.
1: Glória a vós, Senhor.
2: Vamos nos sentar, você que está aqui no santuário, você que está em casa pela TV Evangelizar, pelos aplicativos da TV Evangelizar, YouTube, Padre Manzotti, vai deixando sua prece, que queremos rezar por você. Você está vendo as intenções que estão chegando até nós neste momento, vai colocando sua intenção nesta Santa Missa, neste novenário, para acolhermos todas as intenções de todo o Brasil chegando até nós neste momento, pelos aplicativos da TV Evangelizar. A nós que aqui estamos de forma presencial neste santuário, temos esta mesma oportunidade de colocar todas as nossas preces. Por isso que hoje também rezamos neste novenário, pedindo a Jesus das Santas Chagas: restaurai o amor nas famílias. E de fato é necessário hoje começarmos este novenário pedindo para que o Senhor derrame copiosas bênçãos na vida, na casa, na família de cada um. E restaurar este amor nas famílias não depende somente da vontade de Deus, depende da minha ação. Deus tem vontades divinas para as nossas famílias, vontades divinas: que nunca falte o trabalho, que nunca falte o pão de cada dia, que nunca falte a saúde. Deus tem vontades divinas para você, para sua casa, para o seu casamento, para os seus netos. Deus tem vontades divinas. E como poderemos levar adiante estas vontades divinas que Deus tem para você, para mim e para todos nós? Está ali. Se nós levássemos adiante os dons do Espírito Santo que estão em nós, a sabedoria, a inteligência, o conselho, a fortaleza, a ciência, a piedade e o temor de Deus, com certeza, dentro das nossas casas, haveria mais amor, compreensão, diálogo. 1 Coríntios capítulo 13, versículo 1 seguintes, 1 Coríntios capítulo 13, versículo 1 seguintes, vai nos dar ali diretrizes para o amor, mostrando ali São Paulo dizendo aos Coríntios: o amor é paciente, o amor não é orgulhoso, o amor não é invejoso. E aí vai, é uma catequese aquele texto, pode deixar aqui a novena, é uma catequese aquele texto, para nos mostrar que, para que haja este amor nas nossas famílias, é necessário ser bondoso, paciente, deixar o rancor de lado, deixar os filhos crescerem como devem crescer. Certo dia eu ouvi de uma mãe dizer assim: padre, o meu filho não pode estudar fora, porque o meu filho não deve estar sozinho, porque o meu filho foi criado do meu jeito. Está certo isso? Claro que não. Ninguém é dono de ninguém. Os filhos foram criados, sim, e agora precisam seguir a vida. O seu filho foi criado por você, mamãe. Seu filho foi criado por você, agora ele precisa ir adiante, criar asas, bater asas e voar alto. Se um filho é criado desta forma, meu, não pode, não vai, não deve, misericórdia, vai crescer numa negatividade e preso em rédeas familiares. Quem é do interior sabe o que é rédea, não é? Pois bem, rédeas, direcionando para onde eu quero e não para onde Ele quer. Quando nós pedimos para que o Senhor restaure o amor na nossa família, vamos viver os dons do Espírito Santo. Em cada lar, não casa, casa é o concreto, casa é a alvenaria, sim ou não? É a casa que você construiu. É a casa, é o apartamento que você mora, é a casa que você mora, mas deve ser o seu lar, e no lar deve existir o quê? Amor. O amor deve existir o entendimento, a sabedoria, ser inteligente, e o dom que está ali, conselho. Pais, aconselhem os seus filhos a serem melhores daquilo que eles foram ontem. Conselho. Quantos filhos às vezes querem crescer, prosperar na vida, e prosperar não só no sentido financeiro, o sentido financeiro é consequência daquilo que ele está fazendo, daquilo que ele gosta, daquilo que ele ama fazer. Pais, aconselhem os seus filhos a serem bons, não bonzinhos, não bonzinhos, bons. Bom é sinônimo de justo, bom é sinônimo de misericordioso. Bom é sinônimo daquele que de fato entende as virtudes que precisam ser vividas. Como o padre disse já, então não adianta, não depende somente de Deus abrir a minha cachola, a minha mente, e enterrar aqui algo que eu não vou levar adiante. Falta o quê? Sabedoria, que é um dom do Espírito Santo. E mais do que nunca, nesta semana que antecede a festa de Pentecostes, precisamos então meditar o que é tudo aquilo, sete dons que você recebeu, que eu recebi, mas às vezes a gente não pratica, fica guardado nas gavetas da nossa mente. Deus quer que tenhamos qualidade de vida, sim ou não? Sim. Qualidade de vida depende só dele? Não, depende de mim também. Veja, hoje Jesus está fazendo o quê? Dentro deste evangelho, Jesus está em um discurso de despedida. Ainda estamos vivendo a ascensão, próximos ao Pentecostes, e vivendo a ascensão, veja que Jesus insiste tanto com os discípulos, para que eles exatamente possam caminhar sozinhos. Eu vou para o Pai, mas vocês não estarão sozinhos. Você que veio de Joinville, você veio de Paulista, você veio do Espírito Santo, você de Curitiba, região metropolitana, cada pessoa que está aqui no santuário, aqueles que estão pela TV evangelizar, nós não estamos sozinhos. O Espírito habita dentro de nós, mas às vezes, guarde isso aqui, às vezes, por conta da nossa indiferença, por conta do nosso medo, por conta da nossa fragilidade, nós escondemos o Espírito, sim ou não? Então diga para essa pessoa, não esconda mais o Espírito Santo em você. Diga para ele, não esconda mais o Espírito Santo em você. Diga para ele assim, não durma. Tem gente dormindo aí que eu estou vendo. Já já você vai almoçar. Já já você vai almoçar. Aí, nos restaurantes da cidade, quem está viajando, irmãos, brincadeiras à parte, mas dizer o quê? O Espírito que está em mim, que está em você, que está nele, precisa ser realmente aquele que ilumina a sua vida. Ilumine o seu caminho, Ilumine a sua casa, você que está em casa. Ilumine o seu trabalho. E como vai acontecer isso, Padre? Eu estou meio apagado, apagada na vida. Por quê? Porque as minhas vontades estão à frente da vontade de Deus. As minhas vontades não podem estar à frente das vontades de Deus. Quando as minhas vontades estão à frente das vontades de Deus, preste atenção. Você insiste em algo e aquele algo parece que não desata, Padre. Está patinando igual carro velho, não é assim? Patina, não anda. Por quê? Porque talvez aquilo que você almeja e está patinando não é o que o Senhor quer para você. Então, pedir hoje, neste primeiro dia deste novenário, restaurai o amor nas famílias. Somos nós, querer que este amor restaure primeiramente em você e em mim. Não basta eu querer, eu preciso fazer. Fazer por onde? Para entender que o Senhor quer permanecer ali dentro da minha casa, da minha igreja doméstica, mas às vezes eu não quero, porque eu não quero abandonar os maus hábitos. Eu não quero abandonar o pessimismo. Coisa mais triste na vida é alguém pessimista, sim ou não? É horrível. Sai fora, jacaré. Quero gente assim perto de mim, não. Nada dá certo, gente pessimista. Não. A casa que vive dentro de um pessimismo não tem amor. A casa que vive em uma negatividade não vive os dons do Espírito que estão em nós. A pessoa esconde, vive em função de um problema, vive em função de uma situação. Acabei de citar a vocês, meu filho, vai fazer o que eu quero, vai estudar aquilo que eu ordeno. Não será um bom cristão, não será um bom pai, não será um bom profissional, não será um bom cidadão, não será. Por quê? Porque fez algo empurrado de goela abaixo. Isso não pode acontecer. Às vezes, quantas são as vezes que no atendimento pastoral nós atendemos as pessoas, o padre sabe disso. A pessoa chega e diz assim: padre, estou com ele ou com ela por conta dos meus filhos. Está errado. Casamento não pode basear em filho. Se eu quero hoje, neste primeiro dia, serão 9 dias rezando, restaurai o amor nas famílias. O amor precisa ser revivido, restaurado nos dois, que disse assim: para toda a vida, na alegria e na tristeza, na saúde e na doença, todos os dias da minha vida, e trocaram alianças ainda. O amor primeiro está ali, amor conjugal, depois no amor aos filhos. Mulheres, tenham amor por si primeiro, amor próprio, se amem. Depois amem seus filhos. Padre, é para deixar meu filho de lado? Não é isso que o padre está dizendo. É que um dia seu filho vai crescer e ele vai viver a vida dele, e você passou a sua vida toda focada em uma pessoa, mas não viveu a própria. É preciso você viver a sua vida com amor, sabedoria, reciprocidade, o dom do conselho, inteligência na vida. Amados, Jesus nos ensina isso claramente. Amai-vos uns aos outros como eu vos amei, e o próximo como a ti mesmo. É uma catequese que Jesus nos dá. Ora, como que eu digo que amo o outro? Amo um filho, o esposo, a esposa, a casa, o lar que você tem, se você não está se amando? Se ame. Que bom, veja, o padre dizia para mim que vieram lá de Paulista. Não, vamos de avião. Isso é qualidade de vida. Fez um grupo de pessoas e vamos lá visitar o santuário do Senhor das Santas Chagas em Curitiba. O povo de Joinville, tantas caravanas que estão aqui hoje, são muitas que vieram. Vitória, Cachoeiro do Itapemirim, Olinda no Pernambuco, nosso querido povo de Curitiba aqui presente, aqueles que estão em casa, este pedido não é para mim, é para todo mundo. Viva intensamente. Restaurai o amor nas famílias significa também viver o amor, aquilo que Deus te deu. como dom de vida que você tem, produza qualidade de vida. Vovô e vovó, quem é vovô e vovó? Levanta a mão aqui, bastante. Ó, que bênção, uma salva de palmas para eles. Parabéns. Viagem mesmo. Gaste o que você conquistou na vida com você. Ah, padre, eu preciso deixar para o meu filho, para minha filha. Aqui, jacaré. Peça que ele trabalhe e faça por onde? É isso mesmo. O amor se dá também na disciplina. Você não está ajudando nada o seu filho, que já é um marmanjão, deixando ele assim, mimado. Não é bom. Faço a pergunta, e quando você for embora para Deus, como ficará ele? Entregue a si mesmo, aí virá a depressão, virá a doença. Meu pai, minha mãe foi embora, me vejo sozinho, vou desistir também. Veja, dependência emocional. Nossos filhos não podem crescer assim, e estamos vivendo, escutem isso, irmãos, estamos vivendo em uma extrema dependência emocional dos nossos filhos. Não tem atitude. Onde já se viu uma mulher, um homem com mais de 38 anos, ainda dependendo do pai? Cuide da sua vida, faça por onde, estude, trabalhe. E os netos vão crescendo neste círculo vicioso, e achando que isso é normal, mas não é. Restaurar o amor nas famílias, como hoje é o primeiro dia deste novenário, é se utilizar sim dos dons do Espírito Santo, que hoje rezamos, nesta semana que antecede o Pentecostes. Não pode ser somente uma celebração litúrgica, precisa ser uma ação, pelo amor de Deus. Não sejamos doentes, preguiçosos espirituais. E existe hoje muita preguiça espiritual. Amanhã eu rezo, amanhã eu vou, amanhã eu faço, mas o amanhã nunca chega. Deus em segundo lugar. Imaginemos nós, se também deixássemos, imaginemos nós, se Deus também nos deixasse em segundo lugar. Mas não, Ele é misericordioso, Ele é compassivo, Ele é verdadeiro. Onde está faltando dentro de mim coragem de admitir que nós precisamos mudar de vida? Não sejamos assim, irmãos. Jesus hoje está em um discurso de despedida, mas Ele está dizendo para os discípulos nas entrelinhas, é a insistência de Deus: olha, eu vou para o Pai, mas vocês não estarão sozinhos. Você não está sozinho, Cristo está em você, pelo Espírito Santo que recebemos. Então cabe a nós hoje, nessa Eucaristia, neste novenário, pedir: Senhor, restaure o amor na minha família, mas também dizer: Senhor, que eu tenha atitude neste amor dentro de mim. Arranquemos, vamos utilizar esta palavra, arranquemos toda a preguiça espiritual que há dentro de nós, toda a procrastinação, que não nos leva a exatamente lugar nenhum. Ficamos estáticos, parados. Faça por onde Deus agir em você. Apocalipse 3:20 vai dizer assim: eis que estou à porta e bato. Jesus insistindo para o lado de fora da porta, mas quem pode abrir a porta pelo lado de dentro? Sou eu, é você, é Ele que está em casa. Tenha esta atitude. Se levante, abre a porta, deixe Jesus entrar na sua vida, para que Ele nos ajude mais daquilo que Ele já nos ajuda, por suas chagas gloriosas, pedir os dons do Espírito Santo em nós, para que as graças necessárias aconteçam na nossa vida. Louvado seja nosso Senhor Jesus Cristo.
1: Para sempre seja louvado.
2: Elevemos ao Deus da vida as nossas preces.
0: Ao final de cada prece, rezemos: pelas santas chagas de vosso Filho Jesus, atendei-nos, Senhor.
1: Pelas santas chagas de vosso Filho Jesus, atendei-nos, Senhor.
0: Iluminai a Santa Igreja e todo o clero, para que, unidos a Cristo em sua missão,
3: sejam fiéis anunciadores da vida eterna e testemunhas do amor do Pai, nós vos pedimos.
1: Pelas santas chagas de vosso Filho Jesus, atendei-nos, Senhor.
3: Conduzi nossos governantes para que exerçam sua missão com sabedoria, justiça e espírito de serviço, buscando sempre a paz e o bem de todos os povos, nós vos pedimos.
1: Pelas santas chagas de vosso Filho Jesus, atendei-nos, Senhor.
3: Abençoai os doentes e enfermos, para que Jesus das santas chagas derrame sobre eles uma gota do seu precioso sangue, aliviando suas dores, fortalecendo sua esperança e concedendo-lhes paz e conforto, nós vos pedimos.
1: Pelas santas chagas de vosso Filho Jesus, atendei-nos, Senhor.
2: Rezemos o novenário perpétuo ao Senhor das santas chagas. Por suas santas chagas,
1: suas chagas gloriosas, o Cristo Senhor me proteja e me guarde.
2: Senhor Jesus,
1: foste elevado na cruz, para que por vossas santas chagas sejam curadas as de nossas almas. Eu vos louvo e agradeço pelo vosso ato redentor. Carregaste em vosso próprio corpo os meus pecados e de toda a humanidade. Nas vossas santas chagas coloco minhas intenções, minhas preocupações, ansiedades e angústias, minhas enfermidades físicas e psíquicas, meus sofrimentos, dores, alegrias e necessidades. Em vossas santas chagas, Senhor, coloco minha família. Envolvei, Senhor, a mim e meus familiares, protegendo-nos do mal.
2: Senhor,
1: ao mostrar vossas santas chagas gloriosas a Tomé, e o mandando tocar em vosso lado aberto, o curastes da incredulidade. Eu vos peço, Senhor, permita-me refugiar em vossas santas chagas e, por mérito destes sinais de vosso amor, curai a minha falta de fé. Ó Jesus, pelos méritos de vossa paixão, morte e ressurreição, dai-me a graça de viver os frutos da nossa ressurreição.

0: Oremos, Deus de infinita misericórdia, que por meio do vosso Filho pregado na cruz, quisesse salvar todos os homens, concedei-nos que, venerando na terra suas santas chagas, mereçamos gozar no céu o fruto redentor do seu sangue, Ele que é Deus convosco na unidade do Espírito Santo.
1: Amém.
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0: irmãos e irmãs, para que o nosso sacrifício seja aceito por Deus Pai Todo-Poderoso.
1: Receba o Senhor por tuas mãos este sacrifício, para a glória do seu nome, para o nosso bem e de toda a sua santa igreja.
0: Acolhei, Senhor, as preces dos fiéis com a oblação do sacrifício. Possamos, por esse serviço da nossa piedosa devoção, alcançar a glória do céu. Por Cristo nosso Senhor.
1: Amém.
0: O Senhor esteja convosco.
1: Ele está no meio de nós.
0: Corações ao alto.
1: O nosso coração está em Deus.
0: Demos graças ao Senhor nosso Deus.
1: É nosso dever e nossa salvação.
0: Na verdade, é digno e justo nosso dever e salvação dar-vos graças sempre em todo lugar, Senhor Pai Santo, Deus Eterno e Todo-Poderoso. Nosso único mediador entrou uma vez por todas no santuário dos céus. Intercede por nós, garantindo-nos a perene efusão do Espírito Santo. Pastor e guardião de nossas vidas, ele nos chama à unânime oração, a exemplo de Maria e dos apóstolos, na espera de um novo Pentecostes. Por este mistério de santificação e amor, transbordando de alegria pascal, exulta a criação por toda a terra, também as virtudes celestes, potestades angélicas, proclamam o hino da vossa glória, dizendo a uma só voz:
1: Santo, Santo, Santo, Senhor Deus do Universo, o céu e a terra proclamam a vossa glória. Hosana nas alturas, bendito que vem em nome do Senhor. Hosana nas alturas.
0: Na verdade, ó Pai, vós sois santo, fonte de toda a santidade. Santificai, pois, estes dons, derramando sobre eles o vosso Espírito, a fim de que se tornem para nós corpo e sangue de nosso Senhor Jesus Cristo.
1: Enviai o vosso Espírito Santo.
0: Estando para ser entregue, abraçando livremente a paixão, Jesus tomou o pão, pronunciou a bênção de ação de graças, partiu, deu a seus discípulos, dizendo: Tomai todos e comei, isto é o meu corpo, que será entregue por vós. Do mesmo modo, no fim da ceia, tomou o cálice em suas mãos, dando graças novamente, e entregou aos seus discípulos, dizendo: Tomai todos e bebei. Este é o cálice do meu sangue, o sangue da nova e eterna aliança. Será derramado por vós e por todos para a remissão dos pecados. Fazei isto em memória de mim. Mistério da fé.
1: Anunciamos, Senhor, a vossa morte e proclamamos a vossa ressurreição. Vinde, Senhor Jesus.
0: Celebrando o memorial da morte e ressurreição do vosso Filho, nós oferecemos ao Pai o pão da vida, o cálice da salvação. Agradecemos porque nos tornastes dignos de estar aqui na vossa presença e vos servir.
1: Aceitai, ó Senhor, a nossa oferta.
0: Suplicantes, vos pedimos que, participando do corpo e sangue de Cristo, sejamos reunidos pelo Espírito Santo num só corpo.
1: O Espírito nos una num só corpo.
2: Lembrai-vos, ó Pai, da vossa Igreja, que se faz presente pelo mundo inteiro. Que ela cresça na caridade em comunhão com o Papa Leão, com nosso Bispo Dom José Antônio Peruso, seus auxiliares, Dom Ginei, Dom Adnês, Dom Pedro, os bispos do mundo inteiro, os presbíteros, os diáconos e todos os ministros do vosso povo.
1: Lembrai-vos, ó Pai, da vossa Igreja.
2: Lembrai-vos também dos nossos irmãos e irmãs, na vossa misericórdia, que adormeceram na esperança da ressurreição, de modo particular, Gécio Pinto da Silva, Joani, Alceu Gonçalves, Francisco dos Santos, Maria Benedita e Valdeci Mingardo, e todos os que partiram desta vida, acolhei-os junto a vós, na luz da vossa face.
1: Concedei-lhes, ó Senhor, a luz eterna.
2: Enfim, nós os pedimos, tende piedade de todos nós e dai-nos participar da vida eterna, com a Virgem Maria, Mãe de Deus, São José, seu esposo, os apóstolos, e todos os santos que neste mundo viveram na vossa amizade, a fim de vos louvarmos e glorificarmos, por Jesus Cristo, vosso Filho.
0: Por Cristo, com Cristo e em Cristo, a vós, Deus Pai Todo-Poderoso, na unidade do Espírito Santo, toda a honra e toda a glória, agora e para sempre.
1: Amém.
0: Rezemos a oração que o Senhor nos ensinou. Pai nosso,
1: que estais nos céus, santificado seja o vosso nome, venha a nós o vosso reino, seja feita a vossa vontade, assim na terra como no céu. O pão nosso de cada dia nos dai hoje, perdoai-nos as nossas ofensas, assim como nós perdoamos a quem nos tem ofendido. E não nos deixeis cair em tentação, mas livrai-nos do mal.
0: Livrai-nos de todos os males, ó Pai, dai-nos hoje a vossa paz. Ajudados pela vossa misericórdia, sejamos sempre livres do pecado, protegidos de todos os perigos, enquanto aguardamos a feliz esperança e a vinda do nosso Salvador, Jesus Cristo.
1: Vosso é o reino, o poder e a glória para sempre.
0: Senhor Jesus Cristo, dissestes aos vossos apóstolos: vos deixo a paz, vos dou a minha paz. Não olheis, Senhor, os nossos pecados, mas a fé que anima a vossa igreja. Dá-lhe, segundo o vosso desejo, a paz e a unidade. Vós que sois Deus com o Pai e o Espírito Santo.
1: Amém.
0: A paz esteja sempre com todos.
1: O amor de Cristo nos uniu. Cordeiro de Deus, que tirais o pecado do mundo, tende piedade de nós. Cordeiro de Deus, que tirais o pecado do mundo, tende piedade de nós. Cordeiro de Deus, que tirais o pecado do mundo, dai-nos a paz.
0: Quem come a minha carne e bebe do meu sangue, permanece em mim e eu nele. Eis o Cordeiro de Deus, que tira o pecado do mundo.
1: Senhor, eu não sou digno de que entreis em minha morada,

0: Alimentado, Senhor, com os dons deste sagrado mistério, nós os pedimos que nos faça crescer na caridade a Eucaristia que vosso Filho nos mandou celebrar em sua memória, por Cristo nosso Senhor.
1: Amém. Atentos para alguns avisos. 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
1: Vamos ficar em pé para a bênção dos objetos que você trouxe a presente. Eu e o Padre José Gustavo, e eu faremos a bênção a presente neste momento para esta oração. Deus eterno e todo-poderoso, fonte, origem de toda a bênção, nós os pedimos que abençoeis e santifiqueis estes objetos e imagens feitos para recordar e honrar o vosso Filho, nosso Senhor Jesus Cristo. Concedei a todos que usarem estes sinais de fé e piedade diante das imagens venerar e glorificar o vosso Filho, por seu merecimento e intercessão, alcancem no presente a vossa graça, no futuro a glória eterna. Por Cristo nosso Senhor.
2: Amém.
1: O Senhor esteja convosco.
2: Ele está no meio de nós.
1: Desça sobre vós, pela intercessão de Nossa Senhora de Guadalupe, os méritos das Santas Chagas, que celebramos hoje, a bênção do Pai, Filho, Espírito Santo.
2: Amém.
1: Vamos em paz, que o Senhor vos acompanhe.
2: Graças a Deus.
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9: Quatro e 58.
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3: 5:16. 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

0: 5h32.
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0: 5h46.
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Ave Maria, cheia de graça, o Senhor é convosco. Bendita sois vós entre as mulheres, bendito é o fruto do vosso ventre, Jesus. Santa Maria, Mãe de Deus, rogai por nós, pecadores, agora e na hora de nossa morte. Amém.

Maria Santíssima, que em vossa imagem milagrosa de Aparecida espalhais inúmeros benefícios sobre o Brasil. Eu, embora indigno de pertencer ao número dos vossos servos, mas desejando participar dos benefícios da vossa misericórdia, prostrado a vossos pés, consagro-vos o entendimento, para que sempre pense no amor que mereceis. Consagro-vos a língua, para que sempre vos louve e propague a vossa devoção. Consagro-vos o coração, para que depois de Deus vos ame sobre todas as coisas. Recebei-nos, ó Rainha incomparável, no ditoso número dos vossos servos. Acolhei-nos debaixo da vossa proteção. Socorrei-nos em nossas necessidades espirituais e temporais, e sobretudo na hora da nossa morte. Abençoai-nos, ó Mãe Celestial, e com vossa poderosa intercessão, fortalecei-nos em nossa fraqueza, a fim de que, servindo-vos fielmente nesta vida, possamos louvar-vos, amar-vos e render-vos graças no céu, por toda a eternidade, assim

pela intercessão de Nossa Senhora Aparecida, Rainha e Padroeira do Brasil, a bênção de Deus Onipotente, Pai, Filho e Espírito Santo, desça sobre vós e permaneça sempre. Amém.

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6: 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Olá pessoal, bom dia, tudo bem? Agora são exatamente 6 horas e 12 minutos, são 6:12. Uma excelente manhã para você, muito obrigado pela sua audiência, muito obrigado pela sua companhia. Bom dia para você, bom dia vida, bom dia trabalho, bom dia fé, bom dia coragem, bom dia alegria, bom dia Brasil!
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6: Sejam todos bem-vindos e bem-vindas ao coração da semana, porque hoje é quarta-feira, dia 20 de maio de 2026, hein? Que coisa boa! Vamos juntos nesse novo dia começar com alegria no nosso coração. E é claro, eu quero cumprimentar de maneira muito especial a você, dona de casa. Já levanta cedo para preparar o café, para arrumar a casa. É, dona de casa, o seu fiel companheiro já está aqui para te fazer companhia nesta manhã maravilhosa, hein? Que coisa boa! Quero cumprimentar todos os produtores rurais aqui da cidade de Pompéu e de toda a região que já despertou há muito e muito tempo, já está aí trabalhando no curral, para você ir no seu sítio, na fazenda, para você na ordem, hein? Que coisa boa! Uma excelente manhã! Cumprimentando também de maneira muito cordial a todos os nossos amigos e amigas que atravessam as rodovias, as MGs e as estradas rurais. A gente vai passando entre as montanhas do centro-oeste de Minas para ir muito mais longe e ficar bem mais pertinho de você. Cumprimento aos nossos colegas internautas, a você que me acompanha através do aplicativo, através da internet. Uma excelente manhã para você, muito obrigado pela audiência, muito obrigado pela companhia e é claro a você no dial, em toda a região do Alto São Francisco, aos nossos amigos da cidade de Abaeté, Martinho Campos, Maravilhas, Pitangui. Um grande abraço a todos os nossos amigos também aqui, ó, da região de Pompéu Velho, Silva Campos, Aterrado. Um grande abraço aos assentamentos e também, é claro, não podendo esquecer, aos nossos amigos e amigas aí, ó, em Angaretá. Bom dia!
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6: A manhã mais gostosa do seu rádio é comigo. A gente começa com um grande clássico da música sertaneja. Zezé de Camargo e Luciano, É o Amor. Bom dia, Exclusiva.
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0: Muito bem, bom dia. Agora são exatamente 6 horas e 22 minutos. Bom dia para você.
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1: 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Agora são exatamente 6 horas e 29 minutos. Bom dia.
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1: Chegando o som de Leandro Leonardo. Pensa em mim. Bom dia, Pompeu. Bom dia, região.

0: Agora são 6 horas e 34 minutos. Deixa eu mandar um grande abraço para o João Paulo, que está acompanhando a nossa programação lá na Fazenda do Chiquinho Azul. Um grande abraço para todos vocês aí nas fazendas. Abraço pessoal de Silva Campos e também para Maria Josafá, que está acompanhando a nossa programação em Pompeu Velho. Bom dia, Maria Josafá. Tudo bem com você? Uma excelente manhã de quarta-feira.
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0: A gente continua ao som de Gian e Giovanni, Amante Anônimo.

0: Agora são 6 horas e 42 minutos, João Mineiro e Marciano. Seu amor ainda é tudo. Bom dia!
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0: Zezé de Camargo e Luciano, Pão de Mel. Bom dia, Pompéu. Bom dia, região do Alto São Francisco. Bom dia, cidade.

Agora são 6h45, bom dia! Zezé de Camargo e Luciano, Pão de Mel! Na sequência, o nosso encontro marcado com a saudade e com as emoções, letras românticas que mexem com o coração de Roberto Carlos e seus amigos aqui. Bom dia, cidade, a partir de agora!

Dia Cidade e Roberto Carlos e seus amigos. Roberto Carlos e seus amigos aqui. Bom dia, Cidade.

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0: Confirmando a hora certa, agora são 7 horas e 49 minutos. Hoje o Mapa Astral dessa quarta-feira, dia 20 de maio, vem falar sobre a travessia de um horizonte invisível. Hoje, o céu entra num ponto raro de virada emocional e estratégica. A quarta-feira, ela carrega uma energia de travessia. O que parecia travado na vida de muitas pessoas começam a mostrar saída, mas só para quem parar de insistir nos mesmos caminhos e nos mesmos erros. O universo está pedindo mais inteligência emocional, coragem silenciosa, menos ansiedade por resposta imediata. Além disso, o dia antecede a mudança do Sol astrológico para uma nova vibração do zodíaco ainda nesta semana, criando um clima de última curva. É típico dia em que pequenas decisões mudam grandes rotas. A palavra-chave do astral de hoje é reposicionamento. Na frequência agora da nossa estação, quem agir no impulso perde a energia. Quem agir com visão vai ganhar também mais espaço. A partir de agora, as previsões do zodíaco.
4: Vamos conferir as previsões astrológicas para hoje. Áries, 21 de março a 20 de abril.
0: Áries, você vai perceber rapidamente quem soma e quem apenas ocupa espaço. Hoje é dia de cortar distrações sem culpa. Dia estratégico. Não tente vencer tudo apenas no grito. Inteligência vale mais do que velocidade. Os números da sorte para hoje é o número 4, 18 e 73. A cor astral é a cor verde.
4: E agora, as previsões para Touro, de 21 de abril a 20 de maio.
0: O universo pede atualização. Algo antigo já não combina mais com a sua próxima fase. A dica estratégica é: pare de romantizar a estabilidade que te prende. Os números da sorte são 11, 52 e 80 e a cor astral para você é a cor areia.
4: Previsões astrais para você que é de Gêmeos, de 21 de maio a 20 de junho.
0: Geminiano e geminiana, sua comunicação estará mais magnética, mas hoje o silêncio também será uma arma bem poderosa. Uma dica estratégica para você: responda menos e observe mais. Os números da sorte para hoje são os números 9, 34 e 67. A cor astral é a cor azul.
4: E agora, os astros falam para você que é de Câncer, de 21 de junho a 21 de julho.
0: Canceriano e canceriana, bom dia! Você sentirá necessidade de proteger a sua energia e está certo, está certa. Nem todo mundo merece acesso ao seu emocional. Uma dica estratégica para você é: desacelerar não significa desistir, tá bom? Os números da sorte é 22, 41 e 76. A cor sugerida pelos astros é a cor cinza.
4: Atenção você que é de Leão. De 22 de julho a 22 de agosto, os astros falam pra você.

0: Carolina e Leonina, o dia favorece liderança, mas uma liderança real, aquela que realmente inspira sem precisar dominar. A dica estratégica: não desperdice brilho tentando convencer quem já decidiu não enxergar. Os números da sorte para hoje são os números 3, 58 e 71. A cor sugerida pelos astros é a cor bronze.
1: E agora, as previsões astrológicas para você que é de Virgem, nascido entre 23 de agosto e 22 de setembro.
0: Olha para você do signo de Virgem. Hoje o céu favorece uma organização mental. Excelente momento para redefinir metas e eliminar excessos. A dica estratégica para você é: simplificar será o seu superpoder. Os números da sorte para hoje são os números 14, 39 e 62. A cor astral é a cor lilás.
1: Os astros falam agora para quem é do signo de Libra, de 23 de setembro a 22 de outubro.
0: Libriano e Libriana, você pode perceber um sinal importante através de uma conversa aparentemente comum. Preste atenção nos detalhes. A dica estratégica para você é: nem toda indecisão é equilíbrio. Os números da sorte são 27, 45 e 88 e a cor astral é a cor coral.
1: Alô, alô, Escorpião, de 23 de outubro a 21 de novembro. Os astros falam com você.
0: Bom dia para você do signo de Escorpião. O céu ativa intensidade emocional e visão estratégica ao mesmo tempo para você, viu, Escorpião? Além de tudo, você perceberá alguma coisa antes das outras pessoas. A dica estratégica é: use a sua intuição como bússola, não como paranoia. Os números da sorte são os números 6, 31 e 59. A cor sugerida pelos astros é a cor vinho.
1: E agora, as previsões astrais para Sagitário, de 22 de novembro a 21 de dezembro.
0: Olha, Sagitário, hoje bate forte a vontade de mudar. O problema é querer mudar tudo ao mesmo tempo, né? E isso será uma grande pedra no seu caminho. A dica estratégica é: foco em uma direção vale mais do que mil ideias soltas aí no seu caminho. Os números da sorte para hoje é o número 15, 47 e 90. A cor astral é a cor mostarda imperial.
1: Previsões astrais para você que é de Capricórnio, de 22 de dezembro a 20 de janeiro.
0: Capricorniano, capricorniana, o dia favorece decisões práticas e principalmente reposicionamentos financeiros. Você pode enxergar uma oportunidade aonde ninguém viu. A dica estratégica é: estratégia silenciosa vai gerar um resultado bem barulhento aí na sua vizinhança. Os números da sorte são 8, 36 e 64, a cor sugerida pelos astros é a cor azul.
1: Alô, você que é de Aquário, de 21 de janeiro a 19 de fevereiro. Os astros falam pra você.
0: Aquariana, aquariana, sua mente estará bem acelerada, criativa e inquieta. Excelente para ideias novas, péssimo para promessas impulsivas, viu? A dica estratégica para você é: inovação sem direção vai virar um grande desgaste na sua vida. Números da sorte são 19, 53 e 81. A cor astral é a cor prata.
1: E agora, as previsões para peixes, de 20 de fevereiro a 20 de março.
0: Para você do signo de peixes, pisciano, pisciana, bom dia, tudo bem? Olha, peixes, o emocional hoje vai ter grandes oscilação durante o dia, mas a sua sensibilidade estará extremamente afiada. A dica estratégica para você: proteja a sua energia e proteja seus planos até eles ganharem mais força. Os números da sorte é o número 12, 40 e 75. A cor sugerida pelos astros é a cor branco. Com oferecimento de Sempre Internet, apresentamos para você as previsões do Zodíaco, o nosso mapa astral, que deixa sua mensagem final. A mensagem final do céu para hoje é: Nem toda mudança começa com coragem. Às vezes as mudanças, ela começa com cansaço de permanecer todos os dias igual. E isso cansa, e isso prepara também para uma grande mudança na sua vida. É hora de reagir. As previsões do Zodíaco voltam amanhã, a partir das 7h30 da manhã, aqui comigo no programa Bom Dia Cidade.
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0: Agora são 8 horas e 4 minutos. Bom dia para você. Agora é hora do nosso devocional. É hora de agradecermos a Deus por esse dia que está começando. Hoje é quarta-feira, o coração da semana. Já tá chegando o final de semana, hein? Olha só como o tempo passa muito rápido. Mas agradecemos, ó Pai, pela Tua misericórdia. Agradecemos por esse novo dia que está iniciando, pelo nosso trabalho, pela nossa casa, pela nossa família, pelo alimento, pelo ar. Por tudo aquilo que nós temos, agradecemos a Deus por essa infinidade das coisas que nós temos ao nosso dispor para a nossa sobrevivência. Obrigado, Jesus, também por nos dar sempre a oportunidade de estarmos aqui para te agradecer por esse novo dia e, acima de tudo, para pedir ao Pai que permaneça sempre ao nosso lado durante todo esse dia, porque ao final do dia de hoje a gente quer agradecer por tantas coisas boas e também pelas aquelas coisas que não são tão boas, mas que o Senhor permaneceu do nosso lado e nos sustentou e vai nos levar até o final desse dia com o nosso coração em paz e principalmente com alegria, porque a gente acredita e confia que o Senhor é o nosso pastor e nada vai nos faltar. O Senhor é o meu pastor e nada vai me faltar. O Senhor é o nosso pastor e nada vai nos faltar.
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2: A fé é a certeza das coisas que se esperam e a convicção de fatos que se não veem. A fé não é apenas credulidade infantil. A fé não é apenas racional. A fé é suprarracional. A fé olha não para as limitações humanas, mas para as possibilidades infinitas de Deus. Jesus Cristo disse que tudo é possível ao que crê. Quando você tem fé, você caminha não pela força do braço da carne, você caminha pela força do Deus onipotente. A fé vê o invisível, a fé crê no impossível, a fé toma posse e toca o intangível. Você não precisa se entregar à dúvida, ao medo, ao desespero. Você pode crer. A questão não é tanto a fé, a questão é o objeto da fé. Não é fé na fé, não é fé no misticismo, não é fé no homem. É fé no Deus Todo-Poderoso, aquele que está sentado na sala de comando do universo. Aquele que pode tomar a sua vida, levantar você, erguer você e conduzir você em triunfo. Não se desespere, espere em Deus. Não tenha medo, tenha fé.
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0: O livro de Salmos. Protege-me, ó Deus, pois em ti me refugio. Ao Senhor declaro: tu és o meu Senhor, não tenho bem nenhum além de ti. Quanto aos fiéis que há na terra, eles é que são os notáveis em que está todo o meu prazer. Sempre tenho o Senhor diante de mim. Com ele à minha direita, não serei abalado. Por isso, o meu coração se alegra e no íntimo exulto. Mesmo o meu corpo repousará tranquilo. Porque tu não me abandonarás no sepulcro, nem permitirás que o teu santo sofra decomposição. Tu me farás conhecer a vereda da vida, a alegria plena da tua presença, eterno prazer à tua direita. Você não está sozinho, porque cada dia é um novo dia e um recomeço.
1: Bom dia, queridos irmãos e irmãs, nesta quarta-feira. Olha, você tem alguma intenção? Acesse o site www.padrereginaldomanzotti.com.br e mande as suas intenções já por intercessão de Santa Rita de Cássia e pelas mil Ave Marias. Em nome do Pai, do Filho e do Espírito Santo. Amém. Senhor Deus, no início deste dia queremos pedir: mandai-nos o Espírito Santo com os sete dons. Nesta manhã, Senhor, mandai-nos o Espírito de sabedoria, para que procuremos unicamente a vós, que sois nosso fim e destino. Mandai o Espírito de inteligência, para que bem compreendamos a vossa santa palavra e vossa santa vontade. Mandai-nos nesta manhã o Espírito de conselho, para que não erremos nas dúvidas e sim trilhemos o bom caminho. Senhor, manda o Espírito de fortaleza, para que vos sejamos fiéis na felicidade e na desventura, e que diante das tentações e tribulações possamos resistir firmemente. Nesta manhã, Senhor, manda sobre nós o Espírito da ciência, para que saibamos distinguir o bem e o mal e sejamos comprometidos com nossos deveres de cristão. Mandai, Senhor, o Espírito de piedade, para que, inflamados no santo amor, possamos levar ao mundo a paz. E por fim, manda-nos, Senhor, o Espírito do temor de Deus, para que, sempre lembrados da vossa onipresença, vivamos de forma digna, confiando na vossa assistência. Espírito Santo, recaia sobre nós. Espírito Santo, no início deste dia, pedimos as graças necessárias do discernimento, da luz e da paz. Pai nosso, que estais no céu, santificado seja o vosso nome. Venha a nós o vosso reino. Seja feita a vossa vontade, assim na terra como no céu. O pão nosso de cada dia nos dai hoje. Perdoai-nos nas nossas ofensas, assim como nós perdoamos a quem nos tem ofendido, e não nos deixeis cair em tentação, mas livrai-nos do mal. Amém. Ó Deus, por intercessão de Santa Rita de Cássia, a santa das causas impossíveis, advogada dos casos desesperados, auxiliadora na última hora, atenda-nos neste pedido que nesta manhã apresentamos com fé. Santa Rita de Cássia, junto ao Sagrado Coração de Jesus, interceda por nós. Amém. Bom dia a todos.
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0: Agora são 8 horas e 29 minutos. Esse é o som de Gustavo Lima, Retrovisor. Olha, deixa eu mandar um grande abraço muito especial pro nosso amigo Joãozão. Hoje tá fazendo aniversário lá nas margens do Rio Pará. E é claro, muita gente tá aqui parabenizando hoje você. Viu, Joãozão? Parabéns. Felicidades que essa data repita por muitos e muitos anos. E é claro que Deus abençoe grandemente a vida do nosso amigo Joãozão, que tá aí hoje fazendo aniversário. Tudo de bom pra você, meu amigo.
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2: Bom dia, tudo bem? Queria mandar um feliz aniversário pro Joãozão, lá nas margens do Rio Pará. Um abraço pra ele, muita felicidade, falar com ele que nós amamos muito ele. E os netos estão mandando um abraço, Sara, Vitor, Paulinha estão mandando um abraço, Francisco, Ricardo, avó Duquinha, todo mundo. Um abraço. Queria oferecer uma música pra ele também, Franguinho na Panela.

0: Bom dia, Cássia Amorim. Quarta-feira, coração da semana, quase, um pulo, quase, assim, dois pés em passeio também. Que eu mando aquele abração pra minha família Trigo Real, que não pode faltar, pra todos os meus familiares do Buti Comprido, né? Pra todos os meus amigos da construção civil, tá? Esse é o meu amigo Leandro, a turma do L, gente boa demais. Meu cunhado de mar, tá lá agarrado, né, na construção civil. Meus amigos da rodagem, que então, faz nosso Brasil girar aí, engrenar no nosso país. Em especial meu amigo Gaúcho, meu amigo Juliano, que estão comigo aí na rota. Pra todos, manda um abração para os professores lá no assentamento, em 6 de outubro. Estão fazendo um futuro melhor para nossas crianças. O Riva de Podcast. Então, com a música para hoje, eu tô no Kirk Knight, bem, bem animada, sabe, assim, top. Dizer para nós. Pode ser. Vinha todo tatuado, sentado.
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13: Olá pessoal, bom dia, tudo bem? Agora são exatamente 8 horas e 43 minutos, uma excelente manhã para você, muito obrigado pela sua audiência, muito obrigado pela sua companhia.
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17: Bom dia, Cássio Amorinho. Eu cheguei chegando, você não é foice nem machado, mas estou sempre te amolando. Se você puder passar Amado Batista aí para nós, é o acidente, não sei se vai ter ela não, que é uma música muito antiga, né? Mas se tiver, passa ela para nós. Então você fica com Deus, Deus te abençoa muito.

0: Bom dia, Cássio Moura. Manda parabéns pro João lá no Rio, lá, passando aniversário dele na roça, e passa a música pra ele aí, vivendo aqui no mato. Eu gosto muito dela. Joãozão, meu amigo, trabalhava na Agropel há muito tempo, agora gosta de trabalhar na JF. Hoje está de folga.
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2: Demais cantar com o trio Parada Dura, né?
3: Que prazer.

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1: 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É, tem aqui, como é que chama aqui, indo pra Martinho Campo? 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
0: Sei lá.
1: É, não, a gente
0: fugiu. Martinho Campos?
1: É, aqui.
0: No Rio Pará?
1: É, encontro no Rio Pará com São Francisco, como é que chama ali? Eu acho que alguém vai responder no quem souber aí, manda no...
0: Que, como
1: quem,
0: assim?
1: Quem é da região ali, o encontro do Zio ali, do São Francisco com o Rio Pará ali?
0: Que São Francisco o quê?
1: É... Aqui, ó, reparar enquanto os dois, né?
0: Você tá doido, não?
1: Tô, não. Hoje você vendo que hoje eu tô trazendo bastante coisa diferente.
0: Você tá confundindo minha cabeça já, viu?
1: Como é que chama ali hoje, gente? Oh, fugiu o nome. É... Tem um monte de sítio por aqueles lados.
0: O Rio, né? Pará.
1: Não, depois, é, pouco pra baixo da ponte, tem a ponte do Rio Pará. Você passou a ponte, você entra...
0: É Barra do Pará.
1: Barra do Pará?
0: É, Barra do Pará.
1: Tem um outro nome também, que é mais conhecido.
0: Não. Você tá confundindo isso, viu?
1: Tô, não.
0: Tá sim.
1: Ó, os ouvintes aí, gente, ó. Me ajuda aqui, tá?
0: Já ajudou, que é Barra do Pará.
1: Barra isso. Do Pará? Tem, é, acho que é Pontal, né, não?
0: É Pontal.
1: Pontal, isso mesmo.
0: É isso?
1: Isso, Pontal. Alguém Pontal. Respondeu ali, ó.
0: É Pontal, então.
1: Quem que respondeu ali?
0: É a Fernanda.
1: A Fernanda
0: que respondeu. Tem a Fernanda que trabalha no aplicativo. Tem a Flávia que respondeu também lá do Ponto do Peixe.
1: Ó, quem sabe já uma dicasinha pro sorteio, hein, gente?
0: O quê?
1: Ó, tem sorteio, hein, gente? Então fica ligado aí no que eu tô falando aqui na rádio aqui, que daqui a pouco a gente vai sortear o kit aí, um presentinho da Boticário, né, para os nossos ouvintes. Então fica ligadinho, gente. 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
0: Muito bem, quero agradecer então aqui a sua presença, nosso horário lá vai esticando, mas fica à vontade para você fazer as suas considerações, viu?
1: Beleza, hein? Ó, eu queria primeiramente agradecer, eu tomei um puxãozinho de orelha dos clientes esse dia, que eu falei um monte de bairro aqui, esqueci. De mandar um abraço pro pessoal da Volta do Brejo.
0: A Volta do Brejo é um dos maiores bairros aqui da cidade.
1: O pessoal foi lá, me puxou a orelha, tá?
0: Pois é, mas a Volta do Brejo aí você...
1: Dona Maria lá, nossa ouvinte, foi lá, me puxou a orelha na loja. Falei, como é que você faz isso? Você não manda um abraço lá pro pessoal da Volta do Brejo, né? Queria mandar um abraço pro pessoal aí da Fazenda Capoeira da Serra, lá em Pompeu Velho, né? Nossos ouvintes lá também, tá ligadinho lá. Todo dia ligadinho lá no seu programa, tá?
0: Ah, muito obrigado.
1: Pessoal da Fazenda Capoeira da Serra. E também mandar um abraço para todos os ouvintes aí de Pompeu e região. E agradecer a todos os clientes que vêm nos prestigiando aí todos os dias, né? E agradecer a Exclusiva, né? Por sempre estar abrindo aí as portas pra gente. Eu sempre falo o seguinte, ó. Vem comigo que eu estou contigo.
0: Oh, é. Você tá aí agora só rimando, né?
1: Vem comigo que eu estou contigo.
0: Ah, pois é.
1: Muito obrigado, gente. Que Deus abençoe o coração de vocês, tá? Vou deixar o presentinho aqui nas mãos do Cássio. O Cássio vai prestigiar vocês aí. Faz uma perguntazinha aí que nós conversamos no programa. Eu tenho certeza que quem estiver aí ligadinho vai ganhar esse presente aqui direto do nosso parceiro lá do Boticário. Muito obrigado, Cássio. Deus abençoe aí. E Deus abençoe cada ouvinte aí, que Deus possa chegar na casa de cada um dos ouvintes aí, né? E conto com vocês lá sabadão, os aniversariantes. Quem não for aniversariante também vai fazer suas compras, gente. Tem muita coisa legal na loja, né? Forte abraço, gente. Obrigado.
0: Muito bem. Recebemos aí, então, o pessoal da Magalu. 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
2: Teve aniversário, eu não fui chamado. A pessoa é chata. A pessoa que não te chamou que é chata, ou ela não chamou o chato que é você? Teve um amigo oculto, você ficou oculto. Ninguém, você nem sabia que houve um amigo oculto. Você que foi o oculto na história. Esse grupo é chato. Por que que fez? Não, peraí. Por que que sempre o errado é outro? Por que que sempre o chato é outro? Por que que sempre quem tem que mudar? Por que que você não se olha no espelho? Por que que eu não fui convidado? Por que que eu não fui lembrado? Por que que as pessoas só ficam em volta dele e não ficam em volta de mim? Por que as pessoas só sorriem lá e só reclamam aqui? Por que que ninguém... Muda coisa. Deixa o outro e começa a fazer a sua história. Autoridade. Autor da própria história.
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3: Agora são 9 horas e 58 minutos, minha gente. E agora a gente vai fazer aquele convite especial que é pra nós dois. É pra mim e pra você. A gente vai agora diretamente com o nosso Saudade Não Tem Idade, porque agora nós estamos no mesmo barco. Bora pra junto dessa viagem, juntinhos, a partir de agora.
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3: Olha só! A partir de agora, a saudade, ela não tem idade, porque a emoção, ela vive solta e as lembranças que mexem com o nosso coração... Ela se perpassa através da música de Lara Fabian, aqui na nossa programação. Bom dia!

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1: Sinal digital em todo o país, em várias cidades, canal aberto. Pelo YouTube, Padre Manzotti Oficial. 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Em nome do Pai, do Filho e do Espírito Santo. Amém. Nossa Senhora, esposa plena do Espírito Santo, tendo-se aberta ao Espírito Santo, recebeste a graça de ser a mãe do Salvador. Mas Nossa Senhora, após a ressurreição, fostes vós que, chamando os apóstolos, estiveram na primeira de todas as novenas no cenáculo, clamando o Espírito Santo: esteja conosco, Mãe. Mas agora nós fazemos o que fizestes. Nos debruçamos sobre o Evangelho do dia. Naquele tempo, Jesus ergueu os olhos para o céu e rezou, dizendo: Pai Santo. Jesus, escute o Evangelho, ergueu os olhos, dizendo: Pai Santo, guarda-os em teu nome. Guarda-os quem? Os apóstolos. Guarda-os quem? Os discípulos. E nós. Jesus está pedindo: Pai, guarde os meus discípulos. Você é discípulo de Jesus? Sim, somos imperfeitos. Bem-vindo à humanidade, no caminho da santidade. Mas Jesus está dizendo: guarda-os. Guarda-os em meu nome. Agora eu vou para junto de ti e digo essas coisas estando ainda neste mundo, para que eles tenham a mim, em si, a minha alegria plena. Pai, eles não são do mundo. Eu não te peço que os tire do mundo, mas que os guarde do maligno, Senhor. Obrigado por ter rezado por nós. Obrigado, Senhor, por ter, antes de enfrentado a cruz, rezado pelos discípulos, apóstolos e pela igreja que foi fundada segundo o teu desejo. Eu me sinto, Senhor, nesta oração. Vai dizendo isso. Então eu peço, Senhor, livra-me do maligno. Livra-me deste maligno que está tentando me derrubar. Livra-me deste maligno que está me tentando fazer recuar. Livra-me do maligno que está me impedindo de rezar melhor. Peça, livra-me do maligno que não quer que eu reacenda o fogo do amor de Deus. Livra-me do maligno, Jesus, que está impedindo que o Espírito Santo haja em mim. Então eu peço, Nossa Senhora, teu filho rezou por nós, nos ajude, Nossa Senhora, neste cenáculo hoje, Mãe de Pentecostes, Nossa Senhora. Nossa Senhora de Pentecostes, Nossa Senhora que esteve com os apóstolos no cenáculo rezando, Nossa Senhora que juntou aqueles que estavam simplesmente esfarrapados, estavam desanimados, estavam envergonhados e os levou à oração. Leve-nos à oração, Mãe. Leva-nos à oração, Mãe. leva-nos a esta novena, Mãe, e que nós, com a Tua presença, Nossa Senhora, possamos receber o Espírito Santo. A hora chegou, Mãe.
2: Aqui é o lugar.
1: Nós estamos nesse cenáculo do amor. Maria aqui está. Mãe da Divina Graça, Mãe de Pentecostes, fica conosco durante todo este programa, durante toda esta semana de oração pela união nas igrejas cristãs, nesta preparação para Pentecostes, Mãe. Nós te pedimos ardentemente, dai-nos um novo Pentecostes, Mãe de Pentecostes. Ajude-nos, compense a nossa fragilidade, pega as nossas orações imperfeitas e leva teu Filho Jesus. Venha sobre nós, fogo abrasador, derrama a tua unção, batiza-me, Senhor. Ó Mãe de Pentecostes, intercede por nós, que as línguas de fogo possam batizar-nos de novo, um batismo no Espírito Santo. É o que pedimos, Senhor. Mãe de Pentecostes, peça a teu Filho que derrama sobre nós a unção do Espírito Santo. Nossa Senhora, fique conosco durante todo este programa. E você vai colocando, Mãe de Pentecostes, peça que seja derramado sobre nós o fogo divino do vosso amor. Filhos amados, povo querido, nós só começamos o programa. Nós vamos para o primeiro intervalo, nós voltamos. Lembrando que nós estamos, que novena? Santa Rita de Cássia das Causas Impossíveis. Catequese do Divino Espírito Santo nessa semana especial. Caminhando para Pentecostes, que é domingo. Voltamos já, volte comigo.
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Amado filho e filha, eu já vou atender quem está na linha, mas antes eu quero dizer que nós estamos na 17ª prestação da Terra Prometida da obra Evangelizar é Preciso em Piraquara. E neste mês de maio, mês de Maria, eu quero tocar teu coração e dizer: ajude-nos. Eu imagino falando hoje de Nossa Senhora, que estava no cenáculo. Com certeza, a Terra Prometida será um cenáculo de oração. Nossa Senhora, que será a Senhora do lugar. Nossa Senhora do Carmo, a Senhora do lugar. Isso vem muito da Idade Média, que havia o Senhor no sistema feudal. E eles diziam que Maria era a Senhora do lugar. Vamos dizer que Nossa Senhora do Carmo será. E por isso eu digo, acesse o site livrouro.com.br. Você escolhe o valor, depois roda o seu cursor e você preenche, colocando o nome de sua família, o nome das pessoas, de uma graça que você já tenha recebido, 17ª prestação. Por favor, nós já estamos para o final do mês. Nos ajude, nós estamos para o final do mês. Nos ajude no Livro Ouro. Deixe o nome de sua família, uma graça recebida. E muito breve, esse livro virtual será um livro material e será colocado na pedra fundamental do oratório.

0: Não, ainda não.
1: Então, filha, depois que você falar comigo, você vai tentar. Você vai no seu, no seu aparelho e tenta colocar lá com o controle 47.1. É sinal aberto, tá bom?
0: Tá bom, pode deixar.
1: Diga, minha querida, o que você quer partilhar?
0: Padre, eu gostaria muito de um aconselhamento seu.
1: Por favor.
0: É uma coisa que está me incomodando muito.
1: O que que é?
0: Eu não sei nem muito bem por onde começar, mas eu vou tentar ser breve.
1: Tá bom.
0: Eu estou com meu marido há 12 anos. Nós somos casados há 12 anos. Moramos juntos, na verdade.
1: Sabe, e já vou dizer, que não está certo. Mas isso, vamos lá. Sei. Já é o começo. Vai lá, continua.
0: Eu sei. Estamos juntos há 12 anos. A gente tem um filho de 7 anos.
1: Tá.
0: Mas assim, ele é uma boa pessoa, ele é um ótimo marido, um bom pai. Isso não tem a reclamar.
1: Tá.
0: Mas há uns 3 anos atrás, ele vem mostrando-se assim uma outra pessoa. Ele não é tão carinhoso, tanto com o nosso filho, tanto comigo. E a gente vem brigando muito, de uns 3 anos pra cá.
1: Tá.
0: E a gente briga por qualquer motivo. Qualquer coisa, besteira mesmo. E isso vai ficando muito difícil, porque às vezes ele fica até sem falar comigo dentro de casa, padre. E se eu não procurar ele, chegar para conversar, mesmo ele sabendo que ele está errado na maioria das coisas, ele não vem me procurar para a gente conversar e a gente fica sem se falar.
1: Certo.
0: Aí eu queria, assim, um aconselhamento seu, porque antes ele não era assim. E agora ele vem sendo assim, sabe? E aí, depois que comecei a procurar mais a igreja daqui, da minha cidade, conversei com o padre da igreja.
1: Sim.
0: E aí, eu venho sempre estar buscando, sabe? Ouço o senhor todos os dias, seu programa maravilhoso. João, bênção na minha vida.
1: Ah.
0: E o padre me aconselhou em algumas coisas, mas eu queria muito, muito, muito falar com o senhor também.
1: Tá bom. Filha, primeiro eu volto a dizer o que eu disse. Existe algum impedimento por que vocês não casaram?
0: Não, padre, então, aí a maioria, assim, que eu fico meio receosa, porque eu sempre falo para eles, vamos nos casar. Queria muito casar na igreja. E aí ele não quer, sabe? Não.
1: Então, isso aí já é um sintoma, tá? 12 anos já deu para discernir bastante. 12 anos e um filho de 7 anos não justifica. Então, vai ter que mexer nisso aí. Vamos ter que tem que fazer alguma coisa, porque é importante o casamento. Mas, agora, no momento, você precisava, filha. Existe um princípio muito básico, que é que um barril de vinagre atrai menos mosca que uma colher de mel. Mas não adianta só ir no mel. Na verdade, pegar uma hora que vocês possam, distante do filho, e conversar, mas conversar muito amigavelmente. E uma pergunta muito simples. Marido, você está contente comigo? Como você está se sentindo? E tentar, filha, no diálogo, mas não perguntas ofensivas. Dizer assim, eu estou sentindo isso. Estou sentindo que nós estamos distante, estou sentindo que há uma certa mudança, uma indiferença. Como você está se sentindo? E faça silêncio. Ah, mas ele não vai responder. Fique em silêncio. Não fique argumentando muito. O silêncio dele, não é que ele não quer, talvez não queira dar resposta, é porque ele está achando a resposta. Não pode ser um monólogo. Depois, propor para ele e vocês dois fazerem um retiro de casais.
0: Eu já procurei lá na igreja e o padre da igreja aqui propôs isso, né? Mim, e eu já conversei com ele e ele simplesmente, tipo, disse assim, para eu esperar o momento dele, que agora não é o momento.

0: vai ter um retiro agora em agosto. E aí ele fica falando, né? A gente não tem dinheiro para casar na igreja e essas coisas.
1: Não, está tudo errado. Não, você vai dizer, eu falei com o padre Reginaldo e o momento é agora, meu marido. Vamos fazer esse retiro, independente de casar na igreja. Vamos só fazer o retiro? Casamento a gente pensa depois? Você entendeu? Vamos fazer o retiro. Casamento a gente pensa depois. Aí depois, filha, ser simples como a pomba, astuta como a serpente. Quem falou foi Jesus. Chegar para ele e falar assim, marido, se a gente fizesse um casamento só eu, você e uma testemunha, você aceitaria? Lá na frente, mas não é agora. O primeiro é fazer o retiro. Não fala de casamento. Vamos fazer o retiro, marido? Só isso. Lá na frente, então primeiro é o diálogo. Depois propor o retiro, só o retiro. Se ele falar, não vamos falar de casamento, vamos fazer o retiro. E quando você falar em casamento, sempre fala assim, ó, ele fala, é caro, mas eu... Você fala, você sabia, marido, que existe casamento? Só nós dois, o nosso filho e testemunha? E o padre faz, não precisa nada de diferente. Começar a plantar essa semente da simplicidade do matrimônio. Que se, geralmente a pessoa pensa o casamento, um casamento pomposo, um casamento que tem que dar almoço, que tem que dar janta. Então, tentar tirar essa imagem dele. E terceiro, filha, terceiro, rezar muito de joelho dobrado. E é isso que você ligou. Você foi atrás do padre e rezar, fazer penitência e dizer, Senhor, eu vou vencer com a graça. Santa Rita me ajuda, Nossa Senhora me ajuda. É no joelho dobrado que você vai vencer. Ajudei você, Maria?
0: Eu sei, padre, mas às vezes eu me sinto tão fraca e eu fico com medo de desistir.
1: Eu preciso, só um minutinho, preciso ir para o intervalo, mas eu volto falando com você. Não é comum, mas volto. Fique na linha. Voltamos já.
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0: Ainda nesse bloco, nós vamos para a leitura de Jó. E na sequência, você vai saber que é a resposta de Jó ao segundo amigo que falou, que foi o Bildade. Mas agora eu estou com a filha de Deus de Recife, nós estávamos conversando, ela começou a chorar, eu não quis desligar. Por que que você se emocionou, filho? Você fica o quê?
1: Porque, padre, a gente quase separou agora, no finalzinho desse ano. É por conta que eu tento conversar com ele, mas parece que ele não quer mais, sabe? E aí a gente quase separou, mas aí a gente conversou, porque eu conversei com o padre daqui. E, enfim, a gente se acertou.
0: Filha.
1: A gente começou a ler o seu livro, Alma Ferida, Alma Curada.
0: Opa! Ajuda não é porque é meu livro, não. Não é porque eu faço propaganda por ele, não. Mas é um livro muito bom para o momento que vocês estão vivendo. Alma Ferida, Alma Curada. Estão lendo?
1: Então, a gente começou a ler e aí ele passou uma semana lendo e agora não quer mais.
0: Filha.
1: Tá tô lendo sozinha, pai.
0: Às vezes é o jeito de falar. Às vezes, não estou dizendo que a culpa está em você.
1: Sim.
0: Mas você o ama. E com certeza ele o ama. É, às vezes, a casa não pode estar um clima pesado. Às vezes você conquista mais fazendo uma comidinha que ele gosta. Às vezes, você sabe que quando a brasa começa a apagar, se ela só esquenta se aproximar de outra. Entendeu?
1: Entendi.
0: Às vezes, fazendo uma comidinha, não fala nada. Não fala assim, ó, fiz uma comidinha especial para você. Faça. Às vezes, faz um carinho, mas ele não vai retribuir, faça. Às vezes a brasa está ficando com muita cinza em cima. E são pequenos gestos que vai ser o sopro. Vai no amor, na oração e no amor que você vence. Tá bom, Maria?
1: Tá bom.
0: Que Deus abençoe. Não desista, filha. Por favor, até sugiro para você, escute depois do que nós conversamos no reprise. Às 10 da noite. 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
0: E hoje estamos Jó, capítulo 9, versículo 24, perdão, 14, 24. Então vamos lá. Jó, capítulo 9, do versículo 14 a 24. Contexto: ontem falou o segundo amigo de Jó, se você lembrar, o chamado Bildade, e fez uma argumentação, jogando a culpa nos filhos. Vamos ver o que Jó vai falar? É a resposta de Jó ao segundo amigo. Quem sou eu, então, para responder a Deus? Onde vou achar palavras para discutir com ele? O texto é bastante pesado hoje. Mais do que os outros, mais do que os outros. Pasmem. Ainda que eu tivesse razão, eu não responderia. Ele é meu juiz. Só posso pedir misericórdia. Não vou discutir com Deus. Mesmo que eu tivesse razão, eu não vou discutir. Jó já está a mil. Então só me resta pedir misericórdia. Ainda que eu chamasse ao tribunal e ele se apresentasse, não acredito que ouviria o meu caso. Deus me esmaga com uma tempestade e sem motivo aumenta minhas feridas. Nossa, padre, mas não é um desrespeito? Se poderia já estar se perguntando. Ora, filho, vou lhe dizer quantas vezes você rezou o salmo comigo e o salmista se queixava abertamente para Deus questionando Deus. Errado, padre? Não, filho. Oração é oração. Tem que ser verdadeiro. Mas tem um detalhe. Calme. Acalme teu coração. Versículo 17. Deus me esmaga com uma tempestade e sem motivo aumento a minha ferida. Ele não me deixa nem respirar e enche de amargura a minha vida. Farei uso da força? Deus é forte. Chamarei Deus ao tribunal? Ele faz uma pergunta e já responde. E quem obrigaria a comparecer? Sou inocente. Atenção, versículo 20. De novo, ele vai dizer: sou inocente e sincero. Aqui está a chave. Mas as minhas palavras me condenariam e me declarariam culpado. Versículo 21. Sou inocente, mas não me importo com isso. Estou cansado de viver. Versículo 20. Sou inocente e sincero, mas as minhas palavras me condenariam e me declarariam culpado. Sou inocente, mas não me importo com isso. Eu estou cansado. Cansado de viver. Para mim, é tudo a mesma coisa. Por isso, digo que Deus destrói tanto os bons como os maus. Atenção. Começa a reforçar uma teologia que até então não se tinha discutido. Para mim, é tudo a mesma coisa. Por isso, digo que Deus destrói tanto os bons quanto os maus. Se de repente uma desgraça mata pessoas inocentes, Deus ri. Forte isso. Muito forte. Você vai falar: Jó blasfemou. Ainda não. E nunca. Ele apenas usa imagens fortes. Deus entregou o mundo nas mãos dos maus e cobriu os olhos dos juízes com uma venda. E se não foi Deus quem fez isso, então quem foi? Esse é o argumento de Jó. Eu indico para você que aprofundado está esse tema no livro Inabalável, na página 81. Você já leu? Lê de novo. A seu modo, manteve firme no diálogo com o Senhor. Filho, nem sempre o diálogo é ameno. Nem sempre o diálogo dispensa furor. Às vezes o diálogo é em meio a muita testosterona, muita progesterona, é muita energia vital. Às vezes o diálogo acontece entre nós seres humanos com muita carga, nervosismo. Ora, se oração é diálogo com Deus, seria diferente? Eu vou para o intervalo e volto. Espero que você tenha acompanhando. Eu volto já, volte comigo.
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0: Eu acho que você já tem mãos para ir acompanhando. Já leu? Vai ler de novo. A seu modo, Jó manteve-se firme no diálogo com o Senhor. Mesmo, atenção, povo de Deus, toca o sino, sacristão. Mesmo sem compreender. Nem tudo a gente compreende, filho. Hoje é quarta-feira, Nossa Senhora não compreendeu tudo, mesmo sem compreender o porquê da sua aflição. Jó, e isso é rezar, protestou, reclamou, abriu o coração e até mesmo discutiu com Deus, mas não renegou a sua fé. Senhor, a vida não está fácil. Está difícil. As coisas estão difíceis. Criar uma família é difícil. Manter um casamento santo é difícil. O erotismo, a sensualidade invade. O tempo desgasta. Senhor, a vida não está fácil. cada vez mais a pessoa pobre vai ficando pobre e dependente, e as pessoas ricas são impunes. Senhor, a vida não está fácil. E me permita, Senhor, nas minhas orações, e eu não vou mentir, que eu tenha consciência e eu possa me sentir à vontade de falar contigo, Senhor. E às vezes eu vou estar tão aflito que eu falarei bravo contigo, Senhor, me perdoe. Talvez eu vou protestar, e pode ser, Senhor, que vou reclamar, mas eu sempre vou falar contigo, Senhor. Eu vou ser sincero no meu coração. E talvez, Senhor, no momento de uma perda, de um luto, eu possa até discutir contigo. Mas eu nunca, nunca. E esta graça eu peço a ti mesmo, Senhor. A graça de nunca renegar a minha fé e meu amor a ti. Amém. Amém. Não falei para você? O texto hoje ia ser mais forte. Uma lição do que é rezar. Joseni, que a paz de Jesus esteja com você.
8: Bom dia, Padre. Benção, Padre.
0: Deus abençoe, minha filha. Eu tô respirando aqui de Jó. Você tava escutando?
8: Tô, sim.
0: Você fala de onde, querida?
8: Eu falo de Nova Serrana, Minas Gerais.
0: Meu abraço. E como você me acompanha?
8: Eu acompanho pela 96 FM.
0: Meu abraço, 96 FM. Diga lá, minha filha, por favor.
8: Padre, eu vou contar meu testemunho.
0: Por favor.
8: Eu fumava muito, aí parei de fumar. Graças a Deus, tá com 10 anos, eu fumei 40 anos.
0: Louvado seja Deus.
8: Agora eu vou contar as minhas meninas. Uma, com 13 anos, caiu na perdição das drogas.
0: Ô, Senhor.
8: Eu orando, pedindo de joelho, assistindo o programa do padre, pedindo a Deus, foi libertado.
0: Ô, filha, louvado seja Deus.
8: Aí tem a outra. A outra começou a cair nesse mundo das drogas, foi presa. Graças a Deus foi pedindo, orando de joelho, assistindo o programa do padre. E aí, graças a Deus, foi libertada também.
0: Amém.
8: Aí vou contar outra.
0: Diga.
8: Meu marido bebia muito, muito mesmo, era meio, sabe, meio agressivo quando bebia.
0: Tudo.
8: Eu orando, pedindo de joelho, pedindo, chorando. Graças a Deus, tá com 10 anos que ele parou.
0: Ô, misericórdia.
8: Aí, padre, eu vou pedir pro senhor botar minha filha em oração, que ela vai, ela tá fazendo o curso de enfermeira.
0: Tá. Então, filha, primeiro assim, ó, se contou. Sim. E é bonito demais. Primeiro, a graça, você parou de fumar faz 10 anos. Uma filha. Sim. Que foi nas drogas e foi libertada, como você disse, foi na muita oração. A outra filha também foi para as drogas e está livre. O marido que bebia era agressivo e 10 anos que não bebe mais. Então diga, Senhor. Jesus das Santas Chagas.
8: Jesus das Santas Chagas.
0: Muito obrigado.
8: Muito obrigado.
0: Por tantas graças recebidas.
8: Por tantas graças de bênção.
0: Graça recebida.
8: Graça recebida.
0: É graça testemunhada.
8: É graça testemunhada.
0: Toca o sino, sacristã.
8: Toca o sino, São Cristão, e tudo que tiver direito.
0: Isso, então chofar a corneta, sacristão, e o sino. Isso. Deus seja louvado pela Joseni. Joseni, você ia pedir oração. Você pediu para uma filha, né? Que ela vai, ela vai fazer enfermagem, é isso?
8: É, isso mesmo.
0: Tá bom. Você quer dizer o nome dela ou prefere não?
8: É, Naeli.
0: Naeli, tá.
8: Aí eu queria pedir uma oraçãozinha, Paty.
0: Pra quem mais?
8: Pra mim, por causa que eu tô com gasto no pescoço, perna de, no, na coluna.
0: Ah, então.
8: Aí pediu pra eu fazer cirurgia, mas não tô com vontade de fazer não, Paty.
0: Filha, é. Cirurgia é no pescoço, quer dizer, na cervical e na coluna. Bem, eu sei o que... Que não é fácil. Mas digo para você, Joseni, você precisa confiar nos médicos. Você não pode viver com dor. E também não pode ficar só tomando anti-inflamatório.
8: Pois é.
0: Você precisa ir no médico.
8: Mas eu sinto, pior que eu sinto bem melhor, padre. Nem assim. Eu ando cansada, nem dói muito, sabe?
0: Mas, filha, você, quantos anos você tem?
8: Tenho 59.
0: Posso dar um conselho pra você?
8: Pode, padre. Toda Ave Maria. Que...
0: Antes.
8: Eu dou a vontade que eu tenho de falar com o padre dos armários. Tô muito feliz.
0: Que bom. O que eu queria falar pra você, filha, você precisava fazer uma fisioterapia. Você precisava fazer uma fisioterapia que, às vezes, essa dor vai embora. Sozinho não vai. Corpo parado...
8: Estou fazendo, pai.
0: Tá fazendo? Quantas vezes na semana?
8: É, 2 vezes por semana.
0: Por semana.
8: É.
0: E você lembra, é um fisioterapeuta? É fisioterapeuta? Fisioterapeuta?
8: Aqui eu faço, padre, é pela secretaria, prefeitura.
0: Isso, tá certíssimo, filha. Temos que aproveitar, a gente paga imposto para isso. Nós não estamos dando graça,
8: padre,
0: não.
8: Graças a Deus, eu sou muito feliz. O que eu peço, graças a Deus.
0: É, não é de
8: padre, eu tinha tanta vontade de falar, que eu não sei não, eu tô tão feliz. Tem 18 anos que eu assisto o senhor.
0: Ô, minha querida amada. Ó, você não me pediu, mas eu vou te mandar um terço, pode ser?
8: Eu ia pedir mesmo, mas ainda bem que o padre me lembrou.
0: Eu ofereci.
8: Um abraço bem gostoso. Eu vou aí, padre, se Deus quiser falar pertinho com o senhor.
0: Ah, filha, que prazer falar com a senhora. Me senti amado, viu? Me senti amado. E obrigado, reze por mim nas suas orações, minha senhora.
8: Rezo, com certeza eu rezo. Eu tenho mais coisa para pedir, mas é muito, né, padre? Aí eu converso peço com o senhor quando eu faço, se Deus quiser.
0: Tá bom, então fica na linha que ela vai pegar seu endereço e eu vou mandar um terço para a senhora, tá bom?
8: Oh, meu Deus, obrigadão.
0: Fica com Deus. E, ó, vai na
8: fisioterapia. Amém.
0: Vai
8: vou rezar mesmo, muito.
0: Tá
8: muito.
0: Bom. E, ó, faça fisioterapia, viu? Vai na prefeitura, faça assim, que é preciso. Gente, tá aí, falei com a Joseni, e o que eu falei para ela é verdade. Não é que eles dão de graça, a gente paga imposto. O nosso imposto tem que ser revertido em alguma coisa, uai. Então aí, minha filha, faça, não é só enquanto tem dor, não. Se você puder, pede para fazer sempre. Corpo pede movimento. Meu grande abraço, tenho tempo de falar. Joseni, de Nova Serrana, Minas Gerais, pela Rádio 96 FM, Wagner Henrique, Dom Giovanni Luiz da Silva, de Divinópolis. Eu vou para o intervalo, eu volto. Volto com a novena e volto com a catequese do Espírito Santo. Você está gostando dessa semana? Eu estou adorando, gente. Sou suspeito, eu volto já.
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3: Boa tarde a todos os nossos ouvintes da Rádio Exclusiva FM. Nós estamos começando a nossa oração do meio-dia. Eu quero aqui dar muito boa tarde a todos os ouvintes, os meus amigos deste horário, a você que é espírita, a você que é católico, livre pensador, você que é evangélico, a todos que estão conectados conosco neste momento. Que o Senhor Jesus abençoe a vida de cada um de vocês, dando direção, dando a cada dia cura física e emocional. E eu creio, como já tem acontecido nesses dias, também acontecerá hoje. Hoje é o dia do seu milagre. E nós cremos nisso. Por isso, nós estamos juntos. Nós vamos unir a nossa fé. Vamos clamar a Deus. E eu tenho certeza que testemunharemos tudo aquilo que Deus, Ele já está fazendo em nossa vida. Por isso, eu convido a você também a pegar um copo com água, colocar próximo do receptor, onde você estiver, e nós, daqui a pouco, nós iremos fazer a oração da fé, a oração de milagres. E nesse momento, nós vamos ouvir uma canção aonde ela faz muito sentido na minha vida, vai fazer sentido para a sua vida e já já nós voltaremos com a palavra de Deus.

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1: E nós estamos de volta para falar daquilo que Deus ele tem preparado para as nossas vidas. E hoje eu gostaria de deixar essa palavra para todos nós. A palavra de Deus, ela fala no livro de Êxodo, capítulo 16, versículo 10. Todos olharam em direção ao deserto, e a glória do Senhor apareceu numa nuvem. Meus queridos, você que me ouve nessa hora, eu tenho uma palavra para você. O sol continuará a brilhar. Ouça isso. O sol, ele vai continuar brilhando sobre a sua vida. Sem as nuvens, não estaríamos, queridos, abrigados do sol escandescente. Sem elas, não haveria nenhum entardecer majestoso, como nós podemos ver. Nenhuma chuva benéfica para a agricultura, para a terra. Nenhuma paisagem bela. O mesmo se aplica às nuvens da vida. Quando as dificuldades vêm, quando o desânimo ele aparece, mas atrás das nuvens, Deus ainda está presente e Ele pode até mesmo usá-las para regar a nossa alma, para regar a nossa vida, para regar o nosso coração, trazendo bênçãos inesperadas. Deus hoje tem uma bênção inesperada para a sua vida, para a sua casa, para as áreas de necessidade que você precisa, você que me ouve, você que me assiste. Queridos, veja bem, descanse o seu coração entristecido, magoado, e pare de se angustiar. Por quê? Porque é claro que Deus ele vem através de nuvens, e nuvens para trazer descanso para a nossa alma, para a nossa vida. Cada um de nós experimentamos uma nuvem na vida. Pode ser uma nuvem de dificuldades emocionais, pode ser uma nuvem com dificuldades financeiras, pode ser uma nuvem escura, aonde nós podemos estar passando por situações difíceis sem saber até mesmo como vamos nos mover. Mas por trás de toda nuvem há um sol. Por trás de toda nuvem há um Deus que está disposto, disponível para nos ajudar. Às vezes, nuvens claras, como também diz, nuvens escuras. Qualquer que seja a nuvem que você está enfrentando hoje, peça a Jesus. Jesus, que é a luz do mundo, que ajude você a olhar para além das nuvens que estão pesadas, para trazer a glória dele, para trazer com que os planos dele se tornem realidade sobre a sua vida. Creia nessa realidade. Essas nuvens pesadas, elas passarão. Porque a palavra de Deus, ela mesmo diz que todas as coisas, elas irão passar. Mas o que vai prevalecer é a palavra de Deus. A palavra que hoje está sendo liberada para a sua vida. A palavra que está sendo liberada para cura e libertação. A palavra hoje que está sendo liberada para fortalecimento espiritual. A palavra que está sendo liberada hoje para direcionamento. Por isso, eu convido a você a abrir o seu coração, a erguer os seus olhos para os montes, de onde vem o socorro, e este socorro, ele vem de Deus. E eu creio que por trás de toda nuvem pesada, o sol, ele continuará brilhando, porque Deus, os planos de Deus, ele não será frustrado. O sol continuará a brilhar sobre a sua vida, sobre a sua casa, sobre os seus negócios, os seus empreendimentos. O sol, ele continuará a brilhar. E um novo dia, Deus, ele tem para você. Nós vamos ouvir essa canção, Um Novo Dia. E após, nós vamos estar fazendo a oração da fé, a oração de milagres. Um novo dia, Deus, ele tem para nós.

0: Deus é maravilhoso. Ele é o nosso Senhor, Ele é o nosso Deus, e nós cremos mesmo um novo dia para as nossas vidas. O sol continuará brilhando sobre nós. E nesse momento nós vamos estar orando, falando com Deus, pedindo a Deus para alcançar as nossas vidas. Eu estou pedindo a Deus para alcançar a sua vida, alcançar a sua casa, alcançar a sua família. Onde você estiver, vamos orar, vamos unir a nossa fé nesse momento. Senhor Jesus, nessa hora nós unimos a nossa fé e pedimos ao Senhor que venha de encontro às necessidades deste homem, dessa mulher, desse jovem, deste adolescente que clama por um milagre urgente, uma necessidade nesse momento. Eu oro, Senhor, por cada um que está conectado juntamente conosco. Eu oro, Senhor, por questões, e eu peço ao Senhor que venha nessa hora alcançar com cura e libertação. Eu oro, Senhor, agora e repreendo todo o mal que possa estar tomando força sobre a vida deste homem, sobre a vida dessa mulher, sobre essa casa, sobre essa família. Eu repreendo toda a força do mal agora, que haja libertação e que haja cura. Seja livre agora de toda ansiedade, seja livre agora de toda depressão, que o sol de Deus continue brilhando, trazendo alegria, trazendo esperança, trazendo paz, trazendo vida, trazendo direção sobre a sua vida. Eu oro por restauração emocional. Seja restaurado nessa hora. Essas nuvens pesadas emocionais que têm afligido a sua vida, os seus pensamentos, a sua alma, o seu coração. Jesus Cristo, aquele que sara, Jesus Cristo, aquele que cura, está curando agora a sua vida, a sua alma, em nome do Senhor Jesus. Eu oro pela vida da família da Nineia. Eu oro e peço ao Senhor pela família do Gabriel, a todos esses que têm feito o seu pedido de oração aqui juntamente conosco na rádio. Espírito Santo de Deus, que haja fortalecimento espiritual, fé totalmente renovada, perseverança na caminhada com Jesus. Assim como essa palavra de hoje, eu libero palavras proféticas de cura física, cura na alma, restauração emocional, fé renovada, perseverança. O sol continuará brilhando sobre a minha vida, sobre a sua vida, sobre a sua casa e sobre todos os seus projetos. Creia, você está vivendo a melhor semana da sua vida. Nós oramos, Senhor, nessa hora, pela vida do Tiago, que o Senhor traga, Senhor, libertação para o pedido de perdão, essa alma que está aprisionada. Que o Espírito Santo de Deus desate agora todas as correntes, que ele seja livre e liberto da alma. Eu oro e peço ao Senhor, eu oro pela vida da Viviane, a minha irmã, que o Espírito de Deus tome o coração dela, trazendo cura física, cura emocional, trazendo direcionamento, que a paz de Cristo, que excede todo e qualquer entendimento, esteja hoje tocando na vida daquele que me ouve, daqueles que estão me assistindo. Que o Espírito de Deus traga paz, traga alívio, traga esperança pelo poder do nome de Jesus. Nós consagramos este copo com água ao enfermo, que ele seja curado. Aqueles que estão sem esperança, que a alegria do Senhor seja a sua força. Ao desesperado, que ele se acalme em Deus. Eu oro e abençoo a vida de cada ouvinte neste momento, em nome de Jesus. Se você crê nessa verdade, onde você estiver, diga amém, Senhor. Queridos, a cada passo, um milagre. A cada pensamento, uma esperança. Isso somente em Deus. Veja bem, eu gostaria de convidar você da cidade de Pompéu e também região para estar juntamente conosco. Para estar juntamente conosco em nossa igreja, nas nossas reuniões. Hoje, quarta-feira, eu vou estar lá na igreja, às 19h30, onde nós estamos falando sobre os provocadores de milagres, onde a palavra tem sido liberada, onde pessoas estão sendo restauradas, e eu estarei lá hoje para orar por você, juntamente com todos os auxiliares, essa igreja maravilhosa que Deus, ele nos concedeu estar pastoreando juntamente com o time abençoado. Queridos, veja bem, gostaria de agradecer aqui também a todos os empreendedores do Reino de Deus, aqueles também que faz a sua missão investindo para que a minha voz chegue até você. 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Queridos, viva a melhor semana da sua vida e até amanhã, se assim o Senhor permitir. Um grande abraço e que Deus abençoe.
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2: Excelente tarde pra você! Meio-dia, 38 minutos, é a hora certa aqui na Exclusiva! Uma boa tarde, tarde boa, ensolarada, tá bom, hein, gente? Mais uma edição maravilhosa do nosso Conecta 97, dando início na tarde dessa quarta-feira. Hoje, dia 20 de maio de 2026 e tamo de volta! Ah, Conecta 97, que saudades, hein? É bom demais, Lucianinho, tava com saudades. E claro, tô com saudades também dos nossos ouvintes, desse carinho todo. Eu quero convidar você aí, ó, nossa ouvinte, o nosso ouvinte, pra chegar mais, mandar sua mensagem de texto, sua mensagem de áudio participando. É pelo nosso contato e WhatsApp. Se liguem ao 37-3513-0001. Chega mais! Pode mandar pra cá o seu áudio pedindo música, pedindo abraço. Pode mandar sua mensagem de texto. E claro, vai ser muito bem-vindo! Ah, e além de tudo isso, hoje também nessa quarta-feira é dia de sorteio, é dia de promoção, tá? Pois é, em parceria lá com o Ateliê Laura Freitas, você já pode estar participando. Ó, já tá liberando o telefone, hein? Mais cedo ainda. Fica melhor. Você pode mandar pra cá o seu nome completo, telefone de contato e o bairro aonde você mora registrado pra gente. Contato e WhatsApp 37-3513-0001. Chega chegando, participando, pedindo música, vai ser muito bem-vindo. Inclusive, bora dar início à nossa programação de hoje. Vamos começar com Felipe Rodrigo. Ignora. Boa tarde.
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faça como ele aqui, ó, meu fiel amigo, fiel escudeiro, vamos dizer assim, Anderson Neguinho, tá sempre por aí participando. Boa tarde pra você, Anderson. Um abraço pra toda a galera lá no bar do Odair, também tá sempre aí sintonizados, acompanhando. Valeu demais. Deixa eu mandar um abraço também pro Vinícius. Vinícius Eduardo chegou participando. Boa tarde pra você, Vinícius, no bairro Belvedere. Tá pedindo a música de Jorge Mateus, Voa, Beija-Flor. Dupla boa, hein? Dupla de sucesso. Só tem hit pesado. Um abraço pra você, tá bom? Lembrando que hoje é dia de promoção, você pode estar participando. É até as 3 horas da tarde que você pode estar deixando aí o seu nome completo, telefone de contato e o bairro registrado aqui no nosso WhatsApp. 37-3513-0001. Manda pra cá o nome completo, telefone de contato e o bairro. Pode ser por áudio, pode ser por mensagem de texto, fica a critério do ouvinte. Mas hoje é um brinde mais do que especial. É um doce, né? Melhor dizendo, lá do Ateliê Laura Freitas. Ó, então não perde tempo não. Chama os amigos, chama a família. Porque essa aqui vai ser sucesso, vai bombar demais. Vamos dar sequência com mais música boa. Inclusive atendendo pedido musical do Anderson, né? O Anderson Neguinho pediu Ana Castela. Solteiro, forçado. Boa tarde!

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4: Por aqui é 1:06. Uma boa tarde pra você. Olha só, minha turma, o nosso Conecta não pode parar, né? Agora vai chegar por aí a primeira parte. Ou melhor, né? Esse dia 20 de maio, a nossa agenda do rádio, logo mais também tem Mundo da Fama, tem fofoca. É só coisa boa a tarde inteira, né? Vamos dar início então com a nossa agenda do rádio novamente? Pois é, né? Mais um dia 20 concluído com a agenda do rádio. Vamos descobrir o que é celebrado nessa data de quarta-feira.

0: Olá, hoje é dia 20 de maio, hoje é dia mundial das abelhas, dia do comissário de menores e dia do pedagogo.
1: Aniversariante do dia.
0: Tem aniversário de Renato Teixeira, compositor e cantor brasileiro, Bartô Galeno, cantor e compositor, Lucélia Santos, atriz e cineasta, Padre Marcelo Rossi, padre católico brasileiro e Cauã Raymond, ator brasileiro. Nos fatos históricos, a gente lembra que em 1609 os sonetos de Shakespeare eram publicados pela primeira vez em Londres. Em 1983, primeiras publicações da descoberta do vírus HIV que causa AIDS na revista Science por Luc Montagnier aconteciam. Em 1996, o Iraque aceitava um rígido plano da ONU que previa a venda de exportações limitadas de petróleo. A gente volta amanhã com a Agenda do Rádio. Um cheiro grande, até lá!
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3: 1:08, uma boa tarde, tarde boa pra você. Vamos de abraço, turma, tem muita gente já chegando participando por aqui. Minha querida ouvinte, Giselda de todas as tardes, me faz companhia. Boa tarde, Giselda.
4: Bom dia, Lucianinho, você sumiu, tá com saudade de ouvir seu programa. Passa uma música pra nós aqui da Volta do Brejo, tá?
3: Música boa, né?
4: Um abraço e quero participar das promoções.
3: Tá bom, minha querida, um abraço pra você. Eu tava com saudades demais, hein? Mas tamo de volta, Giselda. Tamo junto, minha querida. Uma excelente quarta, bom restante de semana. Valeu pelo áudio, tá bom? Lucinalva tá por aqui participando com a gente. Boa tarde, Lucinalva. Aqui do bairro Trevo, inclusive, é onde ela está falando. Deixou o nome dela completo. Lucinalva da Silva Rezende. Já tá participando da promoção. Boa tarde pra você. Alô, Orminda. Orminda de Campos, no bairro da VB. Tá ela, tá a Olávria. O Marcos José, o Carlos Eduardo, o pessoal aí da tropa da VB. Tá marcando presença. Excelente quarta-feira. Uma boa tarde. Gente, olha só. Eu quero anunciar pra vocês também a nossa enquete dessa quarta, né? Da nossa edição do Conecta 97. Ela está aberta lá no nosso grupo, Ouvintes Rádio Exclusiva FM. Você pode fazer sua votação, tá bom? E claro, quero chamar você também, nosso ouvinte aí, que tá só nos ouvindo. Tá sintonizado? Pega o telefone, manda aquele áudio, manda aquela mensagem de texto. Participando da enquete de hoje. É o seguinte... Você aí acha que amizade com outras pessoas enquanto você tá ali namorando, tá casado, pode atrapalhar esse relacionamento? Você acha que sim, gera ciúmes? Pra você, depende dos limites, né, que vai ter ali. Você acha que não, que é totalmente normal? Ou você acha que só atrapalha quando escondem algo, né? Começa naquela... esconde aqui, esconde ali. Aí o trem não dá muito certo não, né, turma? Eu quero saber a sua opinião, viu? São 7 votos para a segunda opção, que depende muito dos limites. Então a tropa tá a favor, né? Pode ter até amizade, mas depende como é que é ali. Se tem segunda intenção, se não tem... É a opinião da maioria lá do grupo. Mas e você? O que você acha? 37 35 13 0001 é onde você participa. Deixa aqui a sua opinião da enquete e também deixe seus dados, nome completo, telefone de contato e o bairro registrado aqui pra gente. Vamos dar sequência? Vamos agora com o nosso querido cantor Panda. Ah, esse aqui tá estourado, viu, gente? Pois é, vou te contar que lá nas plataformas digitais é o cantor mais ouvido do Brasil atualmente. E a gente vai com Corpo Nu. É sucesso, é lançamento. Aumente o volume.

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3: 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Que tarde gostosa, hein? 1:17, uma excelente quarta-feira pra você. Gente, agora vamos com o nosso Mundo da Fama. Como toda promessa é dívida, a gente tem que dar sequência com ele, né? É a primeira parte, a parte 1 do Mundo dos Famosos.

0: chegando por aqui pra fofocar muito com vocês nessa quarta-feira. E eu não podia deixar de falar do Djavan, gente, que celebrou 50 anos de carreira com shows esgotados em São Paulo, né? O Djavan esgotou 2 noites no Allianz Parque São Paulo com turnê Djavanear 50 anos, né? Só sucessos! Os shows aconteceram aí, né, no último final de semana, né? E olha só, gente, reuniu multidão de fãs de diferentes gerações, né? O cantor embalou aí o público com um repertório de 27 músicas diante de uma plateia formada por casais, familiares e também grupos de amigos. Após o sucesso das apresentações na capital paulista, né, o artista anunciou uma data extra na cidade aí, né, para o dia 12 de dezembro, viu? Quem perdeu, ó, ainda tem 12 de dezembro, no Mercado Livre Arena Pacaembu. Uau! Um dia lindo, um bom lugar pra um livro, pra ler um livro, né? Pensamento lá em você. Ai, que lindo. Ai, Djavan, tudo de bom. E ele, ó, tava muito alegre, por sinal, viu, gente? Muita energia. É Djavan, né? Eu já volto, divas e divos. Volte já.
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22 minutos! Boa tarde pra você! É Murilo Rufi, saudade estranha! E aqui no Conecta, gente, eu tô reparando, só toca sucesso mesmo! É só música boa, sucesso o tempo inteiro, a tarde inteira! Até as 4 horas da tarde nesse batido, viu? Inclusive, até as 3 da tarde tem promoção pra você! Tá rolando aí um brinde lá do Ateliê Laura Freitas... Você pode mandar pra cá o seu nome completo, o telefone de contato e o bairro registrado no nosso WhatsApp. 37 3513 0001. Aproveita a oportunidade que você vai enviar mensagem, participa também da nossa enquete. Você acha que amizade com outras pessoas enquanto está namorando pode atrapalhar o relacionamento? O que você acha, hein? Você é nosso ouvinte, é nossa ouvinte? Pode mandar sua opinião. Você acha que sim, né? Que gera ciúmes? Você acha que depende dos limites, porque tudo tem limite, né, gente? Pra você, não, é totalmente normal, você não é nada contra isso. Ou você acha que vai atrapalhar quando esconde algo? Eu quero saber sua opinião, hein? Manda por áudio, manda por mensagem de texto, faça aqui como nossos ouvintes, que já chega participando da promoção. Edvânia Silva, boa tarde pra você no bairro Cidade Jardim. Tá participando e a resposta dela é depende dos limites, viu, gente? O Derson tá por aqui também. Boa tarde, Derson. Como é que vai? Tudo bem, né? Tá no bairro Cristos. Ele diz que acha que depende muito do companheiro ou da companheira, né? O jeito que ela vai interpretar essa amizade. Também concordo com você, Derson. Você tem razão, né? Talvez ali não tendo segunda intenção nenhuma é super normal. Mas vai que já aparece qualquer brechinha de segunda intenção. Aí o trem fica complicado, não fica, meu querido? Alô, Juscelene! Juscelene, boa tarde pra você! Tá no bairro Várzea participando! Uma boa tarde pra Juscelene, pra Lívia! Todas aí sintonizadas! Valeu demais! Alô, Márcia! Márcia Aparecida, minha grande amiga, grande ouvinte, tá sempre aí todas as tardes. Sentiu minha falta, Márcia? Ah, mas eu tô de volta, hein? Ela é do bairro Trevo, mas tá lá no Ferro Velho Donana, o pessoal daquele... Grande Ferro Velho tá sempre aí sintonizado. Um abraço pra toda a rapaziada, em especial pra Márcia. E eu tava sumido mesmo, hein? Mas voltei. Ela tá participando da promoção e diz que acha que é isso mesmo, né? Opinião. E depende muito então dos limites, né, Márcia? Alô, Kelly! Kelly Domingues, boa tarde pra você no bairro Morada do Sol. Tá participando com a gente. Uma excelente quarta-feira. Tamo junto, minha querida. Vamos dar sequência, turma? Enquanto você participa, a gente vai de música. Pode ser assim? Fica combinado, né? Grupo Menos é Mais? Ah, é um pagodinho. Tem que ter coração partido. Eu vou te contar que o meu coração tá partido, mas e o seu? Tá também?

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6: Na exclusiva é 1:36.
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2: 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Por aqui é 1:37, uma excelente quarta-feira pra você. Quarta-feira ensolarada, tá boa demais. E eu quero convidar você, nosso ouvinte aqui do Conecta, dessa tarde do dia 20, a vir participar. Pode mandar aqui o seu áudio, sua mensagem de texto, fica à vontade, viu? O espaço da Exclusiva é totalmente seu, é totalmente liberado para você fazer pedido musical, pedido de abraço. A gente atende tudo isso. E além disso, quem sai ganhando aqui também é você, nosso ouvinte, né? Porque hoje é dia de promoção, dia de sorteio. Vamos ter aí um ganhador do doce lá do ateliê Laura Freitas. E pra participar, gente, é muito fácil também, viu? É mais fácil que arrancar doce da boca de criança. Basta você mandar o seu nome completo, telefone de contato e o bairro registrado aqui no nosso WhatsApp. O WhatsApp da rádio é o 37-3513-0001. 37-3513-0001. Manda pra cá o nome completo, telefone de contato e também o seu bairro. Vamos de abraços, aí Denise chegou participando, boa tarde minha querida.
3: Boa tarde Luciano Silva, aqui Denise da Vaz das Flores.
2: Tudo bem,
3: ô,
2: né?
3: Ô Luciano, eu acho que vale a opinião, né? E quer participar aí das promoções?
2: Ah, é claro minha querida, um abraço pra você no bairro Várzea das Flores. Depois deixa aqui por gentileza seu nome completo, viu? Você esqueceu só desse detalhe. O Joaquim Lopes tá participando da promoção também. Boa tarde pra você, Joaquim. Boa tarde pra Malvina, Malvina Lúcia. Depois eu quero o áudio da Malvina por aqui, hein? Tá sumida. Mas tem que mandar aquele áudio, Malvina. Vamos dar uma conferida, gente. Aquele famoso confere lá na nossa enquete do grupo. São 11 votos. Tá ganhando por unanimidade a segunda opção, né? Unânime a segunda opção. São 11 votos só pra ela, as demais tá com 0 votos ainda. É, 11 votos na segunda opção. A segunda opção é depende dos limites que a galera tá votando aí. Mas e você? Você acha que amizade com outras pessoas enquanto está namorando pode atrapalhar o relacionamento? Você acha que sim, gera ciúmes? Pra você depende dos limites? Você acha que não, que é totalmente normal ter amizade? Ou você acha que só atrapalha quando escondem algo um do outro? Deixa registrada aqui sua opinião, tá bom? Manda seu áudio, manda sua mensagem de texto. Vamos de música! Vamos com ele, esse aqui toca só no 12. Natanzinho Lima, ao vivo e a cores. 1:39.

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2: 1 hora 49 minutos.
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de volta por aqui. Hoje a gente tem estreia do filho de Murilo Benício e Giovanna Antonelli, o Pietro Antonelli, né? Estreia como ator em Quem Ama Cuida. É, você vai poder ver aí o Pietro, né? É, interpretando aí o Pietro Antonelli, filho de Murilo Benício e Giovanna Antonelli, fazendo aí sua estreia como ator na novela Quem Ama Cuida, né? Isso, novela que substitui aí Três Graças, né? E estreou nesta segunda-feira. Bem, na história, o Pietro interpreta Felipe Góes, filho da personagem Fábia Flávia Alessandra, né? De acordo com informações de bastidores, o ator vem chamando a atenção positivamente por seu desempenho na trama assinada por Valcir Carrasco e Cláudia Souto, mesmo em seu primeiro trabalho em novelas, né? O Pietro já tem recebido aí elogios da equipe de produção e do elenco por sua atuação. Sucesso também, filho de dois feras, né, gente? Magnífico, vai lá, manda ver, viu? Sucesso pra você, seu lindo! E os pais babando, orgulhosos, né? Ai, tem outro menino aí também que tá, ó, menino interpreta demais, né? Caramba! Vamos lá, eu volto daqui a pouquinho, viu?

quando você pode participar, mais uma vez eu te convido para me mandar seu áudio, sua mensagem de texto. 37-3513-0001. Deixa eu abraçar aqui de maneira especial o Joaquim, lá no bairro Loteamento, acompanhando. Uma excelente tarde pra você, Joaquim. Valeu demais pela participação, meu querido. Lá no grupo, a Marisa realizou o voto dela na nossa enquete. Já deixou marcado aí, né, o voto. Já deixou marcada a sua opinião. Ela foi um pouco diferente dos demais. Ela disse que sim, gera ciúmes, que não existe isso, né, de amizade. Enquanto você tá ali namorando, tá em um relacionamento mais sério, não tem essa, não. A Elisângela, Lidiane, Dilene, Wenderson Dutra, toda essa turma aí tá voltando, depende dos limites lá no grupo. Mas e você? Você acha que amizade com outras pessoas enquanto está namorando pode atrapalhar o relacionamento? Qual a sua opinião, hein? Deixa registrado aqui no 37-3513-0001. Aproveita e participe da nossa enquete de hoje, pessoal. Pois é, nessa quarta-feira... Enquete não, desculpa, da nossa promoção, falei errado. Do nosso sorteio de hoje, até às 15 horas tá sendo válido pra você participar. Então deixa aqui nome completo, telefone de contato e o bairro, tá bom? Registrado pra gente. Enquanto isso, a gente vai de música. Você vai participando, pode ser assim? Marília Mendonça, Foi por Conveniência. Ah, que música maravilhosa, hein? Pode aumentar o volume!

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5: Exclusivo. 2:05, somos ponteiros aqui do Conecta. Excelente quarta-feira. Uma boa tarde pra você. Olha, olha, minha turma, por aqui tem gente participando, a Ellen, né? Isadora Ellen é o nome dela. Chegou por aqui no bairro Várzea das Flores, tá participando da promoção. Uma boa tarde pra vocês, Isadora. Lá no grupo são 13 votos, gente, a favor da segunda opção, né, na nossa enquete. E é depende dos limites, um voto para sim, gera ciúmes, e um voto também para só atrapalha quando esconde algo. Eu quero convidar você mais uma vez para vir participar, tá bom? Da nossa promoção de hoje, que vai até às 3 da tarde, até amanhã, na hora final. Então manda pra cá, nome completo, telefone de contato e o bairro registrado no nosso WhatsApp. 37-3513-0001. Pode ser por áudio, pode ser por mensagem de texto, mas não esquece de deixar os dados aí completíssimos. E claro, aproveita a oportunidade e participa da nossa enquete também. Tá postada no nosso grupo, Ouvintes Rádio Exclusiva FM. Você acha que amizade com outras pessoas enquanto está namorando pode atrapalhar o relacionamento? Qual a sua opinião, hein? Chega mais e participe! Vamos dar sequência no Conecta? Vamos com mais música boa? Bora agora com uma dupla maravilhosa, dupla de sucesso. Hugo e Guilherme, Elevador.
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0: de fundo, estamos por aqui, olha só, gente. Vamos lá, vamos fofocar. Gabriel Santana vivendo aí Hungria em cinebiografia. Uau! É o ator Gabriel Santana dando vida aí ao rapper Hungria na cinebiografia Hungria. A escolha de um sonho, né, que já está em cartaz nos cinemas. O longa acompanha os bastidores da trajetória do artista, a relação com a família e os desafios enfrentados antes da fama. Gravado há cerca de 5 anos, o filme promete revelar um lado mais íntimo e humano da história aí do cantor Hungria, né, gente? É sucesso essa história, viu? Vou querer assistir você, hã? Daqui a pouquinho eu volto, tem mais fofoca e se liga, tá?
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3: Exclusiva. 2:21. Uma boa tarde pra você. Olha só, minha turma, tem muita gente participando. Bora de abraços. A Aline Alves está por aqui. Boa tarde pra você, Aline. Como é que vai? Tá lá no bairro Volta do Brejo falando com a gente. Uma excelente tarde, minha querida. Vânia Silva. Boa tarde pra você também, Vânia. Diretamente do bairro Loteamento, é onde ela fala. Uma excelente quarta-feira. Alô, Roberto. Roberto Reis. A Roberta. A Márcia. O pessoal do Loteamento hoje tá marcando presença, hein? Inclusive o Roberto, toda a família tá por lá. Uma boa tarde pra vocês, valeu demais pela participação, tá bom?
4: É, boa tarde, Luciano. Quem fala aqui é o
3: Alô?
4: Paulo Júnior, Teodoro da Silva.
3: Paulo Kenai.
4: Paulo Kenai.
3: Já deixou o nome completo, hein? Gostei de ver.
4: Meu endereço é Rua Enéas Flores Ribeiro, 635B, Loteamento.
3: Aí eu queria que pessoal do Loteamento.
4: Meu tá telefone é 998-08-6095.
3: Certo.
4: Escutamos uma música do Amado Batista.
3: Amado Batista.

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2: 2:35.
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2: 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Deixa com a gente, 2 horas 36 minutos. Soma os ponteiros aqui da Exclusiva. Olha, olha, minha turma, minha galera mais que especial tá participando. Eu tô gostando de ver demais, hein? O Everton lá de Anguaretá tá acompanhando a gente, né? O pessoal aí da Agropecuária LM. Everton Caneiro Machado, um abração pra você, meu querido, tá bom? Uma boa tarde, uma boa quarta-feira de trabalho, né? Melhor dizendo. A Márcia tá por aqui também. Alô, Márcia, como é que vai? Márcia Dutra, no bairro Centro, tá participando e pedindo a música Borderline com Madonna. Um abraço pra você, minha querida, valeu demais pela participação. Gente, já eu trago por aqui o nome dos ganhadores da promoção de hoje, viu? Você aí, ó, não perde tempo não. Chega mais, participe também pelo 37-3513-0001. Bora com ele, Grelo. É o Grelo, só fé. E que ele continue aí.

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4: 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Os

0: de volta por aqui, olha só, Tata Werneck celebrando nova parceria com Valcir Carrasco, né? E diz, mudou a minha vida. De volta às novelas, em Quem Ama Cuida, né? Na pele de Brigitte Brandão. Tata Werneck celebrou mais uma parceria com Valcir Carrasco e fez questão de enaltecer o autor responsável por trabalhos marcantes em sua trajetória, como Amor à Vida e Terra e Paixão, né? Ele me deu essa oportunidade, né? Me deu todas as oportunidades, mudou a minha vida. Sou devota, entendeu? O que ele fez com a minha carreira, não sei nem o que dizer. Paro qualquer coisa, né? Paro uma cesariana para entender algo do Valcir, né? Disse a Tatá em entrevista a Heloísa Tulipão. Ai, gente, maravilhosa, né? Eu admiro muito, muitíssimo aí, né? E o Valcir acreditou muito nela desde o início da carreira da Tata Werneck, né? E a gente fica muito feliz, fica até arrepiada, emocionada. Parabéns, Tata, você merece muito esse papel, sua linda. Eu já volto, tá? Tem mais uma aqui.
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3: Uma excelente tarde pra você. 2:53, somam os ponteiros. Olha só, minha turma, atenção que eu estou com o nome dos ganhadores da promoção de hoje. Referente a esse dia 20 de maio de 2026, quem garantiu aí o brinde da Hotelier Laura Freitas foi a Márcia Dutra de Oliveira Ribeiro. Márcia Dutra de Oliveira Ribeiro. Final do telefone é 6173, bairro Centro. Parabéns pra você, Márcia. Você pode estar retirando a sua autorização ainda hoje até às 18 horas. Caso não consiga hoje, retirar em até 2 dias úteis, tá bom, minha querida? Vamos de música, gente. É o nosso Gugu, embaixador, Gustavo Lima, Wesley Safadão. Oi, vida.

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2: Na presença das Santas Chagas de Jesus, convido você e sua família para este momento abençoado na nossa programação. Vamos juntos colocar nas Santas Chagas de Jesus o nosso pedido de oração, a nossa intenção. Prepare o seu ambiente de oração com as fotos, as roupas de família e, de modo particular, lembrando dos enfermos. Traga os nomes por quem vamos interceder e pedir cura e libertação de todos os sofrimentos e dores.
3: Olá, querido povo de Deus, chegou o momento da hora da misericórdia. E na hora da misericórdia nós rezamos o Terço das Santas Chagas. Quarta-feira, com certeza, como intercessora está Nossa Senhora, como esteve no Monte Calvário. Que ela nos ajude para que esta oração seja autêntica, fervorosa e de coração. Em nome do Pai, e do Filho, e do Espírito Santo. Amém. Creio em Deus Pai Todo-Poderoso, Criador do céu e da terra, e em Jesus Cristo, seu único Filho, nosso Senhor, que foi concebido pelo poder do Espírito Santo, nasceu da Virgem Maria, padeceu sob Pôncio Pilatos, foi crucificado, morto e sepultado, desceu à mansão dos mortos, ressuscitou ao terceiro dia, subiu aos céus, está sentado à direita de Deus Pai Todo-Poderoso, de onde há de vir julgar os vivos e os mortos. Creio no Espírito Santo, na Santa Igreja Católica, na comunhão dos santos, na remissão dos pecados, na ressurreição da carne, na vida eterna. Amém. Ó Jesus, divino Redentor, tende misericórdia de nós e do mundo inteiro. Deus Santo, Deus Forte, Deus Imortal, tende piedade de nós e do mundo inteiro. Graça, misericórdia, meu Jesus, nos perigos presentes, cobri-nos com vosso preciosíssimo sangue. Pai Eterno, tende misericórdia de nós, pelo sangue de Jesus Cristo, vosso Filho unigênito. Tende misericórdia de nós, vos suplicamos. Amém. Neste primeiro mistério do Terço das Santas Chagas, contemplamos Jesus ressuscitado aparece a Maria Madalena. Como fruto desta dezena, vamos pedir por todos os desempregados, que não percam o ânimo e que consigam bater na porta certa, inspirados pelo Espírito Santo. Rezemos. Eterno Pai, eu vos ofereço as santas chagas de nosso Senhor Jesus Cristo, para curar as de nossas almas.
2: Meu Jesus, perdão e misericórdia.
4: Pelos méritos de vossas santas chagas.
2: Meu Jesus, perdão e misericórdia.
4: Pelos méritos de vossas santas chagas.
2: Meu Jesus, perdão e misericórdia.
4: Pelos méritos de vossas santas chagas.
2: Meu Jesus, perdão e misericórdia.
4: Pelos méritos de vossas santas chagas.
2: Meu Jesus, perdão e misericórdia.
4: Pelos méritos de vossas santas chagas.
2: Meu Jesus, perdão e misericórdia.
4: Pelos méritos de vossas santas chagas.
2: Meu Jesus, perdão e misericórdia.
4: Pelos méritos de vossas santas chagas.
2: Meu Jesus, perdão e misericórdia.
4: Pelos méritos de vossas santas chagas.
2: Meu Jesus, perdão e misericórdia.
4: Pelos méritos de vossas santas chagas.
2: Meu Jesus, perdão e misericórdia.
4: Pelos méritos de vossas santas chagas.
3: No segundo mistério, nesta quarta-feira, rezamos o Terço das Santas Chagas contemplando Jesus ressuscitado acompanha os discípulos de Emaús. Rezemos este mistério por todos os casais que estão em crise, se divorciando, para que haja de fato um perdão abundante e a reconciliação. Eterno Pai, eu vos ofereço as santas chagas de nosso Senhor Jesus Cristo, para curar as de nossas almas.
2: Meu Jesus, perdão e misericórdia.
4: Pelos méritos de vossas santas chagas.
2: Meu Jesus, perdão e misericórdia.
4: Pelos méritos de vossas santas chagas.
2: Meu Jesus, perdão e misericórdia.
4: Pelos méritos de vossas santas chagas.
2: Meu Jesus, perdão e misericórdia.
4: Pelos méritos de vossas santas chagas.
2: Meu Jesus, perdão e misericórdia.
4: Pelos méritos de vossas santas chagas.
2: Meu Jesus, perdão e misericórdia.
4: Pelos méritos de vossas santas chagas.
2: Meu Jesus, perdão e misericórdia.
4: Pelos méritos de vossas santas chagas.
2: Meu Jesus, perdão e misericórdia.
4: Pelos méritos de vossas santas chagas.
2: Meu Jesus, perdão e misericórdia.
4: Pelos méritos de vossas santas chagas.
2: Meu Jesus, perdão e misericórdia.
4: Pelos méritos de vossas santas chagas.
3: No terceiro mistério do terço das santas chagas, contemplamos Jesus aparece aos discípulos desejando a paz. Como fruto desta oração e desta contemplação, coloquemos todas as famílias que estão desunidas e que possam perdoar e buscar a reconciliação a exemplo de nosso Senhor Jesus Cristo. Eterno Pai, eu vos ofereço as santas chagas de nosso Senhor Jesus Cristo, para curar as de nossas almas.
2: Meu Jesus, perdão e misericórdia.
5: Pelos méritos de vossas santas chagas.
2: Meu Jesus, perdão e misericórdia.
5: Pelos méritos de vossas santas chagas.
2: Meu Jesus, perdão e misericórdia.
5: Pelos méritos de vossas santas chagas.
2: Meu Jesus, perdão e misericórdia.
5: Pelos méritos de vossas santas chagas.
2: Meu Jesus, perdão e misericórdia.
5: Pelos méritos de vossas santas chagas.
2: Meu Jesus, perdão e misericórdia.
5: Pelos méritos de vossas santas chagas.
2: Meu Jesus, perdão e misericórdia.
5: Pelos méritos de vossas santas chagas.
2: Meu Jesus, perdão e misericórdia.
5: Pelos méritos de vossas santas chagas.
2: Meu Jesus, perdão e misericórdia.
5: Pelos méritos de vossas santas chagas.
2: Meu Jesus, perdão e misericórdia.
5: Pelos méritos de vossas santas chagas.
3: Neste quarto mistério do terço das Santas Chagas, contemplamos Jesus cura a incredulidade de Tomé. Peçamos a Deus por todos aqueles que estão desesperados, que perderam a fé ou se apartaram de Deus, que haja um encontro com o ressuscitado e a prece: aumentai, Senhor, minha fé. Eterno Pai, eu vos ofereço as santas chagas de nosso Senhor Jesus Cristo, para curar as de nossas almas.
2: Meu Jesus, perdão e misericórdia.
4: Pelos méritos de vossas santas chagas.
2: Meu Jesus, perdão e misericórdia.
4: Pelos méritos de vossas santas chagas.
2: Meu Jesus, perdão e misericórdia.
4: Pelos méritos de vossas santas chagas.
2: Meu Jesus, perdão e misericórdia.
4: Pelos méritos de vossas santas chagas.
2: Meu Jesus, perdão e misericórdia.
4: Pelos méritos de vossas santas chagas.
2: Meu Jesus, perdão e misericórdia.
4: Pelos méritos de vossas santas chagas.
2: Meu Jesus, perdão e misericórdia.
4: Pelos méritos de vossas santas chagas.
2: Meu Jesus, perdão e misericórdia.
4: Pelos méritos de vossas santas chagas.
2: Meu Jesus, perdão e misericórdia.
4: Pelos méritos de vossas santas chagas.
2: Meu Jesus, perdão e misericórdia.
4: Pelos méritos de vossas santas chagas.
3: No quinto mistério do terço das Santas Chagas, contemplamos Jesus envia os apóstolos em missão. Rezemos este mistério por todas as pessoas que dedicam suas vidas ao anúncio do Evangelho, pelo Santo Padre, o Papa, pelos bispos, pelos padres de sua paróquia e, de modo geral, pelos diáconos, seminaristas e pelo povo de Deus, que sejamos missionários da esperança. Eterno Pai, eu vos ofereço as santas chagas de nosso Senhor Jesus Cristo, para curar as de nossas almas.
2: Meu Jesus, perdão e misericórdia.
4: Pelos méritos de vossas santas chagas.
2: Meu Jesus, perdão e misericórdia.
4: Pelos méritos de vossas santas chagas.
2: Meu Jesus, perdão e misericórdia.
4: Pelos méritos de vossas santas chagas.
2: Meu Jesus, perdão e misericórdia.
4: Pelos méritos de vossas santas chagas.
2: Meu Jesus, perdão e misericórdia.
4: Pelos méritos de vossas santas chagas.
2: Meu Jesus, perdão e misericórdia.
4: Pelos méritos de vossas santas chagas.
2: Meu Jesus, perdão e misericórdia.
4: Pelos méritos de vossas santas chagas.
2: Meu Jesus, perdão e misericórdia.
4: Pelos méritos de vossas santas chagas.
2: Meu Jesus, perdão e misericórdia.
4: Pelos méritos de vossas santas chagas.
2: Meu Jesus, perdão e misericórdia.
4: Pelos méritos de vossas santas chagas.
3: Rezemos três vezes. Eterno Pai, eu vos ofereço as santas chagas de nosso Senhor Jesus Cristo, para curar as de nossas almas. Eterno Pai, eu vos ofereço as santas chagas de nosso Senhor Jesus Cristo, para curar as de nossas almas. Eterno Pai, eu vos ofereço as santas chagas de nosso Senhor Jesus Cristo, para curar as de nossas almas. Amém. Queridos filhos e filhas, tendo rezado o terço das Santas Chagas, vamos agora fazer a oração de todos os dias, que é a novena das Santas Chagas de nosso Senhor Jesus Cristo. Rezemos. Por suas santas chagas, suas chagas gloriosas, o Cristo Senhor me proteja e me guarde. Senhor Jesus, foste levado na cruz para que por vossas santas chagas sejam curadas as de nossas almas. Eu vos louvo e agradeço pelo vosso ato redentor. Carregaste em vosso próprio corpo os meus pecados e de toda a humanidade. Nas vossas santas chagas, coloco minhas intenções, minhas preocupações, ansiedades e angústias, minhas enfermidades físicas e psíquicas, meus sofrimentos, dores, alegrias e necessidades. Em vossas santas chagas, Senhor, coloco minha família. Envolvei, Senhor, a mim e meus familiares, protegendo-nos do mal. Coloque a sua intenção. Senhor, ao mostrar vossas santas chagas gloriosas a Tomé e o mandando tocar em vosso lado aberto, o curaste da incredulidade. Eu vos peço, Senhor, permita-me refugiar em vossas santas chagas e, por mérito desses sinais de vosso amor, curai a minha falta de fé. Ó Jesus, pelos méritos de vossa paixão, morte e ressurreição, dai-me a graça de viver os frutos da nossa redenção. Amém.
6: Por tuas chagas, Senhor.
2: Pede à mãe que o filho atende. Essa é a nossa mensagem de todas as quartas-feiras. E hoje, apresentamos durante o terço das Santas Chagas de Jesus tantos pedidos de oração, cura, libertação. E onde Jesus está, Nossa Mãe Maria, Nossa Senhora, está também. Você pode enviar o seu pedido de oração todos os dias, ligando para 0 operadora 41 3221 6060 ou pelo site www.padrereginaldomozotti.org.br. Ficamos agora com a nossa Bíblia aberta para acompanhar Palavras de Salvação com o Padre Reginaldo Mazotti.

0: Deus.
1: Amados filhos e filhas da Hora da Misericórdia,
2: Senhora, nossa mãe.
1: Nós estamos na Semana da Unidade dos Cristãos.
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1: Eu começo essa segunda parte com a Salve Rainha, porque você sabe quando que começou a primeira novena? Foi exatamente nesse tempo. Maria com os 11, invocando o Espírito Santo. É o que estamos fazendo. Não sei se você percebeu, a semana inteira. Todos os programas, rádio, televisão, agora na Hora da Misericórdia, pedindo que os cristãos que levam nomes diferentes, mas seguem o mesmo Jesus, sejam só rebanho. Estamos pedindo a efusão do Espírito Santo. Você que é crismado como eu, é um tempo de um reavivar da fé. Nossa Senhora, venha conosco. Reza conosco, Mãe. Santa Rita de Cássia, novena que está continuando, nos ajude.
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1: Escute esse testemunho. Sua bênção, Padre, veio o manuscrito. Aqui é uma filha de Deus de Minas Gerais. Venho testemunhar uma graça alcançada na novena. Rolai as pedras do caminho. Meu sobrinho sonhava ir para os Estados Unidos. Tentou visto, não conseguiu. Pensou então em ir pelo México. Mas nós não queríamos que fosse assim. Começamos a rezar pedindo que, se fosse da vontade de Deus e para o bem dele, que as portas se abrissem. Só quem poderia ajudar era o pai, meu cunhado, uma pessoa boa, mas de coração fechado. Na novena, pedimos que Jesus rolasse as pedras do coração dele. Antes mesmo de terminar a novena, minha irmã me mandou uma mensagem dizendo que, pela primeira vez, o pai tinha falado em ajudar o filho. Naquele momento, eu chorei, agradeci a Jesus das Santas Chagas, a São José, a São Pio. E a partir dali foi acontecendo. Em 15 dias, meu sobrinho organizou tudo e viajou. Está lá há 4 meses. Estamos felizes porque tudo deu certo. Obrigado, Padre, por ser um instrumento de Deus em nossas vidas. Graça alcançada, graça testemunhada. Toca o sino, sacristão. Uma filha de Deus de Minas Gerais. Bíblia aberta, cartilha de oração.

Fala comigo, Deus. E o texto de hoje, Semana da Unidade dos Cristãos, invocando o Espírito Santo, João 17, 11 a 19. João 17, 11 a 19. O Senhor esteja convosco, Ele está no meio de nós. Proclamação do Evangelho de Jesus Cristo segundo João. Glória a vós, Senhor. E Jesus continuou: Pai Santo, guarda-os em teu nome, para que eles sejam um como nós somos um. Quando estava com eles, eu os guardava em teu nome, o nome que me deste. Eu os guardei, e nenhum deles se perdeu a não ser o filho da perdição, para se cumprir a escritura. Agora, porém, eu vou para junto de ti, e digo estas coisas estando ainda no mundo, para que tenham em si a minha alegria em plenitude. Eu lhes dei a tua palavra, mas o mundo os odiou, porque eles não são do mundo, como eu não sou do mundo. Eu não rogo que os tireis do mundo, mas que os guardeis do maligno. Eles não são do mundo, como eu não sou do mundo. Consagra-os na verdade. Consagra-os na verdade. A tua palavra é verdade. Palavra da salvação. Glória a vós, Senhor. Atenção. Sacristão, toca o sino, para que o povo acorde. Eu quero falar de algumas palavras que são chaves nesse texto que eu acabei de ler, que faz parte da oração sacerdotal de Jesus às vésperas da morte. Guardar, consagrar e mundo. O mundo é aquele que Jesus se manifesta sob o domínio dos ambiciosos. A palavra mundo aqui representa aqueles que matam pela riqueza. O verbo guardar é aquele que guarda a palavra com amor. Vive com amor. E por fim, o verbo consagrar. Jesus os consagra ao Pai, nos consagra e nos envia. Nossa Senhora, que estivestes no cenáculo, nos ajude nesse momento de oração. Não são os 11, mas somos milhares, Mãe, que estamos em oração e pedindo. Senhor, manda teu Espírito Santo. Nós estamos num verdadeiro cenáculo. Peça, manda, Senhor, o teu Espírito Santo, para que nosso coração possa queimar como os discípulos de Emaús. Hoje, quarta-feira, repita comigo: manda teu Espírito Santo, por intercessão de Nossa Senhora no cenáculo de amor. Manda-nos, Senhor, o Espírito do Conselho, para que não erremos nas dúvidas e trilhemos o bom caminho. Repita comigo com toda autoridade: vem, Espírito Santo, dai-nos o dom do conselho, para que não erremos nas dúvidas e trilhemos o bom caminho. Vem, Espírito Santo, por intercessão de Nossa Senhora, da unidade aos cristãos, e hoje, nesta quarta-feira, dai-nos o dom do conselho. Não nos permita errar no caminho, mas que busquemos sempre o bem. Nossa Senhora do Divino Espírito Santo, morada do Divino Espírito Santo. Senhor Deus, abençoai e santificai
a água, a roupa dos enfermos, as fotos de família. Jesus misericordioso, mandai vosso Espírito Santo sobre todos os objetos, curai, Redentor nosso, santificai em nome do Pai, do Filho e do Espírito Santo. Amém.

0: Chegou o momento de dobrarmos o joelho, elevarmos nossa alma no sétimo dia da novena perpétua de Jesus das Santas Chagas. E eu convido você a mandar as suas intenções, 41-3221-6060. Rezemos. Por suas santas chagas, suas chagas gloriosas, o Cristo Senhor me proteja e me guarde. Senhor Jesus, foste levado na cruz, para que por vossas santas chagas sejam curadas as de nossas almas. Eu vos louvo e agradeço pelo vosso ato redentor. Carregaste em vosso próprio corpo os meus pecados e de toda a humanidade. Nas vossas santas chagas coloco as minhas intenções, minhas preocupações, ansiedades e angústias, minhas enfermidades físicas e psíquicas, meus sofrimentos, dores, alegrias e necessidades. Em vossas santas chagas, Senhor, coloco minha família. Envolvei, Senhor, a mim e meus familiares, protegendo-nos do mal. Senhor, ao mostrar vossas santas chagas gloriosas a Tomé, e o mandando tocar em vosso lado aberto, curaste da incredulidade. Eu vos peço, Senhor, permita-me refugiar em vossas santas chagas, e por mérito desses sinais de vosso amor, curai a minha falta de fé. Ó Jesus, pelos méritos de vossa paixão, morte e ressurreição, dai-me a graça de viver os frutos da nossa redenção. Filhos queridos, povo amado de Deus, chegou a hora do testemunho. E como é importante, porque nós ficamos edificados de um Deus que fez, de um Deus que faz, de um Deus que realiza maravilhas em nossa vida. Veja esta maravilha agora.
1: Deu um bloqueio no meu coração estava batendo em 20, aí do nada eu descobri, tive que colocar um marca-passo, aí ficou tudo bem. Só que em 2019 eu estava passando muito mal, com calafrios, muito mal mesmo, e ninguém descobria minha doença, ninguém, ia quase morta para o hospital e nada. Aí até que eu pedi que Jesus da Santa Chaga derramasse uma gota, né, me curasse. E naquele mesmo dia, um médico que nem era cardiologista, ele descobriu a minha doença. Aí descobriu que eu estava com endocardite. Aí eu fui internada de imediato e fiquei 3 meses no hospital, meu coração todo afetado, que na pontinha do eletrodo deu bactéria e alojou dentro do coração. E o médico falou que eu tinha que combater aquela bactéria para poder fazer outra cirurgia. Só que não combatia, tomando remédio fortíssimo e nada de combater. E eu pedindo para Nossa Senhora e Jesus da Santa Chaga. Pedi com muita fé, até que no outro dia me levaram. E para honra e glória, eu fui curada, fiz a cirurgia. Só fiquei 2 dias na UTI e estou curada. Graça alcançada, graça testemunhada, toco sino, sacristão.
0: Filhos amados, acompanhe este material que foi preparado com muito carinho pela nossa equipe para que você possa saber mais da obra Evangelizar é Preciso. 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

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E vamos à bênção da casa. Que a vossa divina bênção os acompanhe. Que o Espírito Santo ilumine os seus pensamentos e que seu poder haja por eles em toda parte. Tudo que se encontra nesta casa, os que nela entram, os que dela saem, que Jesus, nas suas santas chagas, nos abençoe e vos preserve do mal, para que nenhuma desgraça se aproxime de vós. O Senhor vos abençoe e vos guarde, que Ele faça seu rosto brilhar sobre vós, que Ele se compadeça de vós e vos dê a paz. Em nome do Pai, do Filho e do Espírito Santo. Amém.

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3: 3:39. Somos ponteiros aqui do Conecta. É, minha turma, participação não para de chegar, hein? Eu tô gostando de ver. E claro, eu quero convidar você pra vir participar da nossa programação, pedindo música também, deixando a sua opinião sobre a enquete de hoje. Você acha que amizade com outras pessoas enquanto está namorando pode atrapalhar o relacionamento? Qual a sua opinião, hein? Você acha que sim, gera ciúmes? Pra você depende dos limites? Você acha que não, que isso é totalmente normal? Ou pra você só atrapalha quando escondem algo? São 15 votos lá no grupo para a segunda opção, que depende dos limites, e um voto tanto para sim gera ciúmes, quanto para só atrapalha quando escondem algo. Mas e você, o que você acha? Deixa aqui no 37-3513-0001. Bora de música? Ah, Zé Felipe. É Zé Felipe e Ana Castela. Sua boca mente.

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0: Muita gente! Como é esse mês, né? Ah, eu acho que pra mim, mãe, mês de mãe, não tem mês de mãe, né? Eu acho que comemorar a mãe, a gente comemora todo dia, porque mãe é tudo isso, ela merece todo dia uma comemoração, né? Mas tem aquela data especial, né? E a Carol Peixinho celebrou seu primeiro dia das mães também, né? Nesse mês, que foi, assim, muito especial, né? A ex-BBB Carol Peixinho celebrou nas redes sociais seu primeiro dia das mães ao lado do filho Bento, fruto do relacionamento com o cantor Thiaguinho. Em uma publicação emocionante, a Carol compartilhou um vídeo fofo com o bebê e se declarou, né? Eu amo ser sua mãe, meu nenequinho lindo, feliz, divertido, carinhoso, inteligente, curioso, encantador, né? E tão especial. Nos comentários, Thiaguinho também deixou uma mensagem carinhosa, né? Pra família, claro, não podia faltar aí a mensagem do Thiaguinho, né? Então, Bento, seu mundo vai ser tão lindo, meu filho. Sua mãe é incrível. Vamos fazer de tudo para você ser feliz, tá? E eu e você, vamos fazer de tudo para fazer a mamãe feliz, né? Te amamos muito! Ai, gente, que fofura, né? Que guti, guti, guti, guti. Momento fofo aqui, né? É, dentro das nossas fofoquinhas. É isso, gente. A gente fecha a nossa quarta-feira, tá? E eu volto, claro, amanhã fofocando mais com você e pra você, tá? Tchau, tchau!
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3: Reta final do nosso Conecta de hoje, 3 horas 52 minutos. Somos ponteiros. Olha só, minha turma, eu tô agradecendo a cada um aqui que tá mandando mensagem. Inclusive, bora pros últimos abraços, né? A Natália Gabriela chegou participando. Boa tarde pra você, Natália. Boa tarde pra Silvana. É, a Silvana Rita de Moraes. Lucinéia Rocha tá por aqui também. Boa tarde, Lucinéia. Como é que vai? Tudo bem, né? Deixa abraçadamente de maneira especial a Paulinha. Paula Simone acompanhando. Tá também a Vitória, nossa querida ouvinte. Boa tarde. Alô, Marina. Forte abraço pra você, minha querida. Valeu demais pela participação. Gente, eu quero agradecer você que participou comigo aqui do Conecta de hoje. Muito obrigado por mais uma quarta-feira, viu? Amanhã, se Deus quiser, na quinta, a gente tá de volta a partir das 12:30. Pois é, sofreu alterações aí no programa do Conecta. É de 12:30 que vai começar. Mais tempo com você, né? Fica ainda melhor. A partir de 12:30, vou estar aqui presente, te fazendo companhia. Eu quero ver você participando comigo. Na sequência tem ele, Francisco Alberto, com Parada Sertaneja. Já já tá por aí, nos arredores da Exclusiva. A nossa saideira é Henrique Juliano, Amor dos Outros. Valeu demais, minha turma. Tamo junto. Boa tarde.

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2: Indicadores agropecuários com Diego Brião. Soja.
3: Os contratos futuros de soja com vencimento em julho registraram queda nos Estados Unidos na terça-feira. Na Bolsa de Chicago, a cotação era de US$ 12,09 por bushel ao final do dia. Valor no mercado físico no Brasil por saca de 60 quilos. Estado do Mato Grosso, cidade de Rondonópolis, R$ 114,70. Paraná, Marechal Cândido Rondon, R$ 112. Bahia, Luiz Eduardo Magalhães, R$ 114. E Rio Grande do Sul, não me toque, também R$ 114 por saca de 60 quilos.
2: Milho.
3: Valores no mercado físico por saca de 60 quilos. Paraná, Marechal Cândido Rondon, R$ 54,00. Valor em estabilidade na comparação com a cotação anterior. Mato Grosso Rondonópolis, R$ 52,10 em elevação. E Goiás Jataí, R$ 56,00. Também em elevação.
2: Boi gordo.
3: Em São Paulo, na B3, os contratos com vencimento em maio eram negociados ao final da terça a R$ 344,40 por arroba. Houve elevação de 2,20% no dia. Boi à vista, Mato Grosso, Rondonópolis, R$ 343,50 por arroba.
2: Café.
3: Os contratos futuros de café arábica com entrega prevista para julho terminaram a terça-feira em Nova York, nos Estados Unidos, em elevação. A cotação era, ao final do dia, de R$ 1.801,07 por saca de 60 quilos. No Brasil, na B3, os contratos futuros de café arábica com entrega prevista para setembro apresentaram elevação, com cotação de US$ 314 por saca de 60 quilos. Valor no mercado físico do café arábica tipo 6 por saca de 60 quilos. Minas Gerais, Varginha, R$ 1.650. Bahia, região oeste, R$ 1.590. E São Paulo, Franca, R$ 1.720.
2: Algodão.
3: Valor do algodão em pluma por arroba. Mato Grosso, Sorriso, R$ 131.33. Valor em queda na comparação com a cotação anterior. E Bahia, região oeste, R$ 137,33 em estabilidade.
2: Trigo.
3: Valor no mercado físico do trigo por saca de 60 quilos. Paraná, Marechal Cândido Rondon, R$ 68,00 em estabilidade. E Rio Grande do Sul, Nonoai, R$ 65,50 em elevação.
2: Arroz.
3: Valores no mercado físico. Bahia, região oeste, R$ 78,50 por saca de 60 quilos, em queda. E Rio Grande do Sul, média estadual, R$ 60,00 por saca de 50 quilos, em estabilidade.
2: Indicadores agropecuários com Diego Brião. Produção, Agência Rádio Web.
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1: É nóis, que chega a gente, 4 horas 6 minutos. Muito boa tarde, rapaz do céu, que tarde de quarta-feira, quente. O trem tá quente mesmo lá fora, né? Que dentro tá fresquinho, o ar-condicionado tá no. Tá bom, né, gelado. Gente, nós estamos retornando por aqui para iniciar mais uma festa sertaneja, que é o Parada Sertaneja até as 19. E lembrando para você, ouvinte, que o nosso WhatsApp continua o mesmo. É o 3735130001 para você que nos faz companhia, para você que tá juntinho com nós aí. Pode mandar mensagem para nós, manda mensagem para nós, nós manda abraço pra turma. E costuma tocar umas moda boa também, cê dá doido. A nós, cumprimentando você no comércio, alô você dona de casa, pra você que vai acelerando, dando carona pra nós também, uma boa tarde, pra você que tá aí, ó, puxando o cremoso, a turma aí nas ordens, puxando o cremoso e ouvindo nós também, alô senhores vaqueiros, aquele abraço. Vamos começar com João Paulo e Daniel, a Fazenda São Francisco, ela é boa, né? 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

0: Citãozinho e Chororó, Zé Henrique e Gabriel Cavalo Enxuto, Irineu Laço da Saudade, João Paulo e Daniel, Fazenda São Francisco, a hora certinha, 4 horas e 17 minutos.
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2: É nóis que volta, gente. 4 horas e 22 minutos. Boa tarde, turma. Como é que tá aí? Tudo certinho? É, quarta-feira tá aí, é pra o coração da semana. O dia em cabeção já tá pensando em levantar voo também. Lucianinho tá por aí. O João Paulo tá de boa, né, João Paulo? Hã? Menino bom, João Paulo, Deus tá vendo. Alô, Terezinha, tudo bem? Boa tarde, Terezinha, tá ouvindo nós também. A Liliane, lá da ML Marmitec, está mandando um alô aí pra Amanda, lá na Micapel, Maria Eduarda e Maria Luísa, e pra Netinha, Netinha, lá no bairro Morada do Sol. Manda um alô também pro Kelvinho, também pra Toca. Toca, chega o Rei Paraná. Daqui a pouquinho tem bomba relógio. Fala em bomba, deixa eu mandar um abraço aqui pro meu amigo Sincim do Som. Sincim do Som, como é que tá aí, Sincim? Tudo certinho? Sincim do Som, o Moisés tá lá ajeitando as caixas de som e tá lá ouvindo nós. Bração pra vocês aí, viu? Dia 30 e 31, detonando potência lá no Curtume, né, Sincim? Hã? Grande festa lá no Curtume. Aí o Sincim vai estar lá detonando potência na máquina, só mano por lá. Manda um abraço pro Ivan, pro Jonas, pro Quito, lá em Curvelo, sintonizados aí. Vai com o tio Zezé de Camargo e Luciano daqui a pouquinho também. Ariuma, confere também, Ariuma. Tudo bem, Ariuma, lá na cidade de Abaeté. Tem o Neguinho também que chegou cedo, aí o Neguinho, a namorada Simone. Abraço pra vocês e a galera lá no bar do Odair. Uma boa tarde. Vamos aí, Luciana da Regina, tudo bem por aí? Um abraço pra Luciana da Regina, tá lá ouvindo nós também. Manda um abraço aqui pra Bebel e o Marquinho, a turma ali na Pitangui também, escuta nós lá, um abraço pra vocês. Olá, ajeitão aí, vamos tocar moda boa? É bomba, relógio, 4h24. Chiquito, tudo bem? Chiquito da Mara, dona Anitta, tá aí ajeitando, é ouvir nós lá, né? Sintoniza direitinho, sou Chiquita, 97,9, hein? Vê se fica do jeito aí. O radinho dele rumancheira, chega lá, tem que estar fora do lugar. Sou Chiquito, capricha aí, sou Chiquito. Essa mulher...

0: Aí nas ondas sonoras do seu FM, Zezé de Camargo e Luciano Imperfeita, hora certinha, 4 horas e 31 minutos aqui no Parada Sertaneja.
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Gente, já 4:37, Parada Sertaneja até as 19, vamos mandando abraço e baturma aí, corre lá, meu filho. Alô, Lucimar, o Lucimar da Menta, ouve nós lá no bar da bar da Vaza das Flores. Abração pra ele, daqui a pouquinho nós vamos ajeitar uma moda boa pra você. Falou, Lucimar. Lucimar, gente boa, menino bom, tá aí, é primo do Zé Pedro Violeiro. Ô, gente boa, você tá doido. É nóis, cumprimentando ele, meu amigo Aristides Brito, vitória no Espírito Santo. Não para, né? O Aristides já tá aí, onde? Lá no Tom Zeca. Alô, Tom Zeca, um abraço pro Tom Zeca e Luciana. É, tá aí ouvindo nós, abração pra vocês, hein? Cuparac, é Cuparac, né? Cuparac, é Cuparac. Alô, moçada, em Cuparac, um abraço pra vocês aí, viu? Não mais pretendo. Gente, aí a gente boa, esse Aristides Brito, abraço aí pra ele, pra Luciana, pro Tom Zeca, turma boa. Deixa eu mandar um abraço também pro Geraldo. O Geraldo Rafael, alô, Rafael, lá no Mil Creme, abraço pra turma lá da Mil Cremes também, né? Problema. Falei meu creme é leite, mas falar em leite, me lembrei dele que puxa o cremoso também, meu amigo Zé Curubu, ele tira leite, a Vanessa faz o queijo, é bom também, né? Amigo. Fala com nós, Zé, com Ítalo Costa, boa tarde, Ítalo Costa tá lá na região das populares também, tá lá ouvindo nós, é menino bom, viu? Manda um abraço e baeu, Zé Elza e Romildo, lá na Fazenda Cabeceira Olhos d'Água. Uma boa tarde pra vocês aí. Daqui a pouquinho nós vamos ajeitar a moda boa pra turma lá também. Vamos ajeitar aí, manda um abraço pro Mundinho. Mundinho Marilda também tá sempre ouvindo nós. Um abraço pra vocês aí. O Evandro chegou aí. Manda um abraço pro Juliano da Trucão, pro Dindão, pro Bizinho, pra Paulinha, pra Mara também, pro Andrinho. Manda um abraço pro Nilton e manda um abraço pro papai Serrote. Alô, Serrote, aquele abraço. Pessoal, manda um abraço pro Carlão também, Carlão do Mordoço, Estribado, Edim Sanfone, um abraço aí pra turma aí que escuta nós lá, né? Zé Carlos da Celaria JD, um abraço pra ele. Belinha e Davi, vamos tocar o Rio Negro e Solimões então? Pra turma lá da Mil Creme, falou Rafael, aquele abraço.

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3: Ô, gente, os poteiros mas mostram lá em cima, 4 horas 49 minutos e nós volta mandando abraço pra essa turma boa que tá ouvindo nós. Zé Pereira, tudo bem? Zé Pereira e Dona Silvia, aquele abraço. Alô, Magela Afonso, Magela Afonso e Dona Marcinha também, escuta nós lá, né?
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3: Manda um abraço aqui pra Lurdinha do Tavinho, boa tarde, Lurdinha do Tavinho, tudo bem por aí?
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3: Manda um abraço também pro João, a turma lá da Fazenda Fundinho, tá lá ouvindo nós. Zé Curubu, esse cavalo é perto ou é cavalo longe? Cavalo perto? Ah, é cavalo preto, tá certo, achei que é cavalo perto. Porque o cavalo perto é bom, olha lá um cavalo longe, você tá doido? Até sei lá buscar esse cavalo, fica difícil demais, viu, Zé? Falou então, abraço pro Zé Curubu e um abraço também pra Vanessa, tá lá ouvindo nós. Alô, Olinto, boa tarde, Olinto, daqui a pouquinho tem o Cinco Rei Paraná. E a Leninha tá ouvindo nós. Leninha, Zé Costa, Lucas Gabriel e um abraço também pra Bárbara. Manda um abraço pra Dona Olga. Boa tarde, Dona Olga. Manda um abraço pro Chicão também, que tá sempre ouvindo nós lá, não é isso? O Lucimar tá rindo à toa, hein? Meu amigo Lucimar. Lucimar lá do bar Vaza das Flores. É o Lúcio Dané, onde ganhou um presentão, rapaz. Levou pra casa uma mesa, e é mesa boa, você tá doida.
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3: Aquilo é presente de, ô Lúcio, aquilo é presente de Natal ou presente de aniversário? Como é que foi aquilo lá? Alô, Douglas, lá na Fazenda Retiro do Padre. Um abraço pra vocês, hein? Manda um abraço pro Dudu e Sueli, lá na Fazenda Laginha, mas lá pra aquelas bandas também. Tem a Nelita e o Zé Tucura que escuta nós. E essa moda aqui, ó, você tá doido. Lourenço e Lorival, hein? Que é o Renato lá do Shopping da Carne.

E boa noite, gente do céu, 4 horas e 54 minutos, é o Parada Sertaneja que vai detonando as melhores até as 19 horas. Deixa eu mandar um abraço aí pra Bonita, a Bonita tá lá ouvindo nós, Bonita, Guinho, Simão, Dariane, abraço também pra turma aí no bar do Guinho, que tá sempre ouvindo nós. Olinto, tá de boa, um abraço pra você, Olinto, e mais uma vez manda um abraço aí pro Zé Curubu e a Vanessa, que tá lá também prestigiando os nossos trabalhos. Cadê? O que que é mesmo? Ah, tá certo, deixa eu mandar um abraço pro Carlinhos, Gabriela, João Miguel e Carlos Eduardo também estão ouvindo nós. O Pindorama chegou com boa noite, boa tarde ou boa noite, como é que falou lá? É boa tarde, ah, tá certo, boa tarde. Falou Pindorama, um abraço pra você, abraço pra toda a turma aí do Lava Jato, aquele abraço. De boa, na sombra, tá lá ouvindo nós também, o Marquinho Escorrega, aquele abraço, Marquinho. Alô, Ângela, alô, Nico, boa tarde pra vocês também, e vamos mandando abraço pra turma lá na região da Fazenda Fundinho, e manda um abraço pra Luciana da Regina e deixa os homens cantar.

0: Gente, 4 horas e 58 minutos. Deixa eu mandar um abraço aí pro Sabaia. Alô, Sabaia, tá lá mexendo com a Ferrari. Sabaia lá da Serralheria. Ele fica lá com o rádio ligado o dia inteiro. Você chega lá, tá curtindo a Exclusiva FM. Falou, Sabaia, um abraço pra você aí. 4h58. Falou, Linto, um abraço pra ele. Então, alô, Ana Paula, lá na Fazenda Floresta. Daqui a pouquinho tem mais Rio Negro e Solimões. Aí chega a turma, né? O Chiquito da Mara chegou por aí, a Dona Anitta, a Cristina, Lair do Toreiro, Priscila, Emanuele, Luiz Gustavo, aquele abraço. E manda um abraço também pro Joãozão, né? O Joãozão tá ouvindo nós, onde? Ali pras bandas do loteamento, então um abraço aí pra você, viu, Joãozão? Agora já vamos aí com a Ambra no Momento Espírita, uma luz há de vir. É mensagem dessa tarde de quarta-feira.
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Uma luz há de vir. Por vezes, tanto empeço na estrada, que indagas coração de alma desencantada. Por que meios humanos prosseguir? Entretanto, ergue a fronte ao vasto firmamento, da nuvem mais pesada ou do céu mais cinzento, uma luz há de vir. O trecho do poema de Maria Dolores acalenta nosso coração, relembrando-nos algo precioso. Tudo passa e devemos confiar mais e confiar sempre. No entanto, que fique claro, não se trata de uma confiança incerta que tem cara de, quem sabe, talvez ou espero que. Não, essa confiança, que também chamamos de fé raciocinada, pode ser construída sobre o fundamento da certeza e da razão. Conforme vamos conhecendo as leis divinas, conforme vamos nos apropriando de parte da beleza, de como tudo funciona, vamos nos sentindo mais confiantes. No universo, nada está no lugar errado. Nenhum astro dos bilhões e bilhões que já descobrimos, nenhum deles escapa ao cumprimento das leis universais. Para que estivéssemos vivos hoje pela manhã, e para que a vida no planeta Terra fosse possível, muita coisa teve que dar certo ao mesmo tempo. Muita coisa teve que ser pensada, calculada, colocada em seu devido lugar. Nada a esmo, nada jogado, nada deixado aqui ou ali de qualquer jeito. Segundo alguns cálculos das ciências, para que a vida fosse possível na Terra, mais de 100 variáveis físicas e químicas precisaram ser exatas. Um ajuste fino que, estatisticamente calculado, nos mostra que a probabilidade de ter sido feito ao acaso é de 1 em 10, elevado à potência 138. Isso é, de longe pela matemática, considerado probabilidade zero. Não há acaso no universo, e as ciências sabem disso. Não há acaso em nossas vidas, da mesma forma. Tudo está como está por alguma razão. Tudo se alinhou dessa forma neste momento por uma série de fatores, muitos deles provocados por nós mesmos. Esse nós mesmos pode ser entendido de uma maneira mais ampla. O eu de hoje e o eu milenar, que vem seguindo através das eras. Se pudéssemos olhar melhor o passado, se soubéssemos observar melhor o cuidado das leis para com o nosso processo evolutivo, iríamos perceber que uma luz sempre veio. A maior delas chamou-se Jesus. Jesus foi a luz que o Pai amoroso enviou para a Terra, servindo-nos de guia e modelo. Muitas outras luzes o seguiram e o seguem até hoje. Francisco de Assis iluminou a Idade Média. Madre Teresa de Calcutá, Gandhi, Irmã Dulce, foram outras tantas luzes que nos exemplificaram como é seguir a luz. Saibamos ver e procurar pela luz. Quem trabalha pelo bem, quem serve sem olhar para trás, certamente logo a vê. Quem confia na grandeza do universo, respeita suas leis e abraça seu próximo com amorosidade, faz a sua própria luz. Os empeços na estrada são lições da escola. Os desafios precisam existir. Caso contrário, nos acomodamos aos vícios. Não peçamos vida fácil. Saibamos lidar com as lutas, confiando sempre na luz que há de vir.

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0: Rilma, lá na cidade de Abanhe, tem aquele abraço desse. Eu mando um abraço também pro Wellington, Wellington e Eva, lá do Chaveiro Pampiano. Boa tarde. É nóis, mandando abraço aqui pro Rosilda, Rosilda e Otacílio, é isso mesmo, Rosilda e Otacílio, daqui a pouco não confere a mensagem aí, deixa eu ver o menino aí.
1: Boa tarde, Francisco.
0: Deixa eu ver, pô, roda pra nós aí, vê como é que vai ficar, vai, rodou? Rodou lá? Roda pra nós aí, meu filho, vai lá.
1: Boa tarde, Francisco Alberto, tudo bem? Gostaria de mandar um abraço pra minha irmã Bastiana, minha irmã gêmea, hoje é aniversário meu e dela. Eu gostaria de mandar um abraço para ela e mandar uma música Assino com X para a gente aí, por favor. Rosilda, no bairro Dona Joaquina.
0: Rosildo, um abraço aí pra você e um abraço também para Barastiana, aniversário antes de hoje. Abração pra vocês aí. Vou mandar um abraço também pro meu amigo Cristiano. Alô, Cristiano, boa tarde, Cristiano. É o menino da ambulância que tá sempre ouvindo nós também. Abraço pra ele. Falou, Cristiano, dá lá ouvir nós ali na região do bairro Vaza das Flores. Aquele abraço. Aí o estribado também chegou aí, o Carlão do Bordoço. O estribado é Dilson Forno. Abraço pra vocês aí, viu, Carlão? Cadê o Haroldo? Haroldo já pegou estrada, Haroldo já pegou estrada. Alô, Douglas, boa tarde, Douglas. Antes do Douglas, deixa eu mandar um abraço para a nossa ouvinte Ana Paula, lá na Fazenda Floresta. Deu uma pescadinha, nem a música não apareceu para nós, não, mas eu vou conferir direitinho aqui. Daqui a pouquinho tem mais Rio Negro e Solimões. Fala comigo, Douglas.
2: Ô, Francisco Alberto, manda um abraço para nós aqui, ó, no loteamento aqui, ó. Para mim, mais a Tânia aqui, ó. Minha sogra. Toca pra nós aí, Zezé de Camargo e Luciano. Linda, linda. Manda um abraço também pra toda a turma lá do fundinho lá.

Alô, meu amigo Bizinho, é só tomar uma geladinha que passa. É só tomar uma geladinha que passa. Fazenda do Bizinho ali no Buritizinho, o trem tá acabando em fumaça. Você tá doido, o trem fumaçou mesmo, mas você tá doido. Falou, vizinho, mas isso aí eu falo com você, é complicado, viu? É complicado, é fogo que não acaba mais, né? Deixa eu mandar um abraço então pro vizinho. É o vizinho que tá falando, manda um abraço pra Ana Paula também, manda um abraço pra Lucimar, manda um abraço pros irmãos. E o Rafael e Juliano da Trucão, aquele abraço. O Ricardinho hoje tá acelerando, tá ajeitando o cabelo da turma, tá lá? Um abraço pra ele, Ricardinho do Salão. O Careca tá de boa, né, Careca? Um abraço pro Cabo Sidney. O Juscelino tá lá na Fazenda Agolinho, já encerrando os trabalhos também, já acabando a tiração de leite. Abraço pro Juan. Juan tá lá em Garitá, tá lá comprando, vendendo, fazendo catira. O Carlinho da Daí tá de boa aí na região do Paraíso. E a turma aí do grupo compra e venda de gado também tá sempre ouvindo nós, né? E a turma lá da Cavalgada Guimarães e amigo. Alô, Gordinho, trabalhando lá em Silva, Martim Campo, tá lá o Gordinho da Pilar. E a Carla, turma lá em Martim Campos, abração pra vocês aí. Vou mandar uma próxima, Terezinha. Tudo bem por aí, Terezinha? Uma boa tarde aí para nosso ouvinte, Terezinha. Tá aí prestigiando os nossos trabalhos também. Vamos ajeitar aqui mais uma vez, mandar um abraço pro rapaz da ambulância que tá lá ouvindo nós, é o Cristi. Ele que é o Cristiano, um abraço aí pra ele. Deixa eu mandar um abraço também pra turma lá da cantina, Delícia da Cris. Chegou uma mensagem pra nós, abração pra vocês aí, viu? Certinho, a turma curtindo aí, ó. Vai pra todos lá na Fazenda Ana Paula e Fazenda Floresta. Alô, Maria Nilce, tudo bem? Porém, um abraço pra Maria Nilce. Manda um abraço também pra Maria do Carmo, lá do 26 de outubro.

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0: Aí, turma, acertando os ponteiros, 5:21.
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0: Lembrando que é só até as 19, hein? 5 horas e 22 minutos. Tem o Paradão Sertanejo nessa tarde de quarta-feira. Luiz do Chiquito, boa tarde, Luiz do Chiquito. Boa tarde, Totonha. Turma lá do sítio do Urucum. Um abraço pra vocês aí. O Gordo Balaeiro chegou por aí, Gordo. Abraço pro Gordo, pra esposa, pra Cílias também, a mamãe dele e o Neguinho lá na Fazenda das Cabaceiras, hein? Manda um abraço pra Dona Romildo e o Beto lá na volta do brejo. Manda um abraço pro Ander. Boa tarde, Chico. Manda um abraço pra nós, pros amigos aqui no churrasquinho do Nê, aqui no Pé de Manga. Abração pra vocês aí. Tá curtindo férias? Que isso aí? Você tava de férias pra semana passada? É, pai. Pescar é bom demais, né? Mas tem que pegar filme também, né, Ander? Abração pra vocês aí. Daqui a pouquinho nós vamos ajeitar uma moda boa pra vocês, certinho? Mais uma vez, mandar um abraço pra Elza e Romildo lá na Fazenda Cabeceira. Olhos d'água, nosso ouvinte Maria do Carmo também. Então, vi nós lá no 26 de outubro. Ela manda um abraço pra todos os seus familiares. Alô, Maria. Tudo bem, Maria do Carmo? Abraço também para o Vitalino, que tá sempre na escuta. Vamos ajeitar aqui, mandar um abraço aí pra nosso ouvinte Maria Nilce, é esse mesmo aniversariante de hoje.
9: Oi, boa tarde, Francisco Alberto. Manda abraço pra Nilce aqui no loteamento. Que ela tá fazendo aniversário hoje.
0: Beleza, um abração pra você, Nilson. Feliz aniversário, que essa data repita por muitos e muitos anos. E o vizinho tá lá apagando fogo aí. Como é que tá a fumaça aí, vizinho? Cuidado pra não sufocar, hein? Sufocar na fumaça. Hoje é aniversário da Rosilda e abraço também pra Bastiana, as duas fazendo festa hoje. Abraço, feliz aniversário pra vocês aí. O Magelo e a Dona Marcinha também tá sempre na escuta, hein, Magelo? Abraço pra Dona Marcinha, Tonzinho Leiteiro, Dona Vi, Dona Zita, aquele abraço. Alô, Dona Fia, como é que tá aí, Dona Fia, Sargento Heloísa, Suzana, Ana, Fabrício e Adelso do Sodico, Maria José lá na cidade de Martinho Campos.

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10: Gente, 5 horas 36 minutos e o tempo tá indo embora, hein, rapaz? Tá voando, mas lá vai voando mesmo. Ele é o Sérgio, alô Sérgio, Sérgio Pedreiro, um abraço pra vocês aí. Fala aí, pedreiro, manda um abraço pra todos os pedreiros e ajudantes. A turma que já acelerou também, né? Mais uma vez, manda um abraço em Moristires Brito.

Hoje não tá em Vitória, não. Hoje tá lá em Cuparaque, Minas Gerais. Tá lá na fazenda do Tom Zeca e Luciana. Abraço pra vocês aí, viu? Vamos ajeitando, moda boa aí, manda um abraço pra todos aí da Polícia Militar, a turma aí acelerando e dando carona pra nós, rapaz, é, ué. E mais uma vez, manda um abraço pro Neguinho, tá lá ouvindo nós, ó, Neguinho, Simone. Ah, rapaz, abraço pra eles, a música não ajeitou, não, mas nós vamos ajeitando devagarzinho aí, né? Manda um abraço pro Decinho das bicicletas. Ô, Decinho, boa tarde. Falou então, um abraço pro Dona Ermita, o Djalma da Alberta, a turma lá em Silva Campos. Mais uma vez, manda um abraço pra nosso ouvinte, Maria José, lá na cidade de Martinho Campos. Aeus e Romil da turma lá na Fazenda Cabeceira, Olhos d'Águas, Maria do Carmo, lá no assentamento 26 de outubro, também escuta nós lá, hein? Fala aí, Maria do Carmo, tem a Maria do Carmo lá no coração do Pompeu também, né? Ela também tá sempre ouvindo nós, mamãe do Carlinho, Carlinhos Moto. Boa tarde, mais uma vez, manda um abraço pra turma aí no churrasquinho do Né. A turma aí no pé de manga, abração pra vocês aí. Dona Olga e Chicão, confere lá do outro lado também. Aí, deixa eu ajeitar aqui, mandar um abraço pra Lúcia, lá na Fazenda das Cabaceiras. Falou que lá a chuva tá caindo, bom, mas bom demais então, mano. O Cláudio é lá na Fazenda Olinda do Piauí. Cadê ele? O Zé Curubu tá na fila de espera, hein? Um abraço aí pra ele, que tá sempre na escuta aí, né? Na fila de espera, pai. Zé Curubu e Vanessa, lá no Mordoce também, tá o Marcinho, alô Marcinho, Marcinho da Tia Celsa, abraço pra Rosilda também, essa turma boa aí no Mordoce, uma boa tarde. Zé Pereira e Dona Silvia, Nivaldo Chimango, alô Lúcio do Cícero, Marcelo e Gabriel, ó o Sejão chegando por aí.

Tá aí, Cavalo Preto, 5 horas 41 minutos. Cadê o Ronaldo? Chega pra cá, o Ronaldo Faio com nós. Não, o Ronaldo também tá aí no Bar da Rocilda. Alô, Marcio Rocilda e o Ronaldo lá no Mordoce. Aquele abraço. Alô, Adriana, tudo bem? Rodou comercial? Rodou lá, né, pai? Adriana, Robinho, Lucas, Bruno e a Isa, que a Isa adora também. Escuta nós lá, Eva. Mandando um abraço pra turma, alô Cláudio lá na fazenda, fazenda Olinda do Piau, daqui a pouquinho nós vamos ajeitar a moda aí do Chitãozinho e Chororó pra vocês aí, viu? A turma boa, deixa eu mandar um abraço pra turma lá do Abatedouro Pompeano, que tá sempre ouvindo nós, o Pindorama tá aí, Pindorama, daqui a pouquinho nós vamos ajeitar a moda boa, Pindorama, Rafael, a turma lá da Mil Creme, aquele abraço pra vocês aí. Manda um abraço pra Marlene, pra Glaucia, pra Gliciele, pra Johanna, Gleice, o George, o Mudinho e o Dudu lá na Fazenda do Canarinho, mas lá na Fazenda do Luiz do Crisipo também tem o Irineu, Regiane, Riane e João Gabriel. Ali pras bandas das populares também tem a nossa ouvinte Bárbara, Leninha, Zé Costa. Aquele abraço, Cicindo, Sonho e Moisés. Também escuta nós por lá.

0: fazendeiro.
1: Tá aí, 5 horas 48 minutos da Exclusiva FM, o Parada Sertaneja até as 19, detonando as melhores por aqui. Banda Sem Pareia, Vaqueiro Velho. Salvador, chega aí, boa tarde, Salvador, Jussara, Maria de Lourdes, a Lorena, a Laura e o Paulo, aquele abraço. Arthur Motos, boa tarde, Arthur Motos, uma boa tarde, já caminhando pra boa noite. Tá o Arthur Motos, Robinho, Bacatelli e o Piratinha, só turma boa, ouvi nós lá, hein? É nós que manda abraço aqui, deixa eu mandar abraço pra turma também lá no Logradouro, a turma lá do Logradouro, o pessoal aí na Fazenda Capão do Zezinho, a turma lá em Bitira. É nóis que manda abraço, entra em bola. Alô, João do Estevo, boa tarde, João do Estevo, um abraço pra Flávia também, a Flávia chegou por aí, lá do loteamento, um abraço pra Flávia. E manda um abraço pra turma lá na Fazenda Espelho d'Água, quem tá por lá ouvindo nós, é ela, fala comigo.
2: Boa tarde, Chico, tudo bem? Aqui é a Cátia da Fazenda Espelho d'Água. Quero que você mande um alô pra nós aqui, pra Aline, pro Lucão, pro Luiz, pro Gabriel, pra Bianca, pra Laura, pra Ludmilla.
1: Alô, um abraço pra você, Ludmilla, um abraço pro meu amigo Cláudio, tá lá na Fazenda Olinda do Piali.
3: Fala, Francisco Alberto, aqui é o Cláudio da Fazenda Olinda do Piali, roda pra nós que estamos de Sororó, as evidências, um abraço, oferecer pra todos os ouvintes.
1: Bom tá também, Geraldinho Charreteiro, já chegou, ancorou a charrete, já tratou do burro, Geraldinho, fala com nós.
4: Boa noite, Francisco Alberto, aqui é o Geraldinho Charreteiro, do Bairro Paraíso. Se pudesse mandar a música do Cavalo Tua Dia, se ela não tiver tocado para nós.

0: É nóis de novo, gente, já 5:59, Suzana, Fabrício, boa noite pra vocês aí, a Ana, o Adeus do Sodica, a turma boa que dá certo pra ouvir nós, o Joãozão também tá com a mensagem ali, daqui a pouquinho o menino confere, tem o Marcelo, alô Marcelo! Cabeçada, gente. Abraço pro Gerardinho, todos lá na Fazenda Mato Grosso também, alô Tinoco, daqui a pouquinho nós vamos ajeitar aí, falou Tinoco! Mandar uma moda boa pra turma lá na loja do Bira daqui a pouquinho. A turma lá na fazenda, saudade de Riba também. Um abraço pra vocês aí, viu? Cadê a turma? Lucimano da Tia Celso, Pedro da Tia Figena, a turma lá na fazenda Fudim. O João tá firme aí, João? Como é que tá aí? Tá assando a carninha? Bom demais, você tá doido. Cadê o Renatinho Boiadeiro? Você tá doido, Renatinho? Hoje tem não. Hoje é o que que é hoje? Você tá doido? Não aguenta não. Não aguenta nem, você tá doido. Olha pra nossa. Cuidado com a cirrose, hein? Cirrose pegando aí. Tá não. Precisa de esperar. Alô, Edilberto. Um abraço pro Edilberto, ouve nós, hein? E mais uma vez, manda um abraço pro Salvador, Jussara, Maria de Lourdes, Lorena, Laura e Paulo. O Evandro é lá na volta do brejo. Um abraço pra você, viu, Evandro? O Serrote chegou por aí, meu amigo Serrote. É o charreteiro.
1: A hora de retirar nossos chapéus e levar nosso pensamento a Deus. Obrigado, meu Deus. Obrigado, minha Nossa Senhora de Aparecida, por mais um dia que se passa, por mais essa noite estrelada que vem chegando. Obrigado, minha Nossa Senhora Aparecida, pelo dom da voz. Na profissão que exercemos, aprendemos uma oração que fala mais ou menos assim: oração a Nossa Senhora de Aparecida. Oh, Senhora Aparecida, que por Deus foi escolhida padroeira do Brasil, em todos os lares e adoradas, entre as folhas conservadas do manto azul cor de anil. Desde um palácio enfeitado até um rancho abandonado lá nos confins do sertão, existe imagem querida de Nossa Senhora Aparecida dando a sua proteção. Eis a luz dos viajantes que estão indo lá distante com o coração a sentir. Oh, Senhora Aparecida, olhai minha mãe querida que está bem longe de mim. Um prisioneiro fechado, vendo o céu por entre as grades, lembrando o destino seu, diz com a voz comovida: ô Senhora Aparecida, perdoai os erros meus. O navegante isolado, sobre os mares arrastrados pela fúria de um trovão, só em teu nome bendito, que a esperança dos aflitos, ele encontra a salvação. Quantas mães juntar os pecinhos, vendo morrer o filhinho, o seu santo nome ela chama, e a Senhora Aparecida devolve de novo a vida do filhinho que ela tanto ama. Um doente agorizado, quando os seus olhos parados, cobrindo de um branco véu, chamando o seu nome santo, envolvido no teu manto, ele subirá para o céu. Eu, sendo um simples artista, à procura de conquista, vou pela estrada da vida e levo comigo a confiança, a imagem na esperança de Nossa Senhora Aparecida. Quando encontro algum fracasso, ou dominado pelo cansaço, eu aperto a sua imagem e a minha fé decidida na Nossa Senhora Aparecida, de novo me dará coragem. Oh, Senhora Aparecida, tu és a estrada florida que nos leva aos pés de Deus, porque todas as estradas se encontram na encruzilhada que é a cruz dos braços seus. É por isso que nossa gente de raça sublime e valente por ninguém será vencido, porque com fé te adoramos, em nossas preces te amamos, oh Senhora Aparecida. Oh, Senhora Aparecida, mãe querida, nos ajudai a vida inteira, ajudai o nosso Brasil, deste povo varonil desta terra brasileira. Em nome do Pai, do Filho e do Espírito Santo. Amém. Uma salva de palmas à padroeira do Brasil.
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0: Silveira, na noite de quarta-feira, nós estamos na noite de quarta-feira, os Monteiros marcando 18 horas e 9 minutos por aqui. Vamos mandar um abraço pra turma. Hoje é aniversário da nossa ouvinte Nilce. Nilce é lá do loteamento. Um abraço pra ela. É isso mesmo, aniversário?
1: Oi, boa tarde, Francisco Alberto. Manda um abraço pra Nilce aqui no loteamento. Quero estar fazendo aniversário hoje.
0: Falei, consegue aniversário? Alô, Nilson, um abraço pra você, um feliz aniversário, que essa data repita por muitos e muitos anos. Hoje é aniversário também da Rosilda e da Bastiana, não é isso?
2: Boa tarde, Francisco Alberto, tudo bem? Gostaria de mandar um abraço pra minha irmã Bastiana, minha irmã gêmea. Hoje é aniversário meu e dela. Eu gostaria de mandar um abraço para ela e mandar uma música Assino com X para a gente aí, por favor. Rosilda.

0: Aí não, neném, aí é Gilberto e Gilmar, assino com X e essa moda é boa mesmo. Deixa eu mandar na próxima turma, a turma que escuta nós, porque eu libero o Xerreteiro Ancora, porém, uma boa tarde pra ele. Meu amigo Carlinho, Carlinho da Craviola, tá lá no sítio, abençoado, um abraço pra ele, a Paola, abração pra vocês aí. Falou, vou ajeitar a moda boa também, manda um abraço pro Júlio Marimbondo, tá lá no Buriti do Canto, é isso mesmo? Ele, o filho João Lucas e a esposa Zilda, abraço pra ele também. E me parece que é o papai dele que tá na fila de espera aqui. Deixa eu conferir ali, rapaz. O Tinoco, é ele? Deixa eu ver se é o Tinoco mesmo. Fala comigo aí, Tinoco.
1: Boa tarde, Francisco Alberto. Faz uma música boa do Leandro Dorival e manda pro Juninho Marimbondo e o Torreno. É o pai dele que tá mandando, Tinoco.
0: Bom demais, daqui a pouquinho nós vamos ajeitar uma moda boa. Antes, mandar um abraço aqui pro meu amigo Paraíba, Paraíba do Churrasquinho, uma boa tarde. Deixa eu mandar um abraço aí pro senhor Miguel, ali na rua Nossa Senhora Aparecida também, que tá sempre ouvindo nós. Falou, senhor Miguel, uma boa noite pra essa turma boa aí. Ontem nós tivemos ali no Renatinho Boiadeiro, o menino fez a galinha caipira, fritou uns torrinhos lá, nós tomamos umas cachaças. Eu falei de manhã, seria engraçado. Agora eu vou tomar uma só lá na cavalgada, que vai ser no dia 31, lá no Curtume. Vai sair lá do Paredão. Nós estaremos presentes aí nessa cavalgada, que sai lá do Paredão e vai lá pro Curtão. Falei, não vou, só na cavalgada mesmo. Bora, você viu aí.
2: Ô, Francisco Alberto, boa tarde, ô Joãozão. Hoje é aniversário do Joãozão, viu? Mandou uma música pra nós aí, aniversariante hoje do Joãozão, hoje aí, hoje fazendo mais uma abobrinha no monte aí. Mais tarde o senhor passa que nós tomamos uma cerveja aqui. Então, boa tarde, bom trabalho pro senhor aí.
0: Beleza, eu vou deixar hoje, eu falei que hoje não, mas vamos fazer o quê? Aniversário do Joãozão, não vou falhar com ele, não. Nós passa aí, viu, Joãozão? Falou então.

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2: Oi, gente, boa noite pra você que tá aí antenado, curtindo o Paradão Sertanejo. Os ponteiros mostram lá em cima, 18 horas e 21 minutos só. É nóis, mandando abraço aí pro meu amigo Serginho, locutor. Alô, Serginho, tá subindo, moça lá na Vaza das Flores, ali é, não é? Ali tá. Abraço pra ele, pro Celcinho, turma boa. Dona Maria Costureira, tudo bem? Por aí, um abraço pro Maigoso. O Maigoso Pedreiro também escuta nós lá, né? É a vovó do Miguel. Miguel do Segura Pião, um abraço. Esta é a hora do... Manda aquele abraço pro Wellington. Wellington e Eva já pega na estrada, acelerando. Uma boa viagem pra vocês aí, viu? Wellington e Eva, Chaveiro Pompeano. Se eu falar pra você que mandou mensagem pra nós, aí o final do telefone é o 070751. É o 0751 pra você que mandou mensagem pra nós. E dá uma conferida aí que a mensagem sua chegou sem som pra nós aí. A mensagem veio muda. Cadê a turma que escuta nós? Deixa eu mandar um abraço pro Adelcio. Adelcio, tá mandando a próxima turma lá no bar do Dair, pro Neguinho, pra tia Ilza, lá no Veloso, pro Reinaldo, Luciano também tá escutando nós. Abraço pra esse.
3: O Adeus fez pra mim
2: então. Aê, Totóio, cadê o Totóio? O Totóio, Totóio também gosta de umas modas boas, né, Totóio? Cadê o Adelcio? Deixa, roda o áudio, acho que é isso mesmo, é?
4: Oxi, boa tarde, que o Adelcio mandou um abraço lá no bar do Daíro pra galera lá. O Neguinho pro Daíro, meu tio Cecílio no bar Trevo, lá no Veloso pra minha tia Nilza, pro Geraldo e pro Luciano. Depois tiver compasso pra nós, duas camisas, tem uma boa tarde.
2: Gente, a turma lá na Fazenda Retiro do Padre também tá lá ouvindo nós. Um abraço pra vocês aí, viu? Alô, Helena, como é que tá aí? Tudo bem? Boa noite, Helena. Helena, isso mesmo, Helena Vitória. Manda pra nós um outro áudio aí, porque se chegou sem voz, tá bom ou não? Hã? Milionário José Rico. Alô, meu amigo Zé Pedro. Alô, Prigina, Prefeitura. Alô, Dark. Uma boa noite pra vocês também. Marconi, caminhoneiro. Alô, Clever da Vitória. A moça que ajeita a marmita pra nós lá.

0: Aê, meu amigo Josão, boa noite, Josão. Tá aí recebendo os abraços de amigos e familiares e nós também desejamos a ele um feliz aniversário, que essa data repita por muitos e muitos anos. Falou, Joãozão. E cadê o menino lá do Buriti do Canto? Ele falou que tá tomando banho, foi tomar um banho e acabou que... Vamos ajeitar aí, mandar um abraço pra ele então. Quem que é o Júnior Marimbondo? É ele mesmo? Confere pra nós lá. É o João Lucas e a Zilda e o Júnior Marimbondo. Você conhece o Júnior Marimbondo, filho? Hã? Conhece? Abre o áudio lá, ué. Como é que é? O que você falou mesmo? Repete aí.
1: Aí é feio, eu conheço.
0: Não sou pra falar no que ele é, mas é gente boa. O papai dele até mandou uma mensagem pra nós hoje, o Tinoco. Cadê o Tinoco? Fala com nós aí, Tinoco. Manda abraço pra turma, Tinoco.
2: Boa tarde, Francisco Alberto. Faça uma música boa do Leandro Dorival e manda pro Juninho Marimbondo e o Torreiro. É o pai dele que tá mandando, Tinoco.

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3: Ô turma, como é que tá aí? Tudo bom? O tempo lá vai, hein? Lá vai os ponteiros. Ponteiro, um corre da frente, outro corre atrás. Não cansa mesmo, hein? Vamos lá, John. Entra, bom, deixa eu mandar um abraço aí pra turma. Boa noite pra vocês aí, a turma lá do Frigo Real também. Escuta nós lá, um abraço pra vocês aí, viu? A turma que ajeita o juriz pra nós, bom demais. Falou, turma aí, um abraço pra vocês. Turma lá no Frigo Real, um abraço. Cadê o pessoal? O Libiar Serreteiro, cadê o Libiar? Chama ele tomar um aí, ô, tá nem cuica, Cecília, tudo bem por aí? Cecília e Zé Zico, boa noite pra vocês.

0: Na Janona Jair, como é que tá aí? Na Jair também escuta nós, é Langaretal. Aparecida, Liliane, Evaldo e Luquinha, boa noite pra vocês aí, viu? Manda um abraço bem pro Gessi, Charreteira. Alô, Gessi, a turma tá chegando por aí, um abraço pra vocês aí, viu? Nerzita, boa noite, Nerzita, Yara, Yasmin, Talão e o Metralha também tá lá na escuta, então manda um abraço pra essa turma que escuta nós lá, né? Vamos ajeitar aqui, Toninho Cuica tá na área também, o moço que ia vender as galinhas, bora pra roça, acabou que ficou por aí mesmo, né, Toninho? Como é que tá aí?
1: Poxa,
0: não repete muito, não. Toninho Cuica, fala, Toninho Cuica de Pompeu, é aquele que fala aquele negócio, Toninho Cuica de Pompeu, Toninho Cuica, é ele? Parece quando a agulha parece que garra lá, deixa eu rodar.
2: A música aqui é pra a minha amiga Dani e pra irmã dela. É que é Regiane, seu nome, eu não sei o nome da Regiane. É pra Daniela de Boteco aqui. Escrevi a música é Miranda Silva e Estrada Vermelha. Pode ser, obrigado, Tonico de Pompeu. Fico com Deus, fique na paz. Obrigado, Tonico de Pompeu. Tô aqui no botiquim da Dani, estamos cerveja aqui. Tô a irmã dela aqui, a mãe dela, a dona Ana. Tá bom? Obrigado, Tonico de Pompeu. Tamo aí, tamo junto.

0: Alô, Ângela, tudo bem? Um abraço aí pra Ângela e também o Valmir, né? Turma aí nas populares, Ângela, o Nico também tá lá ouvindo nós, a Rosa lá no loteamento, um abraço aí pra Cida, que é a Tigrona, e mais uma vez manda um abraço pra Helena Vitória, a mensagem dela não chegou pra nós, não chegou, baixa demais, e a nossa ouvinte Isabel também tá lá no 26 de outubro. Alô, Nardel, como é que tá aí? Tudo bem, Nardel? Boa noite, Nardel, o João Galão, o Branco e o Zelino. Abraço pra vocês aí, manda um abraço pro Bertor, da Esvardete, Elizabeth e Dona Cleidinha, quem fala com nós é a Isabelle.
1: Boa noite, Francisco Alberto, aqui é a Isabel do Assentamento 6 de Outubro, gostaria de mandar um alô pra minha mãe Maria do Carmo, pro meu pai Vitalino aqui no Assentamento 6 de Outubro, pro meu irmão Elismar aí em Pompéu, pro meu esposo Dimar e pro minhas netinhas, Isabel e Manuela. Um abraço, Deus abençoe.

0: 18 horas 46 minutos. Tá, meu Renan Raí, perfeitos. Manda um abraço pro meu primo, Sargento Milim. Como é que tá aí? Tudo bom? Sargento Milim, boa noite pra você aí, viu? E mais uma vez, manda um abraço pro Marcinha, Rosildo, Ronaldo, a turma lá no Mordoce. Alô, Adriana, como é que tá a temperatura por aí? Tudo certinho? Adriana, Robinho, Lucas, Bruno e a Isadora. E hoje, a turma fazendo a festa hoje, aniversário do meu amigo Joãozão. Alô, Joãozão!
1: É, a vida é mesmo assim.
0: Vamos mandar um abraço pra turma, não? Vai rodar o Sicoob Credipel, tudo pro seu agronegócio, deixa com nós então.
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4: Aí, turma, acertando os ponteiros, faltando só 9 para as 19.
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4: Gente, já 8 só, faltando para as 19, é hora de ajeitar na sacola ali, colocar os microfones. Vou levar o microfone na casa hoje, vai não, né? Ajeitar a viola hoje, a farrugia lá na casa do meu amigo Joãozão, né, Joãozão? Entra aí, bom, oi, só. A gente fala em farra, dia 31 tem a cavalgada ali do Curtume, sai do paredão, né? Sai do paredão, vindo lá pro Curtume no dia 31. Nós vamos estar agarrado com essa turma lá. E o Carlinho Titica, que é pintor, ele falou que vai estar agarrado com nós lá também. Falou, Carlinho Titica, abração pra vocês aí, viu? Aí ele é primo, menino bom, é.
6: Essa turma é boa demais.
4: Essa turma é boa, sem defeito. Nós tá quase indo embora já. Nós já tá indo embora já, né? Você tá doida. Vamos ajeitar aí. Manda abraço pra turma. A turma chegou por aí. Deixa eu mandar um abraço pra turma. Turma, que turma? Cadê a turma? Alô, tio William. Como é que tá o Silva Campos aí? Tudo bom por aí? Chega rasgando o trio. Parada 2.

É nóis, deu certinho por aqui, 6 minutos, faltando para as 19. Alô, Totói lá no sítio do Urucum, um abraço para vocês aí também. As maravilhas deste país é o batidão de espora. Ayrton Senna na saudade, Ronaldinho, rei da bola. Francisco Alberto na exclusiva, saudade do Tião Carreiro na viola. Amanhã tem nós, 4 da tarde.

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12: Fala, turma bonita. Boa noite. É quarta-feira e meiuca de semana. Muito prazer. Eu sou o Rodrigo Santos. No ar, o Nossa Noite, trazendo muita música pra você a partir de agora na rádio que você ama. Aumenta o volume aí. Excelente semana. Pra começar, tem Ana Castela. Olha onde eu tô.
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0: Aloysio Silva e Gilberto Gilmar bebendo todas na nossa noite desta quarta-feira, já que eu tô de volta.
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2: 19 horas e 29 minutos.
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3: 19 horas e 34 minutos.
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6: Já estamos de volta, tem Gustavo Mioto no Nossa Noite.
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1: Tá, Simone. Vem cá. Quero ter uma palavrinha séria com você.
2: Se é pra brigar, briga em casa.

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2: Boa tarde.

0: Você tá louco, pessoal?
1: Esse é o Nossa Noite com Felipe Rodrigo Caos de Alguém. Alô, Flávio, aquele abraço pra você. O Alexandre também, o Marcos, toda a turminha, o Damião na sintonia. Excelente noite de quarta.
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3: 20 horas e 1 minuto.
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2: 20 horas e 5 minutos.
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6: Já estamos de volta, tem Rio Negro e Solimões, tem Milho e Eduardo.
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0: tá feliz, dá um grito! Rio Negro e Solimão!
1: Ligou, gostou, nossa noite!

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2: 20 horas e 27 minutos.
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3: Já estamos de volta, é reta final, tem Matheus e Cauã, tem Lauana Prado.
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1: Eu acho que você tem que mandar aquela mensagem. Mas manda o que tá no seu coração.
2: Porque se fosse eu falaria mais ou menos assim.
3: Ei, boa noite. Antes de te bloquear, eu só vim te dizer que a partir de hoje pode tocar o terror, fazer o que quiser fazer. A boca é sua, curte sua farra. Sinto mais nada.
1: Não, apaga, apaga, apaga.

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0: 7:59.
1: Está no ar a Voz do Brasil. As notícias do governo federal que movimentaram o país no dia de hoje.
2: Olá, boa noite.
3: Boa noite para você que nos acompanha em todo o país.
2: Quarta-feira, 20 de maio de 2026.
3: Vamos ao destaque do dia: combate à violência contra as mulheres.
2: Proteção no ambiente digital. Plataformas deverão retirar das redes conteúdos íntimos divulgados sem consentimento.
3: Presidente Lula também sanciona projetos que ampliam o cuidado com as vítimas e endurecem medidas contra os agressores.
4: Todo mundo precisa trazer para si a responsabilidade de que a luta não é dos outros, a luta não é dela, a luta não é feminina, a luta é de ser humano.
2: E ainda, Brasil ganha mais de 500 mil novos professores prontos para a sala de aula.
3: Esse é o resultado da primeira prova nacional docente, Jéssica Gonçalves.
5: Com base nas novas regras para a educação à distância, o MEC informou que todos os cursos de licenciatura EAD não podem abrir novas matrículas e serão encerrados quando as turmas concluírem a formação.
2: Em menos de 24 horas, Move Táxi e aplicativos já tem mais de 160 mil motoristas inscritos.
3: O programa oferece 30 bilhões de reais em créditos para o financiamento de carro zero com juros mais baixos. Nasi Brum.
6: As condições de financiamento para homens e mulheres são diferenciadas. Pelo programa, as mulheres podem dispor ainda de 15 mil reais para comprar equipamentos de segurança.
2: Hoje, na apresentação da Voz do Brasil, Mariana Jungmann e Luciano Seixas.
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2: 100 dias de trabalho intenso dos três poderes, executivo, legislativo e judiciário, para combater a violência contra a mulher.
3: Hoje, todas essas esferas se reuniram novamente no Palácio do Planalto para fazer um balanço do Pacto Nacional Brasil contra o Feminicídio.
2: E o presidente Lula anunciou novas medidas que incluem a proteção das mulheres no ambiente digital.
7: Mais proteção à mulher no ambiente digital. O presidente Lula determinou que as plataformas digitais retirem conteúdos íntimos divulgados sem consentimento. E a partir de agora, plataformas digitais serão responsabilizadas, por exemplo, por publicar fraudes, tentativas de golpes e violência contra mulheres e meninas. A medida regulamenta o marco civil na internet. Os anúncios foram feitos no dia em que marca os 100 dias do Pacto Nacional Brasil contra o Feminicídio, firmado entre os três poderes, executivo, judiciário e legislativo. O presidente Lula destacou os avanços que o governo tem feito para combater agressões domésticas e o feminicídio e convocou toda a sociedade para aderir à luta.
4: Todo mundo tem que se sentir agredido quando uma mulher é agredida. Todo mundo tem que se sentir violentado quando uma menina de 12 anos é violentada. Todo mundo precisa trazer para si a responsabilidade de que a luta não é dos outros, a luta não é dela, a luta não é feminina, a luta é de ser humano.
7: Durante o evento, também foram sancionados projetos de lei que criam o Cadastro Nacional de Agressores, ampliam as determinações para afastamento imediato do agressor do convívio com a vítima, endurecem medidas contra criminosos que continuam ameaçando mulheres, mesmo após a prisão, e reduzem burocracias para acelerar a efetivação de medidas protetivas. A primeira-dama,